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5: Comigo, Paz Jacomini, tem Antena Mix a partir de agora. Nessa hora, a gente, você faz companhia e você curte as suas preferidas, com certeza.
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0: Chegando na sua programação preferida, sou Paz Jacomini para te fazer companhia a partir de agora. Muita música da boa, novidades, o que já é sucesso, aquelas cerejinhas para você matar saudade em mais uma edição do nosso
1: Antena Vida. Já começamos com o Dicinho, já que você não quer mais, eita.
2: Fica feliz.

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1: 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Cidade Negra, meu coração, pra você ligadinho aqui na melhor, seguro, porque instante tem muito mais sucesso por aqui.
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5: Bora que bora, o som de Backstreet Boys, Bottle It Up. Essa aqui é novidade do grupo Sim Senhor, e você curte aqui na melhor.

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1: Antena Mix. Justin Timberlake com Selfies. Obrigado, Danilo. Tá ligado com a gente. Nicolas e Daiane também. Beijo.
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7: 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E aí, força na peruca e vamos juntos com a Antena Mix, para que tenha Ariana Grande.

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2: Marjorie, este ano, por mais que eu tente, gente, eu só consigo lembrar daquela piadinha. Eu fiz o ano passado, mas a Marjorie este ano. Ai, humor negro na sua sintonia. Para de pausa.
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5: Ai, ai, já é o último bloco do nosso Super Antena Mix. Pra que te sente

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1: Antena Mix. Alex Oren, com Ordinary. E assim eu fui, mas amanhã tô de volta no mesmo horário e te espero. Até lá.
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0: O que o tempo afasta, o Máquina do Tempo aproxima aqui na Bragança FM 79.7, agradecendo sempre a companhia agradável. É o som da região. O nosso site é radiobragança.com.br. 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Vamos nessa que é bom a beça.
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0: Máquina do Tempo, ouvindo música o tempo todo, matando saudades, não é? E aqui é o Bom Fim, e aí você, o mais importante. Abrindo aqui o nosso túnel do tempo com Wakefield, Saturday Night.

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1: Máquina do Tempo e o tempo não para. Cazuza, The Farm, Fazendeiro, All Together Now. Wakefield foi a primeirinha, quer mais? Daqui um pouco.
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3: Na velocidade da vida, agora tem a curiosidade. O Vale a Pena Ouvir de Novo, Michael Jackson?
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3: Se Thriller transformou Michael Jackson em um deus do pop, Bad, de 1987, foi o primeiro que provou que ele conseguia ditar as regras do jogo sozinho. Havia uma pressão humana absurda sobre os ombros dele para superar o álbum mais vendido de todos os tempos. E a resposta veio em forma de atitude, jaquetas de couro cheias de fivelas e um som muito mais agressivo. A ideia original de Michael Jackson era que Bad fosse um dueto entre ele e Prince. Eles chegaram a se reunir para discutir o projeto, mas Prince recusou a parceria. Anos mais tarde, Prince admitiu em uma entrevista o motivo real. A primeira frase da música é "Your butt's mine", o seu traseiro é meu. Prince olhou para Michael e disse: quem vai cantar isso para quem? Porque eu não vou cantar isso para você, e você com certeza não vai cantar isso para mim. E Vale a Pena Ouvir de Novo.

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1: Legião Urbana, Eduardo e Mônica, Major Tom com Peter Schwilling e também o Michael Jackson Bat. Já assistiu o filme? Muito bom, recomendo.
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6: Depois do Michael e do Jackson, agora tem Karma Carmillion. Sim, é Culture Club.

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1: Máquina do Tempo, que de abelha, como eu quero, quero, quero, quero. Bronx Beat, Small Town Boy e Culture Club com Karma Carmelian.
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6: Titãs, Epitáfio, pode ser? É o Vale a Pena Ouvir de Novo? Seguindo com a Máquina do Tempo que tá na reta final. Tem curiosidade também.
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6: Epitáfio, de 2001, trouxe uma das reflexões mais profundas, maduras e universais do rock nacional no início dos anos 2000. Lançada no disco A Melhor Banda de Todos os Tempos da Última Semana, a música se tornou um verdadeiro hino existencial brasileiro. A genialidade da composição de Sérgio Brito está em transformar o que seria uma mensagem de morte em um manifesto urgente sobre a vida. A música não é sobre o fim, mas sobre como estamos gastando nosso tempo enquanto estamos aqui. E vale a pena ouvir de novo.

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1: True, Spandau Ballet. Eros, Rudela Sorte com Coisas da Vida. São coisas da vida. E Epitáfio, Titãs. E acabou. Obrigado pela atenção. Tá na hora de pegar o boné e dar no pé. Amanhã tem mais Máquina do Tempo.
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5: Muito bem, tô chegando por aqui com o meu, com o seu, com o nosso amor sem fim. Que delícia ter você comigo, que alegria ter a sua companhia. E a partir de agora, a programação mais romântica do seu rádio. Músicas selecionadas, programação romântica. Então, aguenta coração e vem comigo. Bom, a partir de agora, eu, Vanessa Medeiros, fico com você então. São 3 horas da nossa programação super romântica. Bom, chega de papo, bora de músicas.

0: Eu e você na 79.7, o som da região, você ouve aqui, Bragança FM. Nós temos um encontro marcado com muito amor na 79.7, você sabe disso. Vamos juntos com mais uma edição do Amor Sem Fim. 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
0: A gente começa o programa assim, com Sam Smith, Stay With Me. Eu peço humildemente pra você, fique comigo.
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Ever Change Times, tá aí Aretha Franklin. E assim a gente fechou o primeiro bloco. E agora tem Maná, esse meu Brasil, no Amor Sem Fim.

Missing You, ouvimos Diana Ross. E assim a gente fechou mais uma super sequência. Agora tem Kiko, Leandro e Bruno. Estou em suas mãos, pra você, KLB, no Amor Sem Fim.

Bed of Roses, ouvimos Bon Jovi. E assim a gente fechou mais uma super sequência da nossa programação. Agora na nossa trilha sonora, Simple Red, Wonderland, pra você.

0: New Order Inspiration, ouvimos Chicago. E assim a gente fechou a nossa primeira hora. Temos mais 2 horas, então não saia daí, te espero. Coração sempre aqui com muito amor em forma de música. Até já.
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0: Estamos apresentando o Amor Sem Fim de hoje. Por aqui vamos juntos.
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0: Abrindo a segunda hora, chegando mais músicas. Mais amor em forma de música, quero dizer. Vamos ouvir Laura Free pra você.

Unconditional Love. Tá aí a Susana Hoffs fechando este bloco. De volta com mais amor e menos drama. E agora chegando uma linda para você curtir comigo, The Gunbowers, Healing Girl.

Hold on My Heart, Genesis fechando este bloco. Eu curti, voltei no tempo. E agora, abrindo esse bloco, Johnny Nash, Rock Me Baby, pra você.

No I'm Gonna Cry. Ouvimos aqui London Beat. E assim a gente fechou este bloco. A música não para no Amor Sem Fim, mais músicas para você sempre. E agora tá chegando uma que eu gosto também bastante, com Hot 7. Para você curtir comigo no Amor Sem Fim, Fading Like a Flower.

0: Fica aqui no New, ouvimos lá no Hit. E já já eu volto com muito, muito mais, rapidinho.
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0: Que delícia ter você comigo, que alegria ter a sua companhia por aqui.
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0: Estendo pra mim, matando saudades.

Yigararau, ouvimos aqui The Jets no Túnel do Tempo. Bom, antes de 1982, Roger Daltrey com Without Your Love. E eu e você sempre juntos. Agora tem Kate Bush, Wuthering Heights, pra você, no Amor Sem Fim.

I Don't Wanna Talk About It. Ouvimos Rod Stewart e Amy Bailey. E assim a gente fechou aqui mais uma super sequência. E agora tem Chris Brown, She and You, abrindo o último bloco pra você, no Amor Sem Fim.

Praia Dorme Amor, ouvimos Color Me That, e assim a gente fechou o bloco. E agora vamos ouvir a música do Halle Hayart com Can't Help Falling in Love. Linda, linda, pra você.

0: Kindly Pigeon, com este sucesso internacional do Elton John, a gente fechou aqui o nosso Amor Sem Fim de hoje. E eu vou para voltar amanhã, se Deus quiser permitir. Fique bem. Tudo de melhor na sua vida, é o que eu te desejo, muito amor sempre. E amanhã eu tô de volta. Te espero com a nossa programação musical. Apaixonadíssima, combinado? Fique bem e até mais. Bye, fui.
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Vamos cantar, Brasil. Coisa linda. Tá lindo demais, hein? Muito bom. Canta comigo assim, ó.

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2: Não tem jeito, meu compadre. Vambora! Ela vacilou comigo, nós estamos aí. Tudo certo.

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2: Essa moda é apaixonada demais. Eu não queria viver uma história dessa, não, viu?

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0: aqui na Bragança FM 79.7. Chapéu e viola, é moda que não acaba mais. A melhor companhia no seu dia a dia, o som da região. Nosso site, bragançasemcedilha.com.br. 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Vamos nessa então, o som da região, aqui na Bragança FM, é Chapéu e Viola. Cadê meu chapéu? Ah, tá aqui, ó. Tá na hora de pegar o chapéu e curtir muita moda de viola.
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0: Fala, povo de Deus, tudo bem? Na tranquilidade? Alô, seu Zé, dona Maria, dona Josefina? Tudo na paz de Deus, paz e fé, fé e paz? Pra começar, tem Zilo e Zalo, o milagre do ladrão.

0: pergunte a ela, ela sabe de tudo. Pion Carreira e Zé Paulo.
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3: 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É hora de ter um carreiro e pardinho canta bonito aqui no Chapéu e Viola, aqui na sua rádio. Ô, paixão do meu coração.

0: Cheiro de relva com cheiro de café, Dino Franco e Moraí.
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0: Depois do cheirinho de relva com cheirinho de café, tem o couro de boi. Opa, eu prefiro o couro de porco, que é o bacon. Divine Donizete.

0: doutor e o caipira, goiano e paranaense, e vamos embora com Jesus e Nossa Senhora. Amanhã tem mais, até lá.
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8: Alô, turma, e aí, bora, tá começando! E a partir de agora, tem muita música boa. Aumenta o volume e avisa todo mundo que o Chicão chegou.

0: Bora que bora, meu povo, no ar, o nosso Laço do Peão, aqui ó, na Bragança FM 79.7, é o som da região, né? 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Ó, deixa eu te convidar também a você ficar por dentro de todas as novidades através do nosso site radiobragança.com.br, para você ficar sempre conectado junto com a gente, né? Aumenta o volume, entrando no ar mais uma edição do nosso
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0: Para começar, tem novidades, pois é, Paulo e Natan com Hugo e Guilherme.
2: Essa história aconteceu.

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2: Lucro pra Ambev, Barreto e Campo Grande, Corpo e Alma. Teve ainda, tá combinado pra gente relembrar o som de Joneto e Frederico. Teve Mano Walter e Amari Fernandes, Fala Mal e Dorme Junto. E ainda novidades com Paulo e Natan e Hugo e Guilherme cantando pra gente. Começando com tudo essa edição do nosso Laço do Peão. Aquele intervalo bem rapidão e eu volto já já com muito mais pra você.
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4: Já estamos de volta por aqui, gente. Claro, tocando muita música, aquela música que você gosta de ouvir. A gente toca o seu som aqui com certeza. Bora?
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4: Ana Castela, É Que Eu Não Te Esqueci.
7: Sinto

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1: Jorge Henrique Rodrigo.
2: Amorinho, vou fubá.
1: O que é que você tem nessa boca vermelha?

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3: 50 Minha, Jorge Henrique, Rodrigo e Murilo Rufi. Teve ainda Presepada com Maiara e Maraíza e Marília Mendonça. Teve Cancelado, Fernando e Sorocaba. E ainda É Que Eu Não Te Esqueci, Ana Castela cantando pra gente. Conta pro Chicão. Muito trabalho, tá aí descansando, tá de férias. Ô, coisa boa, né? Intervalo bem rapidão, a gente volta já já com mais Laço do Peão.
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6: É o nosso Laço do Peão de volta por aqui, claro, com muita música boa pra você, gente. Cadê o nosso amigo Ronaldo? Tá lá ouvindo a gente. Alô, Ronaldão, um abração. Tamo junto e misturado.
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6: Cleiton e Romário cantando pra gente Sei Tocar Violão.

0: Cleiton e Romário cantando pra gente. Aquela pausa, aquele intervalo, daqui a pouquinho tem muito mais pra você curtir aqui, ó.
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3: Já estamos de volta por aqui, prontos para encerrar com chave de ouro mais uma edição do nosso Laço do Peão.
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3: Vai cair água, Diego Arnaldo com Zé Neto e Cristiano.
6: Pedir desculpa pra você, você pode ter certeza que vai cair um pé d'água. Você olha pra ela e canta assim, ó.

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Muito bom dia, sejam bem-vindos ao Sertanejo Bom Demais nesta manhã. Hoje manhã de sexta-feira, dia 17 do mês de julho de 2026. A partir de agora está no ar o Sertanejo Bom Demais. E como é bom acordar logo cedinho com a verdadeira música sertaneja e saber que você está aí do outro lado do rádio, melhor ainda. Onde quer que você seja, muito bom dia. A partir de agora está no ar o Sertanejo Bom Demais nesta manhã de sexta-feira. Vamos juntinhos ao vivo com você até as 8 horas da manhã pela Bragança FM em 79.7 na faixa estendida do rádio. A partir de agora, tome licença para poder entrar na sua casa, no seu sítio, na sua chácara, onde quer que você esteja com o radinho ligado. Obrigado por deixar eu fazer parte da sua manhã, através aqui da nossa programação até as 8 horas da manhã. Tem a verdadeira música sertaneja, a música do campo, através da nossa sintonia do sertanejo bom demais. Lembrando que você pode ligar para cá e também pedir sua música. O telefone é o 4034-1467, é a linha direta aqui do Sertanejo Bom Demais, nesta manhã. Quer pedir aquele modão, aquela música que quando toca no rádio, ah, seu coração se lembra de uma época, digamos que ficou para trás, mas uma época que deixa muita saudade aqui no Sertanejo Bom Demais, nesta manhã, isso mesmo, nesta manhã, hoje de sexta-feira, bom para ouvir uma boa música sertaneja e saber que você está aí do outro lado do rádio, é melhor ainda, né? Onde quer que você esteja. Muito obrigado por deixar fazer parte da sua manhã através da nossa programação, que é a Bragança FM e o Sertanejo Bom Demais em 79.7 na faixa estendida do rádio. A partir de agora está no gancho o telefone, o 4034-1467, está aqui no gancho para você interagir junto com a gente, pedir aquele modão que a gente toca, aquela música quando toca no rádio, ah, seu coração se lembra de uma época, digamos que ficou para trás, mas uma época que deixa muita saudade, é aqui no Sertanejo Bom Demais, nesta manhã. Vamos juntinhos, eu e você ao vivo até as 8 horas da manhã, aqui na nossa programação, nesta manhã, né? Hoje manhã de segunda-feira, de sexta-feira, bom para ouvir uma boa música sertaneja e saber que você está aí ouvindo a nossa programação, é melhor ainda, né? Onde quer que você esteja, obrigado pela sua audiência, obrigado pelo seu carinho. Já mandar um abraço aqui a todo o pessoal ligado junto com a gente, aí no Sertanejo Bom Demais, aí na zona rural de Bragança, pessoal que está ligadinho junto com a gente, obrigado por deixar fazer parte da sua manhã através do Sertanejo Bom Demais em 79.7 na faixa estendida do rádio. Olha, olha, são 6 horas e 4 minutos para começar a parte musical de hoje. Vamos começar com um modão. Eu fiz especialmente lá para a Roseli, que está no alto do Colinas da Mantiqueira, ouvindo aí o Sertanejo Bom Demais. Obrigado pela audiência. Liu e Léo, chega para abrir Sonho de Caboclo. Modão já no comecinho do programa. Olha, olha, 6 e 4.

Aí, Sonho de Caboclo, aqui no Sertanejo Bom Demais, cantado por Liu e Léo. Olha, olha, são 6:07, vamos trazer aqui o tempo e a temperatura. Muita gente está aí ouvindo a nossa programação e quer saber como é que está o tempo, né? Ligado, afinal de contas, hoje é sexta-feira, amanhã já é sábado, domingo, e quer saber como é que está o tempo para hoje, que é sexta-feira, para se programar aí já para o final de semana. Tem várias festas aqui na região, daqui a pouco a gente vai trazer aqui a agenda de festa, né? Bom, para hoje, sexta-feira, segundo o clima tempo, hoje teremos aí a mínima, né, de 9 graus, que foi durante a madrugada, e a máxima chega a 23. Segundo o clima tempo, hoje não tem previsão de chuva durante todo o dia, né? Mas aquele frio durante a madrugada, e a máxima chega a 23. Para amanhã, sabadão, teremos a mínima de 11, a máxima também chega a 23, sem previsão de chuva, né? Para amanhã, sábado, e domingo, teremos a mínima de 11 e a máxima também chega a 25, sem previsão de chuva. Tanto hoje, né? É sexta-feira, amanhã, sábado e domingo, não tem previsão de chuva, segundo o clima tempo. Bom, para hoje, a mínima é de 9, que foi durante a madrugada, e a máxima chega a 23. Então, aquele dia frio aí, aí sai no sol, esquenta, vai na sombra, esfria, mas um dia gostoso aí para curtir aí. É, mas quem pode ficar aí quentinho é melhor ainda, né? Mas quem gosta de pegar um solzinho também vai ter um solzinho aí para que possa esquentar um pouquinho o esqueleto, né? Olha, olha, são 6:09, Goiano e Paranaense canta lições da vida. Modão, modão!

0: Tá aí Lady Laura cantando Mãos do Tempo aqui no Sertanejo Bom Demais, né? Modão da Lady Laura. Olha, olha, são 6h19, deixa eu fazer um intervalo comercial rapidinho, na sequência eu volto com notícias e informações. A Pâmela tá chegando por aqui com uma previsão astral nesta manhã de sexta-feira. É você, Pâmela.
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2: Sexta-feira, 17 de julho, comigo, Pan Giacomini, a previsão para o seu signo.
1: Signo de Áries.
2: Sua sexta promete um turbilhão emocional. Calma e serenidade serão suas melhores aliadas. É um bom momento para investir em abertura emocional e rever algumas atitudes. Dê um up também na relação com os amigos, mantenha a tranquilidade. Coelhilás, número 16.
1: Signo de Touro.
2: Alguns desafios sociais aparecem nesse dia, Touro. Calma e ouça mais antes de ser atirando suas verdades. Com crush, olhe com carinho e entenda o que está rolando. Sua empatia pode tornar tudo mais leve. Na escola, fique sereno, se tira de letra. Corbege, número 7 para o dia.
1: Signo de Gêmeos.
2: Os desafios diários podem despertar uma defesa mais forte hoje, Gêmeos. Então tente ser mais flexível para evitar estresse. No amor, situações complicadas fortalecem a relação. Com Lua e Netuno favoráveis, tenha cuidado redobrado nas questões do coração. Cor roxo, número 9.
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0: Tá aí, Leão Domado, Chico Rei, Paraná, aqui no Sertanejo, bom demais, né? Deixa eu mandar um abraço pro seu Adão. Alô, seu Adão, tá aqui, bom dia, Márcio. Ei, seu Adão, gostou da Lady Laura? Ei, seu Adão, fala aí, seu Adão. Vou abrir o microfone aqui pro seu Adão falar. Bom dia, seu Adão, tá no bairro da Ípica.
1: Bom dia, Márcio. Essa é boa, hein, velho? Isso aí que tá mandando aí pro povo aí é boa pra caramba. Obrigado, hein? Tá bom, alô.
0: É, tá aí, o seu Adão é fã da Lady Laura, né? Ei, seu Adão. Também tá aqui o seu Brás, que também já recebeu o áudio do seu Brás. O Otávio também já mandou. Daqui a pouquinho eu vou botar o pessoal aqui, né? Vamos falar de notícias aqui no Sertanejo Bom Demais, né? Notícias pra você nesta manhã. Daqui a pouquinho eu vou falar da Mega Sena, hein? Deixa eu mandar um abraço pro pessoal do Parque dos Estados. Mandar um bom dia aqui também. Deixa eu ver aqui pro nosso amigo, né? Pro seu Dorival. Alô, seu Dorival! Seu Dorival, que motorista de caminhão, né? Ele dirige caminhão fretado aí. Ah, o seu Dorival, lá mora no Parque dos Estados, né? E ele que deu apoio ao pessoal que foi pra Romaria lá em Aparecida a Pé, né? E ele foi lá apoiando o pessoal, né? É, com um caminhão de apoio. Ah, eu sou o Dorival. Obrigado pela audiência. Seu Dorival, obrigado pela sintonia. Ele mora no Parque dos Estados. Obrigado pela sintonia, né? Ele que mexe com caminhões aí, né? Caminhão de fretado. E ele foi lá com apoio lá dos romeiros, que foram a pé, 215 quilômetros a pé, até a cidade de Aparecida, né? Parabéns ao seu Dorival. Parabéns aí ao seu Dorival, que está lá no Parque dos Estados. E ele foi lá com o caminhão de apoio. Ele que mora no Parque dos Estados e trabalha com fretados, né? Parabéns aí a ele, né? Que deu apoio aos romeiros que foram até a cidade de Aparecida. 215 quilômetros de caminhada até a cidade de Aparecida, e o homem foi lá firme e forte com o caminhão, dando aquele apoio, levando lá as malas, levando água, mantimento pro pessoal aí, sempre chegar na Aparecida e saudável. Manda um abraço pro seu Dorival. Ei, seu Dorival, lá no Parque dos Estados, obrigado pela sintonia aqui no Sertanejo, bom demais, nesta manhã de sexta-feira. É, vamos com notícias, quando são exatamente agora, são 6 horas e 29 minutos aqui no Sertanejo Bom Demais, e essa notícia é policial. É, vamos a uma notícia policial, motociclista fica ferido após acidente com um ônibus lá no bairro do Arara dos Mores. Meu Deus do céu, né? Essa notícia eu fiquei sabendo ontem, né? Mas como já tinha terminado o programa, não deu tempo de falar. Um acidente envolvendo um ônibus e um motociclista foi registrado por volta das 6 horas da tarde, 18 horas, nessa quarta-feira, no bairro do Arara dos Mores. Segundo um relato de um dos moradores da região, a colisão ocorreu com uma curva da via. As circunstâncias do acidente ainda serão apuradas pelas autoridades competentes. O motociclista ficou ferido com uma fratura nas pernas e foi socorrido pela equipe de resgate, sendo encaminhado ao hospital, e a motocicleta foi removida por um guincho de plantão. Após a ocorrência, o morador confirmou que o morador do bairro do Revidim, lá no Araras, ele teve melhorias para aumentar a segurança do trecho, pede melhoria aí para aumentar a segurança do trecho, né? Com as instalações de lombadas, realização de reparos na pavimentação, e de acordo com ele, os acidentes são registrados nas consequências, com frequência aí no local, né? Ainda conforme o relato do morador, isso tem sido aí o segundo acidente ocorrido na mesma curva apenas nesta semana. A dinâmica da colisão e as causas do acidente serão investigadas pela polícia e pelas autoridades responsáveis. Então tá aí, né? Pessoal que tá aí ouvindo a programação, o acidente aconteceu lá no Arara dos Mores, envolvendo inclusive um ônibus, né? Foi numa curva, né? Mas está aí, né? Ainda bem que a gente não tem informações se o motorista aí da moto, né? O piloto da moto está bem, mas tomara que esteja, né? Vamos rezar que esteja. Aqui na ocorrência não está falando do estado de saúde dele, mas que espero que esteja bem, né? E já esteve aí de volta aí o convívio da família. Olha, olha, são 6 horas e 31 minutos aqui no Sertanejo Bom Demais nesta manhã. É, lembrando que hoje é amanhã, né? Hoje é amanhã aí de sexta-feira, véspera de final de semana. Daqui a pouquinho eu vou falar das festas que acontecem. E uma das festas que acontecem em final de semana é o Festival de Inverno lá de Pedra Bela. Alô, Pedra Bela! Sábado eu vou aí, hein, Pedra Bela? É, Pedra Bela, sábado eu vou dar um pulo aí no Festival de Inverno lá, bater um papo com meus amigos aí de Pedra Bela. Vamos tocar mais uma? Zezé de Camargo Luciano gravou essa aqui, ficou legal, hein, com Luan Santana, Inquilina de Violeiro. Olha, olha, 6h32.

0: essa sanfona, larga essa sanfona. Chega pra cá, Luciano.
1: Vou chegar.

vai levar o prêmio para casa de R$676,21. Mas o prêmio principal que todo mundo queria ter na sua conta bancária, ninguém acertou. E os números sorteados foram o seguinte, anote aí você que fez sua fezinha. 08, 12, 23, 27, 42 e 43. Repetindo os números da Mega Sena para você que fez sua fezinha. 08, 12, 23, 27, 42 e 43. Segundo a Caixa Econômica Federal, ninguém acertou, né? O prêmio acumulou. E a expectativa é que amanhã, sábado, que é o próximo sorteio, que é amanhã dia 18, o prêmio chegue a R$35 milhões. Para você que vai fazer a sua fezinha, só me resta dizer uma boa sorte. Olha a hora, são 6h38. Tributo aos amigos milionários, José Rico.

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0: Daí Milionários, José Rico, Tribuna, o tributo, né, aos amigos. Olha, olha, são 6h42, 6h42, a hora tá passando. Vamos trabalhar, gente, vamos trabalhar, que Deus ajuda quem cedo madruga, né? É, são 6h42, a Pâmela tá chegando aqui com mais uma previsão astral, e daqui a pouquinho já volto com mais notícias policiais desta manhã, lembrando que hoje é amanhã, né, de sexta-feira, dia 17 do mês de julho. É, daqui a pouquinho vou falar das festas, hein, tem festas julinas no final de semana, hein? E festas aqui, inclusive, festas aqui próximo do centro, né? Tem pessoas que gostam de festas julinas, hein? Eu, particularmente, eu gosto muito dos quitutes julinos, né? Olha, olha, são 6h43. Chega pra cá, Pâmela, com a previsão astral.
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1: Signo de Câncer.
2: O céu aponta atenção na rotina, Câncer. Controle a agressividade e aposte em práticas de relaxamento. Nos estudos, falta comunicação. Esforce-se e assim você mantenha calma. No amor, cuide da transparência nos sentimentos. Com os amigos, evite que a agitação tome conta. Cor dourado, número 1 para a sorte.
1: Signo de Leão.
2: A sexta traz aquela vontade de fugir da rotina e viver uma aventura emocionante. Mas não deixe questões importantes do lado. Cuide do seu espaço e conecte com quem realmente está perto. Mantenha um carinho em dia. Chance

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4: Estão de volta aqui no Sertanejo Bom Demais, são 6h47, tá aí, né? 6h47, a hora tá passando. Vou falar de mais notícias, notícias policiais. É, e mais um acidente envolvendo moto em Bragança Paulista, né? Motociclista fica gravemente ferido em acidente entrada do bairro do Toró, em Bragança Paulista. Na noite dessa quarta-feira, um grave acidente de trânsito foi registrado na rodovia João Emergido de Oliveira, na entrada do bairro do Toró, em Bragança Paulista. Segundo informações apuradas no local, um Renault Kwid seguia no sentido Bragança Paulista e acessou o acostamento e iniciou a travessia da rodovia para entrar no bairro do Toró. Nesse momento, uma motocicleta Yamaha Fazer branca, que trafegava sentido Vargem, colidiu na lateral do veículo. As circunstâncias do acidente serão apuradas pelas autoridades. É, com impacto, o motociclista sofreu ferimentos graves, né? A equipe do resgate foi acionada e a motolância foi a primeira a chegar ao local. Em seguida, os agentes do SAMU passaram pela rodovia e um bombeiro civil prestaram apoio até a chegada da unidade de resgate. Na sequência, a vítima foi socorrida para a equipe do SAMU e encaminhada ao hospital para atendimentos médicos. As causas do acidente serão investigadas pelas autoridades competentes, né? Eu acho que o cara da moto, né? Deixa quieto, não vou comentar nada, deixa aí para autoridades competentes aí, né? Tomar as devidas providências. E outro fato que aconteceu ontem, né? Mas foi ali na rodovia Fernandias, eu fiquei sabendo na parte da tarde sobre esse acidente.

0: foi envolvendo uma carreta, né? Uma carreta carregada de materiais recicláveis perdeu o controle e provocou um grave acidente da manhã dessa quinta-feira, dia 16, ontem, né? No acesso à cidade de Bom Jesus dos Perdões, inclusive ficou parado ali a rodovia, né? De Atibaia e Piracaia. De acordo com informações apuradas até o momento, o veículo desgovernado atingiu menos 6 automóveis. Com um forte impacto, a carreta tombou e subiu 3 carros, né? Deixando ocupantes presos na ferragem. A violência da colisão fez com que os veículos fossem lançados da ponte, né, existente no local. A equipe do SAMU prestou atendimento às vítimas na parte inferior da estrutura, enquanto o corpo de bombeiro, a equipe de resgate da concessionária Rota das Bandeiras, né, que é responsável pela rodovia, e a Polícia Militar Rodoviária seguiram a atuação da ocorrência. Até o momento, né, uma morte foi confirmada, outra vítima recebeu atendimento no local, mas o estado de saúde dela não foi oficialmente informada pelas autoridades. Ao acesso à cidade de Bom Jesus dos Perdões, de Atibaia e Piracaia, permaneceu totalmente interditado para permitir o trabalho da equipe de resgate, da perícia e remoção do veículo. A grande congestionamento e lentidão na região, as circunstâncias que levaram ao acidente serão investigadas pelas autoridades competentes, né? Então está aí nesse acidente ontem, né? Quando aconteceu o acidente, eu fiquei sabendo, mas não teve como aí, né? A gente não teve como falar, mas foi um grande acidente, né? De grande porte, caminhão de reciclagem, e acabou aí causando esse acidente. Nesta manhã, para você ligado aqui no Sertanejo Bom Demais da Bragança FM, em 79.7, na faixa estendida do rádio, tá aí as notícias policiais, né? E daqui a pouquinho eu volto com mais notícias policiais nesta manhã de sexta-feira. Sexta-feira, véspera de final de semana, para você ligado aqui no Sertanejo Bom Demais, muita música. Deixa eu atender o nosso amigo Sobras. Ei, Sobras, tá lá em Bom Jesus dos Perdões. Ei, Sobras, pede aí a música que o senhor quer ouvir, Sobras. Bom dia. O homem já tá lá firme e forte, pronto para trabalhar. Tem que trabalhar, que Deus ajuda quem cedo madruga.
1: Ô, Márcio, bom dia. Eu tô me escuto. Eu tô de pé, meio frio, mas eu tô de pé. Ouvindo seu programa aqui, maravilhoso. Mas não pede um problema em você, rapaz, só quando eu não tenho condições, meu, mas você está sendo o melhor programa do rádio, mas, nesse momento, tá bom? Falou, manda pra nós uma música, tá bom, meu, tá vendo? Quase Galvão, Pingo d'Água. Quase Galvão, Pingo d'Água. Vem pra tudo, eu vim te ouvir um programa pra vocês aí. Um bom final de semana a todos, tá? Uma boa sexta-feira, todo mundo. Falou, Marcos, bom dia.
0: Tá aí, né, nosso amigo Seu Brás, que tá lá em Bom Jesus dos Perdões, nesta manhã. Ele quer ouvir a música Pingo d'Água aqui no Sertanejo Bom Demais. A música que ele pediu aqui eu encontrei, mas não encontrei com quem ele pediu aí, né? Vou tocar aqui com Raul Torres e Florenço. Pingo d'Água aqui no Sertanejo Bom Demais. É modão, quando são 6h53.

0: Tá aí, Pingo d'Água, Raul Florencio, aqui na nossa programação, né? Raul Torres e Florencio, aqui na nossa programação. É, seu braço. Vamos ter mais um ouvinte, quem tá aqui? A Cláudia Clodoaldo. Bom dia, Cláudia Clodoaldo. Tá em Itatiba, ouvindo o sertanejo, bom demais.
1: Bom dia, Márcio. Tudo bem? Eu tava na música do César e Paulinho, duas vezes você. Obrigado, bom dia. Feliz sexta-feira.
0: Tá aí a Cláudia Clodoaldo, ligada em Itatiba. César e Paulinho, duas vezes você. Olha a hora, 6h56.

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0: Signo de Libra.
1: O dia é desafiador, né? A impossibilidade está em alta, então busque calma e evite decisões. Alguns desafios aparecem, mas firmeza e tranquilidade melhora o convívio com a Lilás número 3.
0: Signo de Escorpião.
1: Bom momento para flexibilizar posturas, excesso de emoções causam descompasso nos relacionamentos. Os estudos são a ponte para equilibrar as emoções. Cor branco número 8.
0: Signo de Sagitário.
1: Desafios emocionais agitam o dia, mas a chance de reequilíbrio se você focar no interior. Honestidade e serenidade ajudam. Emoções também transbordam, fique ligado. Nos estudos, controle emocional resolverá tudo. Cor violeta número 3.
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0: Daí, Teodoro Sampaio, ô menino sapeca. Olha, são 7:06 aqui no Sertanejo Bom Demais, desta manhã, lembra de que hoje é manhã de sexta-feira, dia 17 do mês, para você que me sintoniza, obrigado pela sua audiência, né? Vamos com mais notícias policiais desta manhã. Vamos a mais notícias policiais nesta manhã para você ligado aqui na nossa programação, né? Lembrando que hoje é manhã, né? Manhã aí de sexta-feira, véspera de final de semana. Bom para ouvir uma boa música sertaneja e saber que você está aí ouvindo a nossa programação. É melhor ainda, né? Homem procurado por ameaça é preso pela Guarda Civil Municipal em Bragança Paulista. Um homem procurado pela justiça foi preso na manhã de quarta-feira, dia 15, em Bragança Paulista, durante a ação da Guarda Civil Municipal. De acordo com a Secretaria Municipal de Segurança e Defesa Civil, a equipe realizava patrulhamento de rotina, quando recebeu via rádio, né, um alerta indicando que um veículo havia sido identificado pelo sistema de condutor, né, de poderia possuir um mandato de prisão em aberto. O automóvel foi localizado nas proximidades de um supermercado na Alameda Marajó, na residencial das Ilhas. Após a abordagem, os agentes realizaram a consulta de um sistema de comunicação do operacional CCO, que confirmou a existência de um mandato de prisão em aberto pelo crime de ameaça previsto no artigo, né, 147 do Código Penal. Diante da confirmação, a ordem judicial, o homem foi informado sobre seus mandados e conduzido ao plantão policial, onde permaneceu à disposição da justiça para as providências cabíveis. Então tá aí, né? O homem estava lá, né? Mas acabou sendo pego aí pela polícia. Vamos a mais uma notícia, quando são 7:08 nesta manhã, hoje manhã de sexta-feira. Vamos a mais notícias. Caminhão enrosca em fio de telecomunicação e derruba poste no Jardim Sevilha, em Bragança Paulista. Mais um poste que foi derrubado aí por um caminhão, né? Um caminhão enroscou no fio de telecomunicação e provocou queda de 3 postes no cruzamento da rua Aníbal dos Santos com Oswaldo Augusto de Melo, no Jardim Sevilha, em Bragança Paulista. A ocorrência foi registrada no dia de quarta-feira, dia 15, afetou o funcionamento de energia por 42 clientes da localidade. De acordo com a concessionária, o fornecimento de energia elétrica no local foi restabelecido ainda na madrugada, por volta da 1h51, mas os trabalhos de reparo nos cabos e distribuição do poste danificado continuam ontem, na última quinta-feira até ontem, 16, né? Segundo o gerente do Centro de Operação da Energia Sul-Sudeste, Alexandro Gomes Martins, explica que a ocorrência desse tipo, os reparos podem demandas, né? Tempo adicional devido à complexidade dos danos causados na rede elétrica. Nosso compromisso é sempre trabalhar para normalizar aí o fornecimento de energia mais rápido possível para os clientes afetados em ocorrências como essas. Todavia, é preciso ressaltar que qualquer atuação da rede elétrica obedece uma série de protocolos técnicos que visa garantir a segurança dos profissionais que estão realizando as atividades de comunidade no sistema elétrico. Então tá aí, né? Pessoal aí, né? Fez o reparo, mas é que tem tudo aquilo que ele falou, né? Toda aquela complexidade aí, né? Porque tem que desligar, é alta tensão, tudo, né? Por isso que muitas vezes demora aí para que seja feito aí o reparo, mas o pessoal tem que ter também um pouquinho de paciência, né? Que envolve vidas humanas. Olha, são 7:10. Polícia Militar apreende uma espingarda, garrucha e munições durante atendimento a uma ocorrência, sabe aonde? Lá na cidade de Piracaia. O homem estava lá armado, né? Na noite de quarta-feira, dia 15, os policiais militares do 34º Batalhão da Polícia Militar do Interior prenderam um homem com 61 anos durante atendimento a uma ocorrência e ameaça na rodovia João Augusto Freira, na altura do quilômetro 101, lá no bairro Adão Silva, lá em Piracaia. Com o apoio da equipe da polícia de Joanópolis, a gente fizeram o contato, né, com o solicitante, que relatou estar sofrendo ameaças e informou que seu sogro, morador no mesmo quintal, possuía diversas armas. A vítima apresentou aos policiais imagens do armamento. Ao ser questionado, o homem negou possuir arma em sua residência e também negou ter feito ameaças. Ele autorizou a entrada da equipe no automóvel, aí foi realizada uma vistoria, mas nenhum material ilícito foi encontrado. Durante um novo contato com a vítima, ele informou que os policiais tinham a possibilidade de que o armamento estivesse escondido em uma área de matas nas proximidades da residência. Os policiais estão realizando uma busca no local. Indicado, encontraram uma garrucha sem marca, calibre 12, uma espingarda calibre 12 e mais uma espingarda calibre 22, equipada com luneta, né, e silenciador, além de diversas munições, 23 projetos intactos de calibre 12, 6 calibre 32, uma de calibre 24 e uma 170. Nossa, estava bem armado, hein? Diante dos fatos, o homem recebeu voz de prisão, foi encaminhado justamente com uma arma e munições apreendida ao plantão policial de Piracaia, onde ele permaneceu à disposição da justiça. Então tá aí, né? O pessoal encontrou as armas escondidas no meio do mato, mas o pessoal aí acabou prendendo as armas aí com o homem, né? Então tá aí, né? O que chama a atenção é a idade do homem, né? Tem 61 anos. Agora vai ser investigado pela polícia por que ele tinha tanta arma na sua casa. Não pode, né? Não pode ter arma, é proibido. Olha a hora, são 7 horas e 12 minutos. Daqui a pouquinho tem mais notícias policiais. Deixa eu atender mais um ouvinte aqui. Ah, o J. Alves está aqui na linha. Ei, J. Alves, taraca Dona Maria Trindade, ouvindo aí o sertanejo bom demais, na Bragança FM. Ei, nosso amigo J. Alves, bom dia.
1: Samodão, Samodão. Bom dia, Márcio Rossini. Já estou de pé fazendo o meu café. É, a chaleira tá no fogo. Toca pra nós aí, Jacó e Jacozinho, Três Noites. Essa música vai lá pro Barrão do Menin, para o meu compadre Célio e para todos os seus ouvintes. Boa sexta-feira para você, meu amigo, e para todos que estão ouvindo o melhor do sertanejo. Fique com Deus, abraço e até a próxima. Baixa a agulha aí que a moda é boa.
0: Tá aí, nosso amigo J. Alves pediu e vai ouvir. Jacó e Jacozinho vai cantar lá pro J. Alves e pra Dona Maria Trindade na Vila Zé Domingue. Três Noites.

0: Silva. Pela proposta, a mulher que tenha a partir de 18 anos poderá comprar produtos livremente, desde que apresente documento oficial com foto e comprovante de residência, né? E certificado de que não possui antecedentes criminais. Para a mulher de 16 a 18 anos, a aquisição dependerá das regras previstas na legislação. O frasco é comercializado, pode até ter 50 miligramas, né? E 50 ml, né? O local credenciado deverão registrar os dados da compra e emitir nota fiscal. Isso pode ser utilizado de forma moderada para repetir a agressão e junta atualmente, né? Em caso de roubo ou furto do produto, o proprietário deverá registrar o boletim de ocorrência em até 72 horas. Para Celeste Leite dos Santos, o uso do equipamento, né, exige treinamento específico e ela afirma que o manuseio incorreto pode aumentar o risco para a própria vítima. A promotora explica que os fatores, né, com a direção do vento, né, distância do agressor, tipo spray utilizado, pode inferir a eficácia do produto. Segundo ela, o disparo contra o vento pode atingir a própria usuário, que em situação de curta distância, o agressor pode tomar equipamento da vítima, né? Ela também alerta que o uso de ambientes fechados pode atingir a própria mulher e outras pessoas próximas. Outro ponto levado pela promotora é o risco de responsabilização da vítima em caso de uso considerado desproporcional. Segundo ela, a utilização inadequada pode resultar em sensação administrativa, né, e responsabilidade civil por danos a consequência em espécie criminal. Então tá aí, né, o spray de pimenta, né, que foi aí aprovado pelo Congresso, e segundo aí, né, o Ministério Público de São Paulo, não deve ser, também acho, né, eu acho que spray de pimenta deve ser um spray aí que deve ter preparo para usar, né, que se você pedir o lugar que você usa o spray de pimenta aí, ele pode atingir outras pessoas aí, né, e também a própria vítima pode ser você mesmo, né. Então tá aí uma coisa que vai dar muita coisa, muito aí da discussão, né, sobre spray de pimenta, né? Olha, são 7 horas e 19 minutos aqui no Sertanejo Bom Demais nesta manhã. É 7h19 e a Pâmela está chegando por aqui com mais uma previsão astral. E daqui a pouquinho eu volto nesta manhã de sexta-feira, véspera de final de semana. E daqui a pouquinho eu falo das festas que acontecem em Bragança Paulista, as festas julinas. E lembrando que hoje, né, às 9h30 da manhã, a gente vai receber aqui o pessoal do Sindicato dos Caminhoneiros aqui de Bragança Paulista. No mês que vem tem festa do caminhoneiro lá no posto de monta, né? E hoje vai ter que receber aí o Anderson, né? O Anderson Munhoz, que é o presidente do Sindicato dos Motoristas de Bragança Paulista, e ele vai falar um pouquinho aí sobre a festa do caminhoneiro, como vai ser feito, qual a expectativa de público, como vai ser o itinerário da festa. E ele vai estar com a gente hoje às 9h30 da manhã, falando no programa Primeira Mão. Chega pra cá, é a primeira, Pâmela, com a previsão astral. Daqui a pouco eu tô de volta.
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2: A previsão astral para Capricórnio, Aquário, Peixes.
1: Signo de Capricórnio.
2: Suas relações ficam mais tensas hoje, Capricórnio. Então valorize espaços pessoais e tenha um tempinho para você. Vale muito a pena investir no dia a dia, viu? Cor amarelo, número 5.
1: Signo de Aquário.
2: O dia traz desafios e possíveis conflitos, então evite se impor e se proteja. Nas amizades, aposte na empatia. No amor, aproxime-se mais do crush, maneira e nas palavras. Nos estudos, cuidado com distrações. Cor azul, número 30.
1: Signo de Peixes.
2: O dia traz desafios e possíveis conflitos. Então evite se impor. Peixes, cuidado também com as amizades nessa sexta-feira. Alguns embates por conta do fim de semana, deixa viver primeiro. Cuidado ainda com as distrações, porque é uma sexta-feira, mas há muita coisa a ser resolvida. Sua cor hoje é o rosa, seu número de sorte, 5.
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2: Um fim de semana para você, manado de boas energias, e até a próxima segunda com mais da previsão astral.
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6: Estamos de volta aqui no Sertanejo Bom Demais da Bragança FM em 79.7 na faixa estendida do rádio. Deixa eu falar para você que no próximo dia 25 teremos um grande evento aqui em Bragança da Igreja Católica. Aí, né, temos um evento envolvendo aí São Miguel Arcanjo. Vamos falar sobre esse evento, mas quem vai falar sobre isso é Dom Sérgio Aparecido Colombo, né, que mandou um vídeo pra gente explicando o que vai acontecer nesse dia 25 lá no Lago do Taboão, 7h25.
7: Queridos irmãos, irmãs, povo de Deus da nossa amada Diocese de Bragança Paulista. No dia 25 de julho, sábado, nós vamos ter aqui um grande evento. Nós vamos nos reunir lá na Arena do Taboão, a partir das 14 horas, para acolher São Miguel Arcanjo em nossa diocese, como muitas outras dioceses já o fizeram e estão fazendo. Um momento de evangelização, um momento de comunhão, por que não um momento em que nós podemos experimentar aquilo que a Igreja está tanto propondo, a sinodalidade, no encontro, na alegria, na partilha, confiando o nosso povo, nossa diocese, nossa gente, àquele que nos defende diante de Deus. Quem como Deus? São Miguel Arcanjo. Confiar, consagrar, entregar aquilo que nós já fizemos a Deus, renovamos com Ele, para que alegres, felizes, cristãos realmente que querem testemunhar Jesus, possam fazê-lo em tempos de tanta luta, de tanto desafio, de tanto sofrimento e de tanta devoção. Você, sua família, as pastorais, as paróquias, todos convidados. O bispo lá estará para participar desta animação com a presidência da celebração da Eucaristia a partir das 18 horas, encerrando com a coroação do Arcanjo São Miguel. Eu tenho certeza que ele que nos assiste, ele que luta por nós, lá estará. E nós teremos a oportunidade de fazer, então, esta experiência diocesana já nos 101 anos da diocese. Estamos a um ano dos 100 anos da nossa diocese. E isso nos alegra particularmente. Venha participar conosco e desde já receba a minha bênção por intercessão de São Miguel Arcanjo. Em nome do Pai, e do Filho, e do Espírito Santo. Amém.
6: Tá aí Dom Sérgio Aparecido Colombo, bispo de Bragança, fazendo convite, né, para o dia 25, que vai ser no sábado, esse grande evento lá no Lago do Taboão. A expectativa é que mais de 10 mil pessoas vá ao Lago do Taboão, né? Então você que está aí ouvindo a nossa programação, vai ser um grande evento aí envolvendo a Igreja Católica, né? Olha a hora, são 7h28, daqui a pouco eu falo das festas julinas que acontecem nesse final de semana, festival de inverno também que acontece na região Bragantina, de Paulo e Paulino canta Amor de Primavera. Olha a hora, 7h28, alô Amarelinho, ligado em Atibaia, bom dia!

0: Tá aí de Paulo e Paulino, Amor de Primavera. É, Amor de Primavera, cantado por de Paulo e Paulino. Te mandar um abraço pra dona Sônia, tá ligada no Padre Aldo Bolini. Alô, dona Sônia, obrigado pela audiência. Sandra, mandou um bom dia também, né? O seu Adão Tafuri, a Eva Tafuri, estão lá no Morro Grande da Boa Vista. Obrigado pela audiência. Vamos falar aqui das festas julinas que acontecem neste final de semana, né? Agenda de festa aqui do Sertanejo Bom Demais e também os festivais de invernos que acontecem aqui na região. Vou começar aqui, quando tiver que começar aqui com uma festa que vai acontecer lá na cidade de Jarinu, entre Jarinu e Atibaia, a festa do Morango. Esse final de semana é o último final de semana da 42ª festa do Morango, que acontece no final da cidade de Jarinu, no Campo dos Aleixos, na cidade de Atibaia, que fica entre Atibaia e Jarinu. É nesse dia 18 e também dia 19, que é sábado e domingo, teremos aí a última semana da festa do Morango lá de Atibaia, né? Lembrando que sábado a festa começa às 10 horas da manhã e vai até às 23 horas. E no domingo começa às 10 da manhã e vai até às 7 horas da noite. A entrada é gratuita, é lá no Parque do Morango do Alibe Mazieiro. E a entrada é gratuita para você que está aí ouvindo a nossa programação. Nesse final de semana também acontece, agora já é a festa julina, é a festa, né, de São Cristóvão, lá na Igreja Nossa Senhora de Esperança, do Parque dos Estados. Mandar um abraço para o Padre Diogo Albuquerque. Alô, Padre Diogo Albuquerque, lá no Parque dos Estados. Esse final de semana vai ter festa aí, né? A festa julina, que começa hoje, né? Dia 17, começa hoje já, hein? Dia 17 hoje, amanhã sábado, dia 18, e também domingo, dia 19, com barracas típicas, e vai ter lá lanche e pastel, vai ter lá pizza, que mais? Quentão, vinho quente, lanche de pernil, lanche de calabresa, doces e muita coisa gostosa na festa de São Cristóvão, não é São Cristóvão, mas é a festa julina, né? Que acontece hoje, dia 17, amanhã, sábado, dia 18, e também dia 19, domingo, é a festa julina lá do Parque dos Estados. Outra festa que vai acontecer também, né, para você ligado aqui no Sertanejo Bom Demais da Bragança FM, né, e ligadinho junto com a gente, é a festa lá na paróquia de São Sebastião, lá no bairro do Agudo. O bairro do Agudo celebra a festa nesse final de semana, amanhã sábado, dia 18, e também domingo, dia 19. Amanhã sábado a festa começa às 6 horas da tarde, após teremos a celebração às 18 horas, às 6 horas da tarde, e logo após o show de prêmios e barracas típicas. No dia 19, que é domingo, temos aí a Santa Missa, que vai ser celebrada aí às 11 horas da manhã, e logo após as barracas estarão abertas, para o pessoal já poder aí almoçar lá nas barracas. Outra festa que acontece também, essa aqui é lá na Santa Luzia, que é próxima aqui da região central de Bragança, né? Aí aqui o bairro de Santa Luzia vai estar fazendo festa aí, começa hoje, né? 17, e vai até o dia 19, né? Até domingo, a festa, o Arraiá Julino da festa de Santa Luzia. Mandou um abraço pro Padre Alex. Ontem o Padre Alex conversou comigo na parte da tarde, né? E a gente convidou ele para estar falando com a gente hoje sobre essa festa, né? Inclusive, ele acho que vai estar participando hoje no Primeira Mão aí com o Jango, né? Falando dessa festa, a festa de Santa Luzia. Começa hoje, dia 17, e vai até o dia 19 de julho, na Igreja da Santa Luzia, em Bragança Paulista, né? A festa. Outra festa que vai acontecer, só que essa aqui é lá em Bom, lá na cidade de Pinhalzinho. Alô, Nair, tá ligado em Pinhalzinho? Obrigado pela audiência, obrigado pelo carinho. Ele me mandou aqui o cartaz da festa de Santo Afonso, que vai acontecer lá na cidade de Pinhalzinho, Santo Afonso de Aligório. A paróquia de Santo Afonso de Aligório, lá em Pinhalzinho, está promovendo dia 23 agora de julho, e a partir das 7h30 da noite, 19h30, é o início da festa e a novena de Santo Afonso 2026. Você e sua família, nossos convidados especiais, venha participar conosco e traga a sua família durante a semana. Após a Santa Missa, teremos aí os pastéis, né? Ah, vai ter um pastel, hein? Oh, que coisa boa, hein? Você se a missa e depois saboreia um pastel, né? Do dia 23 de julho até o dia 2 de agosto, acontece a festa de Santo Afonso de Ligório, lá na cidade de Pinhãozinho, lá do Padre Francisco, né? Então começa agora dia 23 e vai até o dia 2 de agosto, lá na paróquia de Santo Afonso, na cidade de Pinhãozinho. Manda um abraço a todos os pinhãozinhenses ligados aqui no Sertanejo Bom Demais. E hoje também acontece lá, né, o Festival de Inverno, lá de Pedra Bela. Alô, Pedra Bela! Amanhã vou aí, hein? Amanhã vou aí em Pedra Bela, amanhã, hein? Mandar um abraço para os pessoal de Pedra Bela, o Fabiano Carvalho, que esteve aqui junto com a gente. Manda um abraço para a Terezinha, para o Adriana, para a Adriana, quem mais está lá? Nosso amigo Mili. Ei, Mili! Mili vem aqui na rádio tomar café, sempre uma vez por mês, vem passa aqui na rádio tomar um café, né? E hoje, sexta-feira, dia 17, volta aí a festa do Festival de Inverno, lá de Pedra Bela. Hoje às 7h30 da noite, 19h30, teremos o Pinhá Velho, que vai estar se apresentando na Praça de São Sebastião. Às 21h30, Bruce Dimonic vai estar se apresentando. No sábado, amanhã, dia 18, às 7h30 da noite, temos Marcos e Robinson, né? Às 7h30. E às 21h30, Trio Amizade. No domingo, dia 19, temos às 14h30, Rick Fazenda. Às 5 horas da tarde, Candice Dance Cover, né? E às 20h30, Cristiano Muniz, encerrando aí o Festival de Inverno no domingo. Então, hoje, sexta-feira, amanhã, sábado e domingo, tem o Festival de Inverno lá da cidade de Pedra Bela. Ei, Pedra Bela, lá na Praça de São Sebastião. Na semana passada, eu pude ver lá as imagens, né? O pessoal nos mandou aí, né? As imagens. E realmente tinha bastante gente lá na praça, estava lotada lá na Praça de São Sebastião, lá na cidade de Pedra Bela. Outro evento que vai ter também é Festival de Inverno, só que esse na cidade de Amparo, né? Hoje teremos lá na cidade de Amparo, hoje dia 17, João Vila e Rafael, que vai estar se apresentando na cidade de Amparo no Festival de Inverno. Amanhã, dia 18, é o Elba Ramalho, e no dia 19, que é no domingo, Nenhum de Nós, também no Festival de Inverno lá de Amparo, né? Amparo, que vai ter aí o show do Nenhum de Nós no domingo. Amanhã, sábado, Elba Ramalho, e hoje João Vila e Rafael. Tá aí, então, as festas que acontecem em Bragança Paulista e região Bragantina, para você ligado aqui na nossa programação, ficar dentro aí das festas que acontecem. A gente sempre fala, né? A gente anuncia aqui, tem o maior prazer em anunciar as festas, mas a gente fica contente também quando o pessoal lembra da gente nas festas, né? Que tem um pessoal aí que anuncia com a gente e depois esquece da gente na hora de falar da festa lá, né? Fala em todo mundo, menos da gente. Então, as coisas têm que ser assim. A gente fala aqui gratuitamente, a gente tenta levar as pessoas aí nas festas, mas infelizmente o pessoal esquece da gente, parece que pega o microfone e esquece que outras pessoas aí também, né, esquece das outras pessoas que ajudaram a divulgar a festa e levou o público para a festa, né? Olha, 7h39, vamos tocar uma música aqui? O Gringo Apaixonado vai cantar O Vento aqui no Sertanejo Bom Demais. Manda um abraço pro Gringo Apaixonado, meu grande amigo. Canta, gringo, vai lá pro Zé do Bulho. Alô, Zé do Bulho, fica no Parque dos Estados, bom dia.
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Aí o cantor gringo apaixonado. Ei, gringo, né? Faz tempo que eu não bato um papo com o gringo, né? Cantando aí o vento. Essa música é muito bonita, né? Olha, olha, são 7h43. Vamos falar de mais uma notícia sobre o Castramóvel, né? Você que tem seu cachorro e seu gato. O Castramóvel abre inscrições para castração gratuita de cães e gatos em Bragança Paulista. O agendamento começa às 10 horas da manhã, nesse dia 21 de julho, né? Pela internet. O atendimento será realizado aí no bairro do Toró, entre os dias 28 e dia 29. A Prefeitura de Bragança Paulista, nessa segunda-feira, dia 21, vai abrir agendamento para o Castramóvel a partir das 10 horas da manhã. As inscrições para mais edição do Castramóvel e programa aí, né, que oferece gratuitamente castração e microchipagem de cães e gatos. O atendimento será realizado no dia 28 e 29 de julho na paróquia de São Lázaro de Betânia, localizado na rua Capitão Júlio Gonçalves da Silva, número 111, né, no bairro do Toró. É, e para você que está aí ouvindo a programação, então você que tem seu gato e seu cão, né? O agendamento será feito pela internet, somente pelo site, né? Entra lá no agendamento da prefeitura, lá está escrito, tem lá um link, né? Aí tem lá uma inscrição. E seus animais serão atendidos somente após a confirmação da inscrição enviada pelo sistema. É, cada tutor.

seja castrado, né? Olha a hora, são 7 horas e 45 minutos aqui no Sertanejo Bom Demais. Lembrando que hoje é mais de sexta-feira, dia 17 do mês. Daqui a pouquinho tem aí a programação do Primeira Mão, comandado aí pelo Jango, com notícias e informações nesta manhã. Deixa eu mandar um bom dia aqui especial também a todo o pessoal que está aí ligado aqui no Sertanejo Bom Demais. Nesta manhã, mandar um bom dia especial ao pessoal que está ligado junto com a gente através da rede mundial de computadores. Mandar um bom dia ao pessoal ligado na cidade de Extrema, Minas Gerais. Ó, Extrema, os mineirinhos de Extrema. João Paulo e Daniel, canta o cheiro dela. Olha a hora, 7h46.

João Mineiro e Marciano aqui no Sertanejo Bom Demais, se eu pudesse te esquecer, né? Olha a hora, são 7h52, deixa eu mandar um abraço aqui ao pessoal que está ligado junto com a gente através da Rede Mundial de Computadores nesta manhã, hoje manhã de sexta-feira. É, deixa eu mandar um bom dia aqui especial a todo o pessoal que está ligado junto com a gente. Todos os dias tem o programa Sertanejo Bom Demais, das 6 às 8 da manhã, de segunda a sábado, onde você pode participar e também pedir a sua música, o seu sucesso. E um prazer muito grande estar aqui, né? Levar as notícias e informações para você e saber que cada dia que passa aumenta ainda mais a audiência, né? Deixa eu mandar um dia para a Dilene Pereira, dizendo aqui bom dia, o seu Ademar Barbosa. Alô, seu Ademar. A dona Dalila Martins Camargo, dizendo aqui bom dia. Nosso amigo Clóvis, ligado junto com a gente, Dona Inaci. Alô, Dona Inaci, bom dia pela audiência, tá ligado aqui na programação. Mandar um dia para o Valdir. Alô, Valdir Barbosa, ligado aqui na programação. A Martinha, tá lá no Arário dos Pereiras, o Anésio. Alô, Anésio, o Cláudio Serrano, a Isabel Pereira, a Sandra Mara, a Ivone Cardoso Salles, o Caio Nunes, aqui bom dia, Márcio Rossini, flamenguista de bairro, feliz sexta-feira para você, amigo, vai Corinthians. É o Campeonato Brasileiro que volta aí, nesse, logo que acabar a Copa, né? Ainda tem o último jogo da Copa. É, mandar um abraço pro Roberto de Oliveira, também ligado aqui junto com a gente, e todo o pessoal que está ligado junto com a gente através da Rede Mundial de Computadores. Estou recebendo aqui também o cartaz da festa, né? Vai ter a festa, uma feijoada, né? Vai ser lá na escola 9 de julho. Amanhã eu vou estar divulgando sobre essa feijoada aí, né? Vai ser agora no mês de agosto. Olha, são 7h54, eu estou indo embora. A direção geral foi de Maria de Lima, a parte técnica, a apresentação foi minha, Márcio Rossini, que deseja a todos vocês uma excelente, uma estupenda sexta-feira, de muita paz, saúde, muitas alegrias, né? E tudo que você planejou para o dia de hoje vai dar certo. Pensamento positivo, né? É o que deseja toda a equipe aqui do Sertanejo Bom Demais. Na sequência vem aí a programação do Primeira Mão, comandado aí pelo Jango, e eu volto amanhã, sábado, às 6 da manhã, com mais edição aqui do Sertanejo Bom Demais, na Bragança FM, em 79.7, na faixa estendida do rádio. A todos vocês, uma excelente sexta-feira, de muita paz, saúde, e muitas, e muitas, e muitas, e muitas alegrias, eu que desejo a toda a equipe aqui do Sertanejo Bom Demais. Deixando a última de hoje, com Léo Canhoto e Robertinho, apartamento 37, eu volto amanhã. Tchau, tchau!

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0: Sexta-feira, dia 17 de julho, é mais uma sexta-feira desse mês, da metade do ano. Já estamos chegando aí, já agosto, setembro, outubro, acabando mais esse ano de 26. Agradecer mais uma vez a audiência de todos vocês. A direção geral é dela, Maria de Lima, mesmo som do Márcio Rossini. Na apresentação, em Minha Jango, até o meio-dia, vamos com música, notícias, informações, esportes, tudo isso e muito mais. Vamos para os destaques de hoje. Folha de São Paulo traz destaque: Irã ameaça expandir a ofensiva no Golfo após ameaças de Donald Trump. A nova rodada de ataques. A portal UOL, governo anuncia um programa de apoio às empresas atingidas pelo tarifaço dos Estados Unidos. O Estadão: Lula faz do limão uma limonada, Marcinho. É o único a ganhar com esse tarifaço. Mais um erro da campanha de Flávio Bolsonaro. Portal G1, Alckmin diz que o governo irá apoiar as empresas afetadas e fala em usar a reciprocidade contra os Estados Unidos. A Globo News: governo americano decide impor taxas de quase 3 mil produtos do Brasil que entram nos Estados Unidos. Na CNN, pastores são envolvidos por estupro a 6 adolescentes, Marcinho. Pastor Wenderson Lima e Arielle Camila Moraes de Souza. Sabe aonde? Boa Vista. Não é do Silva, não é a Boa Vista. É lá do norte do nosso país, viu? Que loucura. Bragança em pauta. Ônibus da JTP ontem, Marcinho, se envolveu num acidente com a moto, né? O motociclista ficou gravemente ferido, foi levado para o HUSF. Aconteceu no bairro dos Araras dos Mori. É, moto e ônibus. Jornal Mais Bragança. A auditoria quer identificar que a prefeitura deixou de realizar corretamente o repasse ao PEX, já vou falar, a Preve Extrema, quer dizer. São 14 milhões, né? A administração do ex-prefeito João Batista da Silva, que acabou de deixar o mandato ano passado, e agora o Ministério Público está em cima desses valores. Para onde foi? Será que está no Master também? Quem sabe, né, Marcinho? O Daniel Vorcaro, acho que passou por esse tema. Hoje tem a volta do Red Bull no Campeonato Brasileiro contra o Fluminense, com transmissão da Bragança FM. E também hoje começa o Mundo Eco no Teatro Carlos Gomes. Argentina e Espanha se preparam para a grande final domingo, 16 horas, na final da Copa do Mundo. Amanhã teremos a disputa do terceiro lugar. A Inglaterra estará enfrentando com a França. Vamos para o Giro Rural com ele, Humberto Ferretti, que toda manhã traz aqui as informações do campo para vocês sintonizados no som da região da Bragança FM, Humberto Ferretti. Antes do Humberto Ferretti, tivemos ontem uma rodada do Campeonato Brasileiro e voltou ontem. O Santos perdeu para o Botafogo por 2-1 e o Vitória, lá no Barradão, venceu o Vasco da Gama. Ontem, os jogos de ontem, estava o Santos empatado até o finalzinho do jogo, mas o Botafogo, numa bobeira da defesa do Santos, acabou vencendo por 2-1. Roberto Ferretti, com você. Fala pra gente, como é que está o nosso
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2: Eu sou Humberto Ferretti e esse é o Giro Rural. A CEAGESP, Central de Abastecimento de São Paulo, que trabalha com mercadorias de todo o país, divulgou o balanço sobre o comportamento dos preços nesta semana. Estão mais caros, por exemplo, abacaxi, bananas maçã e prata, abobrinha brasileira, cenoura, alface crespa, agrião e cebola. No caso de itens como melão amarelo, uva itália, berinjela, mandioquinha, tomate carmim, brócolis e coco seco, os valores estacionaram. Já entre os produtos que ficaram mais baratos na CEAGESP, dá para citar laranja, limão, beterraba, chuchu, almeirão e escarola. O preço do milho no campo voltou a subir nos últimos dias. Dados do CPE indicam que a saca foi vendida em média a R$ 64,00. A oferta está acima da demanda, mesmo com a postura de muito comprador que decidiu adiar o fechamento de negócios à espera do avanço da colheita. Acontece, por outro lado, que vários produtores rurais estão mais focados no trabalho de campo e não fazem questão de negociar agora. Também pesa a alta das cotações internacionais. A cotação do açúcar nas usinas de São Paulo se manteve firme nos últimos dias. Balanço do CPEA indica que a saca de 50 quilos do Cristal Branco foi vendida pouco acima dos R$ 90,00. A safra de cana está em andamento, o que teoricamente representa aumento da oferta. Porém, as chuvas fora de época das semanas anteriores prejudicaram a colheita. No geral, o ritmo de negócios é lento e oferta e demanda estão equilibradas.
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0: É, Humberto Ferretti aí. Uma informação que nós temos que passar aqui a todos os nossos ouvintes que acompanham a Bragança FM é: ontem, a partir das 18 horas em diante, estão usando o nome do ex-vereador Gabriel, que foi vereador, que hoje é seminarista, para pedir Pix. E nós estamos sabendo, já chegou para a gente informação, e ontem à noite, assim que recebi, como o Márcio foi o primeiro que me alertou, que me avisou, depois sim, já chegou para mim, eu realmente passei para o Gabriel essa mensagem, né, dizendo que estavam usando o Pix dele. Tomara que ele tenha tomado providências, né, feito um BO nessa situação, porque algumas pessoas conhecidas acabaram enviando o Pix para ele, Marcinho. Você mandou, Marcinho?
4: Não mandei, já. Ontem, por volta de umas 7 horas da noite, uma pessoa entrou em contato dizendo que era ele, né? E pediu 1.780 no Pix.
0: Para mim foi dois. Para mim foi 2.000.
4: Achei estranho, porque ele nunca me falou comigo à noite, né?
0: Sim.
4: E aí, mas não fiz, né? Já bloqueei na hora. E depois eu tentei entrar em contato com você, fizeram um print da tela. E vamos aí, agora tem mais gente que caiu, né?
0: Já teve um, né? Nosso amigo, né? Infelizmente,
4: né?
0: Olha, triste as pessoas fazerem isso, né, Marcinho? E o Marcinho testemunha aqui na nossa rotina do dia a dia, há cerca de 2 meses atrás, um da minha filha, né, Marcinho? Pedindo aí 3.200, né?
4: Sim.
0: Um Pix, depois ela repassava para mim o Pix. Aí eu falei para ela, eu fui dando corda, conversando com ela, falei, passa aqui na rádio, pega o dinheiro comigo, eu já vou no banco e saco para você e tal, isso, aquilo. Quando chegarem para você alguma coisa pedindo Pix, e você tenta ligar para a pessoa, se a pessoa não atender, não mande Pix nenhum, não mande. É mais um golpe, esse é chamado golpe, né, Marcinho?
4: Sim.
0: A gente fala aqui toda segunda-feira com o Dr. Marcos Valle, e é um dos golpes que mais tem pego a população de Bragança Paulista e do Brasil e do mundo. É a verdade, é essa. Então você conhece a pessoa, fala a pessoa, liga para mim. Você quer o Pix? Liga para mim aqui que eu vou ver o que eu tenho, que eu posso te ajudar. Não vá mandando Pix assim, não.
4: Não.
0: Viu? Para um pouquinho e pensa, viu? Ah, é conhecido. É o Gabriel, é o Jango, é o Marcinho, é o Zé de Lima, é a Maria de Lima, é o Ted Fagundes. Pera aí. Liga. Ô, parceiro, você está precisando realmente disso? É isso mesmo? Você está precisando desse dinheiro? Né? Teve mais um que caiu aqui, Marcinho. Acabou de passar para mim.
4: Meu Deus.
0: Aí, mandou 1.500 por... Ô, Gabriel, depois você manda para nós aqui a diferença aqui, porque a propaganda está feita aqui no ar aqui, né? Olha, tem mais um aqui, acabou de mandar para mim aqui, ó. Né? Meu amigo aqui, mas acabou de mandar aqui que, ó, João, eu também, eu vou falar o nome dele. O meu foi 1.500, eu conheço o Gabriel, gosto muito dele e achei que ele estava precisando mesmo. Olha, meu Deus do céu.
4: O Gabriel está lá em Campinas, né?
0: Está em Campinas, seminário.
4: No seminário de Campinas.
0: São 8h15 em Bragança. Vamos falar também hoje, né, Marcinho, das festas de final de semana. Vamos conversar com o Padre Alex daqui a pouco da Santa Luzia. Tem o Ricardo Sintra, que participa com a gente aqui toda sexta-feira, dando dica para você, questão da economia, que é de suma importância para você. Agora chegando já meio do mês para o final, como é que você vai cuidar do dinheiro? É toda essa situação que envolve realmente a nossa rotina, o nosso dia a dia. Um assunto que eu quero comentar, que está nas redes sociais aí, é que envolve, mais uma vez, infelizmente, a nossa Câmara Municipal. Teve a sessão da Comissão de Saúde na última quarta-feira e houve um entrever entre a vereadora Camila Marino e o vereador Mauro Moreira. Eu conversei, inclusive, tentei conversar com o Mauro Moreira, não consegui, mas eu conversei agora de manhã, eu passei pela padaria, eu conversei com o Scott, né? Eu estive com ele na padaria e perguntei, porque ele estava junto e ele aparece no vídeo. Ele fala, Jango, foi feita uma montagem de tudo isso aí. Ela está se auto-propagando, enfim, se divulgando nas redes sociais, não foi isso que aconteceu. Inclusive, ela não deixava o vereador Mauro Moreira falar, e o Mauro acabou realmente se exaltando, mas não foi nesse nível que está aí. Eu estou guardando agora um contato, o Mauro Moreira ficou até de participar comigo hoje para explicar isso. Marcinho, uma coisa que eu nunca vi, eu falo isso pela minha experiência da vida pública, tive 12 anos na Câmara, depois acompanhei outros mandatos, depois eu fui prefeito, teve vereador, eu nunca vi o nível que está a nossa Câmara Municipal. E vou dizer uma coisa para você, nós estamos chegando ao limite máximo. vereadores aí se achando ao extremo e ao máximo, outros se sentem coitadinhos, outros ofendidos. E vem cá, e a população, como é que fica? A pergunta que eu faço é essa: quais são as iniciativas de vocês aí, esses muitos que gostam de rede social, TikTok, essas coisas aí, o que é que vocês estão fazendo? Vocês cobraram o prefeito com relação ao IPTU, que a decisão judicial já mandou devolver o dinheiro? Já resolveram o negócio das filas? Cadê as emendas impositivas que vocês deram para as entidades? Chegaram para as entidades? Vocês estão fiscalizando as obras do prefeito municipal? As contas públicas? Vocês estão fazendo isso? Que é a função de vocês? Não fica com coisinha pessoal, porque dodói aqui, dodói ali. Sabe, tá um tal de dodói na Câmara que não se pode falar nada, né? Vereador, aí eu fiquei triste terça-feira vendo a sessão, vereador que quase foi agredido, agora está aí, sabe? Ah, como que diz, eu amo o prefeito, eu amo o senhor, me perdoe por ter ido lá no evento, não devia ter ido naquele evento, porque daí não tinha acontecido isso. Está faltando isso, Marcinho. É um nível realmente, olha, me desculpe, o espaço está aberto aqui, os senhores vereadores. Eu não vou citar, não são todos não, pelo amor de Deus, estou colocando aqui. Mas esses aí que vocês sabem, que estão envolvidos, é só, olha, baixaria da Câmara Municipal. É muito triste o que nós estamos acompanhando com esta Câmara Municipal. É toda a sessão, tem lá dois ou três que se envolvem em polêmica, e um ataca, o outro ataca e vira coisa pessoal e tal. Agora, esse vídeo aí, eu acho que o vereador Mauro Moreira vai ter que entrar judicialmente para que retire do ar. Está no Instagram da vereadora Camila Marino. Está aberto o espaço aqui, viu, Camila? Você já esteve aqui com o Rodrigo Moraes. Eu sei que vocês não vêm. Né? Vocês, a verdade é essa, só falam na outra emissora que é do Grupo Xedid. Aqui ninguém vem da chamada situação do prefeito, ninguém aparece aqui, mas tem medo de vir aqui sentar e conversar com a gente, né, Márcio?
4: Porque nem fala a verdade.
0: Não é, Márcio, até nem essa questão da verdade, mas esclarecer a população lá fora, os fatos que levam a isso, não é? Porque é normal, eu com o Márcio aqui, podemos ter às vezes alguma indiferença aqui, mas a gente resolve aqui numa boa. Né, Marcinho? Nós não precisamos sair na porrada, não precisamos ofender, nem xingar a família, nada não. A gente fala, o que que é? Eu errei, você me desculpa, e acabou. Não, agora a Câmara Municipal, qualquer coisinha, dodói aqui, dodói ali, você me ofendeu, é misógino, é discriminação de raça, de cor, de religião. Vamos parar com isso, vereadores, vamos parar com isso. Eu espero que a população em 28 conheça cada um de vocês e saiba em quem votar, porque não é possível o nível que está essa Câmara Municipal. Toda a sessão, e agora nas comissões também começou. Quer dizer, vai chegar um ponto lá, Marcinho, vai ter que ter a polícia na porta lá para ter sessão da Câmara, viu? Sabia ou não? O Tião do Fórum vai ter que chamar, né, lá no plenário, colocar lá a polícia lá, porque não é possível, não é possível. Eu ontem, quando vi esse vídeo ontem, né, e eu conheço bem, acho que todos nós conhecemos o Mauro Moreira, é uma pessoa calma, tranquila, um médico, né, é uma pessoa do bem, e aí o vídeo que tá, parece que ele tá agredindo ela e tal. Eu fui, logicamente, buscar informação, e tá aí o Josimar Escote, falei com ele agora de manhã na padaria, perguntei, falei, Josimar, eu vou comentar esse assunto hoje, quero que você me explique. Ele falou, João, a coisa não é assim. A coisa aconteceu assim, porque ela não deixava o doutor Mauro falar, e o doutor Mauro se irritou com ela. E ela tirou, fez uma montagem, viu, Marcinho? Ela fez uma montagem e jogou nas redes sociais, se sentindo ofendida. Marcinho do céu, vira vítima. Imagine, olha, eu fiz até, vou fazer uma analogia muito rápida aqui. Imagine se lá atrás, quando eu ocupei o cargo de prefeito, o que faziam para mim o Grupo Xedid, principalmente pela emissora, se eu fosse realmente tivesse hoje essas coisas, né, rede social. Ah, se tivesse. Porque tudo que eles falavam, mandava para o Ministério Público, é direito, não sei o que lá. Eu fui atacado de todas as formas possíveis. Minha família, minha mãe, meu pai, minha filha. Quem não lembra disso? É só voltar um pouquinho no tempo, né? E eu nunca fui para retaliação, eu nunca fui para laxaria. Eu sempre atendi a todos. Lá naquela porta da prefeitura, até CQC eu atendi. E uma boa, vou esclarecer o que está acontecendo. Falar a verdade, não custa nada. A verdade, ela aparece. Ela pode demorar, mas a verdade... E tem uma coisa, você na sua conduta, na sua vida, seja ela em qualquer ramo de atividade, em qualquer profissão, tenha ética, tenha respeito pelas pessoas. é o que está faltando nos dias de hoje. Virou um negócio assim, qualquer coisa. Hoje em dia é o tal de esquerda e direita. Eu quero fazer uma pergunta. O que é de direita? E o que é ser de esquerda? É, e tem um padre, eu vi ontem, Márcio, nas redes sociais, tem um padre que fala isso. Que perguntaram para ele, né, o senhor é de direita e de esquerda? Ele falou, mas o que que você quer dizer com isso? E, sabe o que que é ser de direita ou esquerda? É você ser honesto, é você ser sincero, é você pagar suas contas, é você não falar mal dos outros. Aí não importa se você é de direita ou esquerda, né? É o seu direito de ser cidadão e de exercer a sua função. São 8h22, vamos aí ao sucesso musical, abrindo aqui a nossa programação dessa sexta-feira, final de semana.

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7: 8 horas 32 minutos dessa sexta-feira. Mais uma vez agradecer ao nosso Deus, nosso Pai, nosso Criador, nosso Filho Jesus, nossa Mãe Maria, por essa sexta-feira, que está com sol saindo, está frio ainda, está em torno de 13 graus, mas nós estamos no inverno. E o nosso momento é sempre de agradecimento pela vida, pelo dom da vida. Que cada um de vocês que acompanha a nossa programação possam ter uma sexta-feira abençoada, com saúde, com paz, e seguir em frente, olhar para frente. Nós passamos, e todos nós, humanos, temos todos os nossos defeitos. Quantos momentos nós temos na vida e as oportunidades que Deus oferece à nossa caminhada, e nós às vezes acabamos atropelando, às vezes caindo, como a gente fala na gíria popular, e ficamos desanimados, tristes. E não é para menos, né? No mundo que nós estamos vivendo, um mundo de trapaças, um mundo de mentira, essas redes sociais que a cada dia que passa tem comprovado, né, Marcinho? O que acontece e o que faz realmente, como usam as pessoas. E você pode destruir qualquer pessoa numa rede social. Você pode pegar uma foto do Jango aí com o Marcinho aqui e colocar a loira do Tchan atrás, né, Marcinho? Nós dois abraçados aqui, e jogar aí, dizer que nós estávamos aí numa festa dos astronautas, como fazia o Daniel Vorkaro. E até provar que eu com o Marcinho não estivemos lá, nem para Brasília fomos, já está o Brasil e o mundo sabendo disso. Infelizmente, precisamos urgente, e a gente tem acompanhado aqui na nossa emissora, na 79.7 Bragança FM, em todos os veículos de comunicação, como usam. Eu recentemente fizeram da minha filha, até comentei aqui, usar o nome da senadora Simone Tebet também, oferecendo para mim aplicação de dinheiro, uma série de coisas, né? E a gente vai vendo como estão as pessoas. Como é fácil você usar as pessoas, né? Você às vezes dá o telefone para a pessoa, né, Marcinho? Na confiança que a pessoa quer alguma coisa, quer falar com você. Você conhece as pessoas de vista, e a pessoa vai fazer o quê? Vai usar isso para fazer a maldade. Então, eu espero que o Gabriel, que foi ex-vereador da Câmara Municipal, possa estar aí realmente já hoje fazendo um BO, para que até as pessoas que foram lesadas tenham condição de ir até as agências bancárias, pedir, comunicar e dizer, né? Eu falo sempre isso, né? Essa transferência de PIX. E o que é pior de tudo, né? Que a pessoa que está sendo usada, aí eu acho que compete, eu digo sempre, mas a polícia levantar. É o José Urbano Gomes de Lima, né? Da Caixa Econômica, é a conta dele. Tem o CPF dele, né? Tem aí o CPF dele, e a Caixa Econômica pode identificar tranquilamente isso aí, né? Então a gente pede também aí à Caixa Econômica, que com certeza é uma das agências que foi aí usadas, né, por essa pessoa, ou essa pessoa deve ter conta na Caixa Econômica, a gente não sabe, a gente está levantando todos esses dados aí. Mas é muito triste, e é o que está acontecendo no nosso mundo. É você destruir aquela pessoa que está do seu lado, é você usar meios legais, ilegais, não importa, é o seu, né, o seu interesse. Essa mentalidade é que nós precisamos resgatar na nossa trajetória, na nossa história, na nossa fé. Ontem eu estava acompanhando o Vaticano, eu tenho essa mania no bom sentido, mas esse hábito, e um garotinho de 6 anos esteve lá com o Papa Leão, é espanhol, ele tem 6 anos de idade, e ele estava lá na Capela Sistina, E ele se levantou no meio de todos e falou assim: Papa, posso fazer-lhe algumas perguntas? O senhor responde, né? E o Papa fez a cabeça, o sinal que sim. E ele fez vários questionamentos. E é interessante para quem puder ver essas perguntas dele. Uma criança de 6 anos, a preocupação dele do bem e do mal, essa questão da guerra, essa questão da fome, essas pessoas que estão em situação de rua. E ele faz essas perguntas ao Papa, uma criança de 6 anos. Então vocês vejam como tem pessoas do bem, pessoas que querem o melhor, que buscam realmente, sabe, atender, acolher as pessoas. E nós, o que nós estamos fazendo? Nós não estamos acolhendo ninguém, nós estamos destruindo pessoas. Qualquer coisa vira-se, né, uma situação que a pessoa não consegue explicar. Muito triste. Vamos pedir a Deus que haja no coração de cada um de nós. E que vocês, principalmente vocês que têm muitos conhecidos, que chegam para vocês pedido de pique, isso, aquilo, não caia nisso. Ligue para a pessoa. Eu, no dia que mandaram aqui para mim, eu estava na rádio aqui, a minha filha pedindo dinheiro, liguei para ela. Liguei, ela falou: pai, é golpe, não tem, eu não estou pedindo nada, pai. Então, olha só que ponto nós estamos chegando. E ontem usaram o ex-vereador Gabriel. Então, se você caiu, vá até o seu banco, de onde você passou o Pix, e tente suspender. É um direito que você tem, pelo direito do consumidor, e essa questão dos golpes virtuais. E a gente vai estar aqui sempre alertando, comunicando e falando a respeito disso. Senhor, nessa manhã de sexta-feira, coloco aqui todas as minhas preocupações, as minhas ansiedades, as minhas necessidades. Que o Senhor possa trazer paz no nosso coração, saúde e força para nós vencermos todos os obstáculos que encontramos na nossa caminhada. Senhor Deus, olhai por todos aqueles que passam por alguma enfermidade, por aquelas pessoas que estão na Santa Casa, no HUSF ou nas casas. Senhor, protegei o coração de cada um. E aquelas famílias também que perderam seus entes queridos. A você, Creuza de Moraes, ao Gabriel, à Bárbara, a toda o Bruno, a toda a família. Que Deus dê para vocês o conforto. Encontrei ontem com a Creuza, ontem, e a gente vê a saudade, a dor. Creuza, a nossa caminhada, a nossa vida é isso, e a gente não entende, né, os desígnios de Deus. Eu sempre falo que nós estamos preparados para tudo. Estamos preparados para ganhar na loteria, estamos preparados para vitórias, para festas, para eventos. Mas na hora da partida, da despedida, nós ainda não nos preparamos. Estamos, precisamos pedir a cada dia para que Deus coloque em nosso coração esse entendimento, que nós sabemos que é a única coisa certa. É difícil falar isso, né? Mas é a única coisa certa que nós temos na nossa história, na nossa trajetória, na nossa caminhada, é essa. Que um dia iremos partir. Estamos aqui hoje, feliz, agradecido a Deus, pedindo saúde, pedindo paz, e amanhã nós não sabemos. É o momento, vivo hoje, eu falo sempre isso. Então que nessa oração de sexta-feira, final de semana, que seja abençoado. Ontem tivemos as celebrações de Nossa Senhora do Carmo, aí eu passei pela Igreja do Rosário, não tinha nem onde parar. Fiquei muito feliz, eu entrei rapidamente, a bênção que foi dada ontem, e as pessoas, pela fé que buscam daquilo que acreditam. Que coisa bonita, eu digo isso, que coisa boa, faz bem para o nosso coração quando as pessoas se envolvem numa causa de fé, numa causa de busca de uma vida melhor, de alguma necessidade que a pessoa tem de acreditar e buscar. E milagres existem. Quantos e quantos, né, que chegaram aí à santidade através de milagres, né, Márcio? Tem uma história do Padre Pio, Márcio, não sei se você já ouviu falar, você é bem rápido também. Uma mulher estava em fase terminal com a doença do câncer. E o marido dela era aquele que não acreditava, não gostava da igreja, e ela queria ir até. Ela falou: posso fazer o último pedido para você? Para o marido, né? Ele falou: pode, eu quero que você me leve até o Padre Pio. E aí ele falou assim: ah, isso eu não faço. Ah, não sei o que lá. E ela começou a insistir. Ele falou: tá bom, eu levo você, mas eu deixo você lá na porta da igreja e você entra. E ela foi. Ela foi com a criança. E aí que vem a história interessante. Esse filho que ela tinha, Marcinho, era surdo e mudo. O Padre Pio recebeu ela e falou assim: cadê seu marido? Ela falou: meu marido está lá fora. Daí o Padre Pio falou para o menino: vá lá fora, chama seu pai. E o menino foi. Só que ele era surdo e mudo. Ele chegou lá e falou: pai, o padre e a mãe estão chamando o senhor lá dentro. Diz que ele entrou na igreja chorando, porque o filho não falava mais, sim, e não ouvia. Olha o primeiro milagre aí, e a mulher também foi curada. Então tem essas coisas que são mistérios de Deus. Então coloque-se você diante de Deus nessa manhã, agradeça por tudo e coloque as suas necessidades, para que Deus toque no seu coração, na sua família, te traga paz, te traga sabedoria, traga entendimento e discernimento. A oração da família, 8h41, com o Padre Zezinho.

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10: São 9h04, primeiro giro de informações e notícias. O presidente Luiz Inácio Lula da Silva avalia os impactos do governo adia a reciprocidade contra o tarifaço dos Estados Unidos. O novo tarifaço deve ter influência pontual sobre preços de alimentos no Brasil. Inclusive, a lei da reciprocidade contra o novo tarifaço dos Estados Unidos. O vice-presidente Geraldo Alckmin, que está tratando direto desde o primeiro tarifaço do ano passado, fala a respeito do apoio que o governo federal vai dar às empresas afetadas nesse setor. Vamos ouvir. Em Bragança, você continua aqui no Primeira Mão até o meio-dia com música, notícias e informações. Vamos ouvir a palavra do vice-presidente, que deu entrevista coletiva ontem falando a respeito disso.
11: Os que sabotam o Brasil lá fora, o governo do presidente Lula trabalha para apoiar quem trabalha aqui dentro, quem ajuda o Brasil a crescer e a nossa economia. Então o governo terá um programa de apoio aos que aqui dentro estão labutando, trabalhando, que tenham aí problemas. E a Apex, o BNDES, a BDI, vão fazer um empenho redobrado para a gente abrir novos mercados, conquistar novos mercados e crescer ainda mais o comércio exterior. E uma palavra aos setores afetados, contra os que sabotam o Brasil lá fora. O governo do presidente Lula trabalha para apoiar quem trabalha aqui dentro, quem ajuda o Brasil a crescer e a nossa economia. Então, o governo...
10: Então, daí a palavra do vice-presidente falando que as empresas serão afetadas. Uma matéria que chama atenção também hoje, que chegou para a gente aqui, é o comunicado. A creche pré-escola tipo 1, na Mauro de Próspero. Para quem não sabe, é ali, subindo ali o supermercado... União da Norte e Sul, descendo, você sai naquela Santa Bárbara. Você desce e sai lá no bairro da Água Comprida, né, Marcinho? Tem aquele caminho. Tinha lá uma placa dizendo do prazo para a entrega dessa creche. Porém, ontem, para surpresa de todos, a prefeitura foi lá, tinha prazo para entrega, valores e tudo. A prefeitura colocou uma faixa branca embaixo, Marcinho. Deixou só creche pré-escola tipo 1, Mauro de Próspero, sem maiores informações e apagou a informação. Nós esperamos aí que os senhores vereadores, Ministério Público, tentem saber as informações da prefeitura. O porquê o prazo não foi cumprido, se o dinheiro veio ou não veio, porque não é possível a prefeitura ir lá e colocar uma faixa em branco, Marcinho. Apagou lá o valor que ia ser gasto, o investimento e o prazo de entrega. Está aí essa informação chegando. A cantora Elba Ramalho estará amanhã no Festival de Inverno e ela mandou uma mensagem a Amparo e a região Bragantina para que compareçam ao 25º Festival de Inverno que está acontecendo no município de Amparo, que virou referência nessa questão que envolve aos festivais de inverno do estado de São Paulo.
12: Paulo, festival de inverno que vai acontecer aí, eu vou estar com vocês no dia 18 fazendo um super show, me aguarde, um beijo, até lá.
10: Ela comunicando, né, Marcinho, que amanhã vai lotar amanhã a praça, né, Marcinho, amanhã deve ter, você vai para lá amanhã, Marcinho, não vai, né? O Marcinho vai falar, Pedra Bela. São 9h08. Você continua aqui no Primeira Mão. Você acompanha tudo o que acontece aqui na cidade e na região Bragantina. Nós temos também a palavra do bispo Dom Sérgio Colombo, que faz um convite a toda a população de Bragança para o dia 25, no Lago do Taboão, onde estaremos recebendo as relíquias de São Miguel Arcanjo. E a missa será às 18 horas e as pessoas que puderem estar colaborando, enviando aí 1 quilo de alimento. Vamos aí ao pedido do nosso bispo diocesano, Dom Sérgio Colombo.
13: Irmãos, irmãs, povo de Deus da nossa amada diocese de Bragança Paulista. No dia 25 de julho, sábado, nós vamos ter aqui um grande evento. Nós vamos nos reunir lá na Arena do Taboão, a partir das 14 horas, para acolher São Miguel Arcanjo em nossa diocese, como muitas outras dioceses já o fizeram e estão fazendo. Um momento de evangelização, um momento de comunhão. Por que não um momento em que nós podemos experimentar aquilo que a igreja está tanto propondo, a sinodalidade, no encontro, na alegria, na partilha, confiando o nosso povo, nossa diocese, nossa gente, àquele que nos defende diante de Deus. Quem como Deus? São Miguel Arcanjo. Confiar, consagrar, entregar aquilo que nós já fizemos a Deus, renovamos com Ele, para que alegres, felizes, cristãos realmente que querem testemunhar Jesus, possam fazê-lo em tempos de tanta luta, de tanto desafio, de tanto sofrimento e de tanta devoção. Você, sua família, as pastorais, as paróquias, todos convidados. O bispo lá estará para participar desta animação, com a presidência da celebração da Eucaristia a partir das 18 horas, encerrando com a coroação do Arcanjo São Miguel. Eu tenho certeza que ele que nos assiste, ele que luta por nós, lá estará. E nós teremos a oportunidade de fazer, então, esta experiência diocesana já nos 101 anos da diocese. Estamos a um ano dos 100 anos da nossa diocese. Isso nos alegra particularmente. Venha participar conosco e desde já receba a minha bênção por intercessão de São Miguel Arcanjo. Em nome do Pai.
10: Então está aí o nosso bispo diocesano, Dom Sérgio Colombo, fazendo o convite. Ele estará com a gente durante a programação da semana, falando e convidando a toda a nossa região, a diocese que pertence aqui, é Bragança Paulista, mas a diocese de Bragança, que comanda aí mais de 40 cidades aqui na nossa região, né, Marcinho? É isso, a Univolv, é toda essa expansão territorial. Pastores usavam regra de expulsão para silenciar vítimas de estupro em Roraima, Marcinho. O casal usava a igreja e a religião para abusar de adolescentes. Segundo a polícia, o pastor Wenderson Lima e Ariele Camila de Souza foram indiciados ontem, na quinta-feira. Após a apuração, o casal de pastores foi indiciado pela Polícia Civil de Roraima nesta quinta-feira pelos crimes de estupro de vulnerável, importunação sexual e fraude processual. Usava a regra de expulsão da igreja por rebeldia para evitar denúncias. Entre as vítimas estão 6 adolescentes com idades de 12 a 17 anos. O Anderson de Souza, de 32 anos, e Ariele Camila Moraes de Souza, de 24, mantinham uma igreja na Boa Vista e utilizavam da religião para praticar abusos contra adolescentes. A que ponto chegamos, né? Usando a fé das vítimas como forma de chantagem. E temiam a expulsão da igreja sob a alegação de serem rebeldes e causadores de divisão. A polícia de Roraima ouviu o depoimento desses jovens e agora, com certeza, eles serão punidos aí, serão indiciados e com certeza serão condenados. A polícia aponta que houve tentativas de ocultação de provas e que os pastores se sentiam confortáveis, já que como líderes religiosos não geravam desconfianças nos fiéis, na igreja e também nos familiares da vítima. 9 horas 12 minutos, foi aí o giro de informações e notícias do Primeira Mão desta sexta-feira.
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0: São 9h35, nós tínhamos prometido esse bate-papo, essa conversa de um evento que vai começar, vai ser dia 2 de agosto, no recinto do Posto de Monta aqui de Bragança Paulista, que é o Sindicato dos Condutores de Veículos Autônomos de Bragança Paulista, e o Anderson, que é o presidente, está com a gente aqui e vai falar a respeito desse evento e um convite à Bragança e à região bragantina. É a 16ª Festa do Caminhoneiro. Anderson, bom dia, que prazer tê-lo novamente aqui, tudo bem?
1: Bom dia, Jango, o prazer é meu, mais uma vez, sendo convidado e falando dessa festa que abrange todos os motoristas autônomos aqui de Bragança e da região também.
0: Esse ano vai ser dia 2 de agosto, lá no Posto de Monta. A entrada esse ano será 1 litro de leite e também com a opção de 1 quilo de ração para os animais, é isso?
1: Exatamente. O sindicato, como é uma entidade de sem fins lucrativos, ela tem a prerrogativa de ter o Posto de Monta ali sem um custo, né? Então, através disso, a gente tem uma parceria com o Fundo Social de Solidariedade da cidade, ao qual a gente destina esse leite. A cada ano vem crescendo mais. O ano passado a gente arrecadou muito. E os caminhoneiros são bem generosos nessa parte.
0: São, eu já falei dessa. Então, esse evento vai estar acontecendo dia 2 de outubro. Vai ter praça de alimentação, vai ter brinquedos infláveis, shows ao vivo, cantores regionais, sorteio de brindes, exposição. É uma festa que vai. A missa vai ser às 8 horas da manhã no Santuário da Penha, é isso?
1: Exatamente. A missa começa às 8 horas com as bênçãos do Padre Alex, né? E com o término às 9 horas. Posteriormente, sai a carreata pela cidade por o caminho
0: trajeto. O buzinaço,
1: exatamente. É que a população mais gosta, é do nosso buzinaço.
0: E daí segue depois ao Posto de Monta.
1: Exatamente. Até aquele portão de frente ao estádio, onde é a entrada do evento.
0: E aí, nós teremos aí as barracas, que você faz um pouquinho do que vai ter lá para as pessoas que vão estar lá, poder almoçar, ficar com a família, passar lá esse período das 11 da manhã até a noite, né?
1: Exatamente. A estrutura da festa, ela tem a parte de brinquedos, a parte de alimentação, os expositores, as empresas e tudo mais. Além disso, esse ano a gente vai ter a novidade que são os influencers focados nos caminhoneiros, né? Que é a Laís Caminhoneira, a Marcinha Caminhoneira, o Tonhão, Causando Comentários, o Pé de Ferro, que é uma atração também que a gente está trazendo. E além dos cantores também, que são as atrações principais, né? Que são a Banda Pires, o Vinícius Gabriel, o Lucas Zé e Rafael. E com a locução do nosso amigo, o Sidney Almeida.
0: Legal.
1: Meio que todo ano tem me dado esse apoio para a gente.
0: Apoio pra vocês, né? Então começa meio-dia os shows, com o Lucas Zan e Rafael. Depois às 14 horas tem Vinícius Gabriel. E 16 horas é a Banda Pires.
1: A Banda Pires encerra o evento, shows. Exatamente.
0: Então é um evento que já é a 16ª festa, né? Fica o convite para vocês. 8 horas da manhã a gente vai estar falando, divulgando. A gente vai gravar aqui depois aqui um take-in, vou deixar aqui, né, Marcinho? Na programação da Bragança FM. Dia 2, vem aí a 16ª festa do caminhoneiro. A gente vai deixar aqui gravado para o pessoal não perder o pique.
1: Ótimo.
0: Porque hoje é dia 17, ainda falta alguns dias, o pessoal acaba esquecendo, né, Anderson? Tem
1: citado,
0: né?
1: Exatamente. Só lembrando, Jango, que a festa ela tomou uma proporção tão grande que hoje ela não atinge só a Bragança Paulista, como ela atinge toda a nossa região aqui, Bragantino, né? Então vem gente de São Paulo, de toda a região. E com esse aumento excessivo da festa, o que está ocorrendo? A gente tem uma área lá determinada, que é o do estacionamento dos caminhões, que acaba ocorrendo uma festa paralela.
0: O pessoal faz churrasquinho lá, reúne a família, os outros amigos e assim.
1: E a gente perde o controle disso. O porquê? É porque o pessoal acaba bebendo um pouquinho mais, aí pega anda com o caminhão, dando zerinho, e faz uma bagunça. E vem ocorrendo vários eventos paralelos ali, o qual a gente não consegue controlar, porque a demanda de segurança hoje é complicada, né?
0: Sim.
1: Então, devido para ter esse controle da festa, eu solicito essas pessoas que fazem o seu churrasquinho, que entrem em contato com a gente, porque lá não será permitido qualquer churrasco lá embaixo, qualquer evento paralelo lá embaixo, por questão de segurança.
0: O pessoal liga o som alto, fica aqui naquela roda, o pessoal bebendo. Quer dizer, há uma complicação, né, Anderson?
1: Exatamente. Anos anteriores já teve algumas coisas lá que a gente acaba conseguindo ter esse controle. Então, para que a festa continue sendo a 20ª, 30ª, 40ª, a gente vai ter que pegar e não permitir esse evento paralelo lá embaixo. Quem tiver dúvida, o telefone do sindicato está à disposição, que é o 4034-2841. para mais informações. Queremos acolher a todos.
0: Então, se você está interessado em fazer alguma coisa, né, no caso aí, em off, como a gente fala, liga para o sindicato, comunica. Eu vou fazer isso e aquilo para ver se há autorização e como fazer isso, né, Anderson? Para não causar transtorno.
1: É, porque a gente já tem uma área pré-determinada, que é a parte de cima, que a gente consegue montar uma equipe de segurança para ter esse controle e de pessoas, que um expositor, quando ele vai expor lá, eu tenho um responsável por aquele espaço. Então o expositor, ele é responsável assinando tudo certinho. Lá embaixo eu não sei quem é, quem começou, aonde brigou,
0: quem entrou, quem saiu.
1: Não tenho essa. Então, e tem acontecido algumas coisas que não são bacanas. Então, para evitar que essa festa nossa, que já está na 16ª, acabe sucumbindo, a gente vai ter essa decisão esse ano.
0: A gente fica feliz mais uma vez e dá os parabéns para você, Anderson. E tem uma notícia, né? Até a gente comentou aqui essa semana, a questão dos fretes, aquela medida provisória que acho que acabou contemplando todos os caminhoneiros, né?
1: Exatamente, uma notícia boa para toda a categoria aí, que vai ajudar bastante. Infelizmente, eu acho que como toda área, a gente está tendo um problema na demanda de mão de obra do caminhão também. Isso que foi uma iniciativa dos sindicatos e também da Federação dos Caminhoneiros de bater nessa tecla de aumentar para incentivar a entrada dos caminhoneiros, porque o caminhoneiro sofre.
0: Não, só quem pega a estrada sabe frio, para o imposto de gasolina e dorme aqui, não sabe que vem para a estrada, é assalto. Quantos não perderam a vida nessas estradas? Tem uma história do caminhoneiro, né?
1: Ah, exatamente. E o custo hoje para você tá sendo um caminhoneiro não é barato. Não é barato. Os fretes cada vez mais baixos, a despesa, diesel, pneu e tudo mais, cada vez mais caro. Está complicado.
0: Tem aquela ainda que o pessoal pega, antes de pegar uma carga, já vê onde, o destino que ele vai para ver se tem uma carga de retorno? Continua ainda, né?
1: A gente tem algumas empresas que ela trabalha com aplicativos.
0: Uma logística.
1: Então a gente consegue encaminhar tanto a ida quanto o retorno. Para o caminhoneiro, é como se fosse um aplicativo de transporte.
0: Sim.
1: Então, isso aí tem ajudado bastante. Tem umas empresas especializadas aí que estão apoiando bastante.
0: E a TV Caminhoneiro vai estar aí presente, né, com essa, né, toda ao vivo e a cores.
1: Exatamente, essa novidade da TV Caminhoneiro, que vai pegar e vai fazer toda a cobertura do nosso evento. Vai ser bacana, vai ser uma novidade bacana, além dos influencers, que eu tenho certeza que vai mudar um pouquinho essa história da festa.
0: Não, a gente dá os parabéns para vocês, você tem conduzido realmente com muito, assim, dedicação e carinho a essa categoria. Aqui em Bragança a gente fala isso, a gente ouve dos caminhoneiros, e a gente dá os parabéns a todos os caminhoneiros, vocês que rodam esse Brasil, esse mundão de Deus, como falam, né, o Anderson, na gíria popular, e essa responsabilidade. E a gente sabe, torce, vai dar tudo certo. Então, dia 2 de agosto, tá aí, do próximo, não esse domingo, no outro já, né? Falando outro domingo, no outro, né?
1: No outro.
0: 26, depois dia 2. Nós estaremos lá, a Bragança FM vai estar cobrindo. Estamos abertos para qualquer divulgação. Nós estamos aqui abertos, qualquer dica que você precisar, alguma coisa, a Bragança FM está abrindo essa porta. Então, não esqueçam, dia 2, a 16ª Festa do Caminhoneiro, no recinto do Posto de Monta. Vai ter praça de alimentação, vai ter comida para todos os gostos, não é isso?
1: Tudo tipo de comida, de doce, brinquedo para criançada, ali uma área muito grande de brinquedos. Os expositores, esse ano a gente tem uma grande variedade de expositores no setor do caminhoneiro, vai ser bem bacana, assim.
0: Olha, o que a gente fica feliz é de saber do apoio das empresas que estão colaborando aqui, né? Tem o grupo A Contrans, tem a Demicon, tem a União Truck, tem a Embramil, né, que é rações aí. Alimentação, não fala mais ração, né? Mudou agora a alimentação para o cão, o gato, né?
1: Exatamente.
0: Interessante. Também aqui a Cláudio Autopeça. Ô, Cláudio, bom dia para você. O Expresso Santa Luzia, um abraço aí ao Roberto, todo o pessoal lá, a Dom Pedro, ao Siqueira Caminhões, a Cosmar, a Cross Connection, que é a nossa parceira também aqui, ao Cinemar, né, que é um sindicato, né?
1: O sindicato de Bragança é um sindicato de condutor autônomo, é do proprietário do veículo. O Sindimar é um sindicato dos funcionários.
0: Dos funcionários, que são aqueles que são contratados pelas empresas para ser motorista.
1: Que trabalham nas
0: transporte,
1: empresas.
0: Não é isso? E a Mori Radiadores, o pessoal do Mori, um abraço para vocês aí. Então, são as empresas que estão colaborando. A Miraplast, né, que está aqui, e também aqui a TR Alves. São os patrocinadores desse evento que vai estar acontecendo. Anderson, então fica aí. Você que vai, você que queira ir de Bragança, região Bragantina, um convite para você. Traga 1 litro de leite. Se você não puder, você gosta mais da questão animal, pet, traga 1 quilo de ração.
1: Exatamente. Vamos colaborar, porque o caminhoneiro da festa, ele é bom. Ele leva sua cervejinha, como eu disse, a parte do churrasco e tudo mais. E a gente precisa desse litro de leite, porque essa parte carente da nossa cidade é fundamental. Então, essa parceria com o Fundo Social aqui do município tem dado muito fruto e a gente gosta muito de fazer isso, porque é importantíssimo, pessoal. Independente da festa, quem puder ajudar qualquer entidade aqui...
0: Ser solidário, né?
1: Ah, com certeza.
0: Nós estamos precisando, né, Anderson?
1: Com certeza.
0: Essa questão desse contato, ser solidário, ser amigo. E é o momento de encontro de todos vocês também. Tem isso também. Tem pessoas que você não vê há tempo, acaba encontrando na festa. É muito gostoso essa questão familiar, né?
1: Com certeza. A festa é uma festa familiar, que o objetivo é esse, ajudar o próximo, como a gente sempre faz.
0: Anderson, parabéns mais uma vez, e a Bragança FM está à disposição, estaremos lá, vamos cobrir lá, vamos fazer a cobertura, vamos ver que o pessoal se grava uma vinhetinha aí, fala, vem aí, 16ª festa, pode contar com a gente.
1: Só temos a agradecer mais uma vez pelo apoio e pela ajuda da rádio, que sempre nos proporciona.
0: Tenha certeza, aqui são os parceiros, tá bom, Anderson? Um abraço para você, bom dia aí. Agora é a reta final, os preparativos, né?
1: Até dia 2 de agosto, né?
0: Dia 2 tem que dar tudo pronto, é isso? Então... São 9h47, vamos? A música, vamos tocar a música aí. Você escolheu do caminhoneiro do Roberto Carlos, pode ser?
1: Exatamente.
0: Vamos marcar aí esse evento aí.

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19: 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São 10 horas em Bragança Paulista, é o Primeira Mão dessa sexta-feira. Tivemos agora há pouco bate-papo com o Anderson a respeito do evento da 16ª Festa dos Caminhoneiros. E agora vamos falar com o novo presidente do PSD, que saiu publicado na última quarta-feira no site do Tribunal Superior Eleitoral, Sérgio Conte Júnior. Para quem não conhece, não sabe quem é o Sérgio Conte, tem muita gente, né, porque o Sérgio está afastado um pouco da política há algum tempo, mas é uma pessoa conhecida da Sabesp aqui de Bragança, foi presidente da Câmara, vereador. Sérgio Conte, bom dia, que prazer tê-lo aqui. Tudo bem, Sérgio?
20: Tudo bem, graças a Deus, Jango. Bom dia. Bom dia, Regis. Bom dia ao Márcio Rossini, que se encontra com a gente. Bom dia a todos os ouvintes. É uma satisfação estar aqui com você, Jango, que faz me relembrar aqui a Câmara Municipal, porque você foi vereador comigo.
19: Primeiro secretário, senhor.
20: Comigo, primeiro secretário. E disputamos uma eleição junto da
19: também,
20: Liga Bragantina.
19: Time de futebol. Tempos bons, né, Sérgio? Verdade. Sérgio, esse novo desafio. Agora você assume o PSD, tem um momento decisivo aqui, principalmente em Bragança, com a pré-candidatura do Dr. Zé de Lima e a questão também do Saulo Pedroso, deputado federal. Queria que você falasse um pouquinho esse desafio que você acabou assumindo. Você falou que não queria nem saber, mas chega de política e você acabou retornando.
20: É, tá no sangue. Infelizmente não sai do sangue, do DNA. E estou aqui para colaborar com a minha cidade, com o meu estado, com a minha região, com o Brasil. Mas foi oficializada a nominata do diretor municipal do PSD, Partido Social Democrata de Bragança Paulista, no último dia 13, que nós ficamos sabendo.
19: Dia da sorte.
20: Dia da sorte. E eu até peço para o meu amigo Regis, que está aqui do meu lado, aqui, que leia.
19: Faz parte também da executiva, né? É vice-presidente. Aí, Regis, bom dia, tudo bem? Prazer tê-lo aqui. O Regis participou na quarta-feira, hoje vem na sexta também. Bom dia, Regis.
21: Jango, bom dia, ouvintes da 79.7. Estamos aqui junto do Serginho, nosso novo presidente do PSD de Bragança Paulista. Eu fico feliz por isso, que o Serginho tem uma experiência política muito grande, foi vereador, foi prefeito, foi candidato a prefeito, então ele tem uma
19: trajetória
21: muito grande,
19: né?
21: E uma trajetória boa dentro de Bragança Paulista. E agora assume outro problema, a presença do PSD, e ter um comando e comandar uma campanha dentro de Bragança Paulista também, e nós temos nosso pré-candidato a deputado Zé de Lima. Então, o Serginho, junto com a equipe vinculada ao diretório, à provisória nominata do PSD, vamos caminhar. E dentre esses nomes está o Serginho Conte como presidente, eu, Regis Lemos, vice-presidente, a secretária é a Karine, esposa do vereador Bruno Sucesso, o tesoureiro é o Anderson Estevam Mascarenhas, que é o nosso amigo, o Bareta.
19: O Bareta.
21: Tranquilo, sereno, para trabalhar. E junto ele, o Bareta, ele é tesoureiro. E o vice-tesoureiro, ou tesoureiro adjunto, é o Davi Floriano. E depois vem
19: da Famavale.
21: Depois vem os vogais. Vogais tem a doutora Ângela
19: Torres.
21: O Bogalu.
19: O Bogalu, ex-vereador, Bogalu, presidente do Sindicato dos Papeleiros.
21: O Márcio Forne.
19: Márcio Forne. Também.
21: E o Cláudio
19: Coxinha.
21: Coxinha.
19: Que é vereador.
21: Também é vereador e faz parte. Alguns deixaram de entregar a documentação, nós tínhamos outros nomes para colocar na provisória e tivemos que correr atrás. E não tivemos retorno no momento hábil. O mesmo próprio Cláudio Coxinha, ele só entrou na listagem porque ele tinha uma listagem antiga assinada. Foi nessa antiga assinada que entrou, porque na nova listagem ele não conseguiu pôr em tempo hábil. Mas está montado aí a chapa, todos estarão aptos a trabalhar e vão assumir, lógico, fazer um momento oportuno, fazer um evento de posse de todo esse grupo aí. E esperamos que realmente nós possamos caminhar bem com o partido, caminhar bem com os nossos pré-candidatos, tanto o Zé de Lima, a estadual, quanto o Saulo Pedroso, federal, e vamos desfilar. Agora, o partido tem suas normas, suas diretrizes, e nós temos que correr, trabalhar de tal modo que nós não possamos cair na improbidade administrativa, né?
19: Sim.
21: Eu sou do PSD, vou apoiar o cara do PT, vou apoiar o cara do PTB, vou apoiar o cara...
19: Fidelidade partidária.
21: Isso na emenda constitucional de 1997 é muito claro nisso aí. Então, esperamos que realmente... Os que estão filiados ao PSD...
19: Ou têm mandato, né?
21: Ou têm mandato, principalmente os que têm mandato, caminhem conosco e vamos trabalhar para fazer novas filiações no partido também, que é muito importante, o partido está fortalecido. E cada presidente que assume tem um rol de amigos para se filiar. Porque, infelizmente, hoje está tão dispersos que quando você troca de partido, você não consegue pegar quem está filiado. Tem momentos oportunos. Então, esperamos realmente que todos esses aí, a doutora Ângela já foi candidata a vereadora, se não me engano, é a segunda suplente do PSD para a Câmara Municipal. Então, vamos caminhar, vamos tomar posse, vamos à luta. E nós temos, nós falamos aqui do Zé de Lima, nós temos outros pré-candidatos da cidade. Nós temos Juninho Boi, nós temos o Sandro Montanari. O Coronel Américo está brigando em São Paulo ainda para ter uma legenda. Ele não sai para o Bragança, mas que vai ter uma legenda por São Paulo, outra cidade, porque ele já tem uma história política, teve 27 mil votos na eleição passada.
19: Sim.
21: Eu acredito que o partido não vai abandonar uma candidatura dessa em detrimento de outros. Então, vamos caminhar. E esse é o primeiro passo. Serginho aqui vai comandar todo o staff do PSD de Bragança Paulista e, pela experiência dele, temos certeza que sairá vitorioso também nessa etapa.
19: Com certeza, para quem foi presidente de uma Câmara Municipal, a gente sabe que know-how, conhecimento jurídico, essas coisas, né, Sérgio? E ainda mais hoje em dia, né, que a legislação é muito rígida com essas questões partidárias, né, Sérgio?
20: É verdade. E por que nós, o nosso pré-candidato é o deputado estadual Zé de Lima? Porque foi prefeito 3 vezes, foi vereador, presidente da Câmara, tem um rol de conhecimento...
19: Uma
20: história muito, muito importante. Ele fez a implantação das indústrias aqui em Bragança Paulista.
19: É o precursor, né?
20: Precursor, criando vários empregos. Foi o que trabalhou intensamente para conseguir a implantação da Universidade de São Francisco.
19: A FESB.
20: A FESB.
19: Tem uma história, né?
20: Tem uma história muito grande. E fez obras importantíssimas aqui também, né? As avenidas aí, a Imigrantes, a
21: Norte-Sul,
20: a Juscelino Kubitschek. Ele tem um nome muito
19: forte.
20: Tem um legado. E o Saulo também foi prefeito de Atibaia.
19: É Bragantino, né?
20: Nasceu aqui. Então, se a gente conseguir, e vamos
19: conciliar, né?
20: Conciliar, todo mundo tem espaço, mas nós devemos fechar num candidato só, é importante para Bragança Paulista.
19: É aquele ditado, né, Sérgio? A gente que foi vereador, ocupou cargo na Câmara, tanto eu como você, como o Regis, né? Nós fizemos parte de uma mesma época da Câmara Municipal. A gente via o nível do debate. E hoje em dia a gente vê que realmente a política está precisando, sabe, um pouquinho mais de consciência, pessoas com mais vontade e transparência de trabalhar para o povo. A gente acompanha cada sessão, a cada dia você fica... Não é possível que os vereadores estão nesse nível. Nós precisamos melhorar a qualidade. Aí tem aquelas pessoas, eu não quero saber de política. Só que, infelizmente, todos nós precisamos de políticas públicas sérias para que a gente tenha o retorno. Afinal de contas, pagamos impostos, né, Sérgio?
20: É verdade. E você foi prefeito de Bragança, né? Você vê a dificuldade que é. A prefeitura não tem dinheiro para fazer as obras. Pega aí a Perimetral Norte, pega aí a Perimetral Sul, né? Precisa de dinheiro, de recursos. Então, o pré-candidato, depois candidato, ele vai em busca desses recursos no governo do Estado, no governo da União.
19: Sim.
20: Então, é importante ter um representante aqui, né? Porque nós temos várias obras, a duplicação Bragança, a Itatiba,
19: 50 anos
20: Bragança, a Socorro,
19: 40 anos.
20: Bragança, a Amparo.
19: 40 anos.
20: 40 anos esperando. E quanta gente morreu, quantos acidentes nisso tudo. Você pega uma cidade do porte de Bragança, você não tem uma passarela, você não tem um viaduto. Olha o trânsito, como é que está.
19: A Zona Norte ali, você indo daqui para Socorro, você pega aquele trecho São Miguel, ali aquele trecho do trevo do Tuiuti, e lá no Parque dos Estados, é uma loucura. Você não anda.
20: Não anda, não consegue atravessar. E os acidentes que tem em tudo isso?
19: Causado vítimas fatais, né?
20: Verdade. E geograficamente, Bragança está bem situada. Nós estamos aqui do lado do sul de Minas, do Vale do Paraíba,
19: São Paulo,
20: Campinas, da Grande São Paulo. Então é a hora de desenvolver a cidade, né? Com responsabilidade, com sustentabilidade. É isso que está faltando aqui para a nossa cidade. Então nós não podemos ficar sem um deputado estadual, nós não podemos ficar sem um deputado federal. Agora é a hora das pessoas se unirem em torno de um nome que seja viável e que ganhe as eleições.
19: Eu acho que é acreditado, é representatividade. Então, Bragança tem a grande chance hoje de ter, né? Haja vista que já teve no passado, do grupo Chedid, dois, e que a gente vê que os frutos realmente não foram aquilo que a população esperava. Então, é um grande desafio também para o pré-candidato Zé de Lima, para o Saulo Pedroso e para outros. Aí, esse desafio agora de conseguir trazer isso que a população espera à nossa região, né, Sérgio?
20: É verdade, esse é importantíssimo. E outra, vamos respeitar o adversário, vamos respeitar as diferenças. Nós vamos brigar, o voto é conquistado, tem que conquistar. Não vamos ofender a população, vamos se tratar bem, que a população sabe, é sábia e sabe em quem votar.
19: Então, você que está ouvindo a Bragança FM, estamos aqui com o Sérgio Conte Júnior, que assume agora a presidência do PSD de Bragança Paulista, o vice-presidente o Regis Lemos, que estarão à frente do partido nessa nova etapa, nessas eleições agora de 26, onde teremos eleição para deputado estadual, federal, senador, governador e presidente da República. Lembrando que para senador são dois votos, né? Lembrando que muitas pessoas não sabem disso, mas são dois votos, né, o Sérgio?
20: Exatamente, vamos votar bem, vamos votar para quem realmente represente a ansiedade da população, vamos votar pensando no próximo.
19: Eu digo sempre, né, que a política é uma coisa que, é como você falou, você está afastado, ó, mas a gente não deixa de ser político. Não. No nosso trabalho, nosso dia a dia, nossa família, na nossa comunidade, nossa rotina, né, Regis? Nós temos parece que uma mosquinha, ou corre um sangue azul, que fala, o amarelo, o verde, não pode, né?
21: Você pega o Zé de Lima, 20 anos fora da política, volta a ser candidato a prefeito, tem 40 mil votos. Agora, quando achavam que tudo estava parado, não tinha mais nada, o Kassab insistiu, você vai ser nosso candidato na região Bragantina. Aí o Zé saiu como, tá como pré-candidato na rua, recebendo imensos apoios, tanto de Bragança como fora de Bragança e bem distante de Bragança,
19: sim,
21: também.
19: Sim.
21: Cidades que você nem imagina já declarando apoio a Zé de Lima. Então, você percebe que o nome dele é
19: tem
21: bom.
19: Peso.
21: O peso dele pela administração que ele fez, pelo empresário que ele é,
19: pela
21: o
19: história dele, né?
21: Pela história dele de vida, pelo que ele veio e pelo que ele está, só trabalhando e trabalha até hoje. Ele não tem Não para, eles trabalham. O nome dele
19: é São Paulo, é reunião aqui, vai então, para o Rio. Né?
21: É gostoso você conversar com o Zé e, ver, e receber ligações de apoio ao Zé. Há uma equipe de trabalho em torno do Zé, Jango, você é testemunha disso aí, está bem próximo. O apoio que está chegando para o Zé de Lima fora de Bragança Paulista. Isso é muito importante, porque reconhece num homem que está em Bragança, vinculado a Bragança, gerando emprego em Bragança, gerando renda para Bragança Paulista e da sua simplicidade de vida. Sim. No dia a dia com toda a comunidade. Ele não precisa de segurança para andar pela rua, nada disso.
19: Anda comigo, você, o Serginho, né?
21: Tudo, vai sozinho, tudo. Mas é isso aí. Está como pré-candidato, mas recebendo um apoio maciço da comunidade do Estado de São Paulo.
19: E dia 26 é a convenção em São Paulo, né? São domingo Paulo, que vem.
20: Dia 26. Domingo que vem. E quando eu converso com o Zé de Lima, ele sempre me fala, agora chegou a hora de eu retribuir a Bragança, tudo que eu tenho graças à Bragança Paulista e região. Então agora é meu momento de retribuir tudo isso com trabalho e deixar esse legado que ele sempre fala.
19: Ele fala a verdade. Sérgio, parabéns, obrigado por ter vindo aqui. Regis, boa sorte. É uma caminhada, a gente sabe disso, é uma trajetória, é um momento, e a gente não pode perder o bonde da história, já viu,
21: Reginaldo? Só quero lembrar o Serginho que quando você saiu candidato a prefeito, eu tive que carregar você nas costas na campanha lá, porque 2020, não foi fácil. Foi difícil tudo. Agora está nas costas do Serginho,
19: tá
21: que é maior.
19: É verdade, mais forte.
20: Mas o Jango me conhece bem, sabe disso, que eu sou uma pessoa de palavra, e tudo que eu assumo, eu cumpro.
19: Verdade, não. Se é uma coisa que a gente pode dizer aqui, digo eu, você e o Sérgio aqui, nós temos juntos um período na Câmara Municipal. É um período muito bom de pessoas ali, não vou citar os nomes aqui, até para não criar nenhuma polêmica, mas a gente realmente tem essa, eu digo, essa disposição de servir, de estar junto com as pessoas, de estar próximo à população. Eu acho que isso é um legado que nós temos e fazemos parte desse grupo hoje que está aqui, né, realmente com um propósito novo para o futuro de Bragança e região. Não é verdade, Sérgio?
20: Exatamente, Jango, você tocou no ponto certo. Bragança necessita de renovação para as eleições futuras. Precisamos ter uma pessoa como pré-candidato do tipo do Zé de Lima, para fazer essa transição.
19: Essa experiência dele, né?
20: Que ele tem, tudo para colocar Bragança nos eixos.
19: Então, Regis, obrigado mais uma vez. Boa sorte, eu sei que é mais um desafio para você. É, o Regis gosta de desafio, mas eu digo sempre, nada vem para a gente se não tiver, eu digo sempre, uma missão, e Deus está sempre à frente de tudo. A gente coloca sempre Deus para que Ele nos ilumine, traga sempre paz e traga prosperidade e esperança daquilo que nós queremos do melhor ou do bem, não para nós, mas para estar aqui servindo a população.
20: Exatamente. Eu agradeço aqui imensamente esse espaço que vocês fornecem e até uma outra oportunidade, Jango.
19: Ah, você vinha falar o dia da posse.
21: Jango, um abraço, obrigado, Marcinho. E aos nossos ouvintes, um bom final de semana, com muita alegria.
19: Sextou?
21: Muita festa.
19: Tem festa, festa unida, eu falo daqui a pouco, aí tem muitas coisas para a gente rodar pela região. Um abraço.
21: Obrigado.
19: São 10h17. Conversei com o Sérgio Conte, que é o novo presidente do PSD, e com o professor Regis Lemos, que assume agora a vice-presidência do PSD aqui de Bragança Paulista. Vamos ao sucesso musical e voltamos no Primeira Mão. Ainda hoje vamos falar de esporte, vamos falar da Festa Santa Luzia, falar dos eventos da região, Festival de Inverno de Pedra Bela, de Amparo. Tem notícias aí para vocês que acompanham o som da região.
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12: São 10h25, toda sexta-feira, aquele bate-papo com você. Você ouvinte da Bragança FM de Bragança Região, com o Ricardo Sintra, o nosso economista, que está aqui nos estúdios da Bragança FM. Bom dia, Ricardo. Prazer tê-lo aqui nessa sexta-feira, gelada, mas daqui a pouquinho aquece.
13: Friozinho, bom dia, Jango. Bom dia, Márcio. Bom dia, audiência. Prazer enorme estar aqui com vocês.
12: Sintra, o assunto é a questão que envolve o tarifaço, né? O tarifaço que tem realmente.
13: Pois é.
12: Aí todo mundo preocupado, o que vai afetar, o que não vai, é a laranja, é o café, é isso e aquilo, mas o governo está atento a tudo e a gente ouviu hoje várias manchetes, hoje estão em todas as mídias, até o vice-presidente Geraldo Alckmin deu uma declaração hoje que o próprio país vai estar realmente agora dando um aporte a essas empresas que serão afetadas, né?
13: Exatamente, o governo está atento, como disse você, né? E tem, já tem previsão, né, digamos assim, já estimativa de volume, né, de dinheiro destinado para esses setores, né? É, começa no dia 17, portanto já está funcionando, né?
12: É hoje.
13: É, hoje, né, estamos no primeiro dia do tarifaço, essa palavrinha feia, mas temos que usar, que todo mundo usa, né, então vamos usar também, né, e a partir de hoje, né? É, o governo dos Estados Unidos, como nós estamos acompanhando, né, colocou aí uma tarifa suplementar, né, em vários pontos, né, de 25%, que é o que está sendo chamado de tarifaço. Isso realmente traz impacto em vários pontos para nós aqui. Tá? Uma coisa interessante também, a despeito desse socorro, né, que o governo está já preparado para fazer, né, para empreender, é nós entendermos que, escutamos muito, mas em termos macro não é tão significativo, etc. Vamos ouvir isso, já temos ouvido isso, sobre isso eu gostaria de fazer um pequeno comentário, mas que eu acho importante. Tá? Alguns setores sofrem mais do que outros. Isso aí não é possível dizer que o impacto vai ser igual para todos os setores. Isso não é verdadeiro. Né? Então, portanto, existem setores mais sensíveis. Né? Por quê? É, uma outra coisa também que eu gostaria de explicar antes de justificar isso é aquela frase de, não, mas é simples, se está difícil exportar para os Estados Unidos, então vamos redirecionar essa exportação, vamos mandar para outros países. A coisa não é tão simples assim. É mais fácil falar do que fazer. Até porque em alguns produtos, alguns itens da pauta de exportação, não é tão fácil redirecionar assim, porque nós temos uma dependência muito grande do mercado estadunidense. Então não é assim para eles fecharam a porta, aumentaram lá o pedágio para nós, né? Então vamos para outro lado. Não é tão simples desse jeito. Tá? E aí surge um comentário que me dá essa oportunidade aqui hoje aqui no microfone que o Jango abre para a gente. Né? Ocorre o seguinte, ferro GUSA. E aí eu pergunto para a nossa audiência, né? Por que que o ferro GUSA é importante, pode ser importante para nós, que estamos comendo nosso pãozinho, nosso biscoitinho no café da manhã, né? Bom, para entender isso, a gente precisa saber primeiro o que que é o ferro GUSA, né? Qual a importância? Ah, mas eu nunca vi ferro GUSA no supermercado.
12: Não, não comprei, não, vai ver, não me apresentei.
13: Eu só escuto falar, né?
12: Então eu nunca vi o caviar para o GUSA.
13: Exatamente, eu escuto falar do caviar, mas não sei o gosto que tem, né? Então, eu nunca vi, né? Então, eu nunca vi ferro GUSA. Olha, é difícil ver mesmo, né? Por quê? Vamos lá então. O que é o ferro GUSA e qual a importância para o nosso cafezinho, para o nosso biscoitinho aqui do dia a dia, né? O ferro GUSA é um, estamos falando de um item de mineração, ele vai.
12: Matéria-prima, né?
13: Matéria-prima que vai valorizar, Jango, o aço, né?
12: Ele vai dar liga.
13: Ele vai dar liga, ele vai fazer
12: consistência, né?
13: Ele é utilizado na produção do aço, portanto, em siderurgia, né? E vai fazer com que esse aço ele tenha mais valor, como eu acabei de dizer, ele vai agregar mais valor. Tá certo. E, finalmente, qual é a importância disso para nós?
12: Você falou do pãozinho, porque tem a composição do forno que tem esse ferro GUSA.
13: Exatamente, exatamente. Não só do aço, como outros metais que são fundidos, né? Então, o que vai acontecer, né? O ferro GUSA, ele tem um impacto econômico enorme, particularmente em três estados brasileiros. O caso do Maranhão, o caso do Pará, principalmente esses dois aí, Maranhão e Pará, tem uma grande dependência econômica, até no que se refere à mão de obra.
12: Sim.
13: Porque são grandes produtores desse minério. Esse, né?
12: Ramo, né?
13: E o que vai acontecer?
12: A extração do minério é a transformação dessa matéria-prima no produto final.
13: Exatamente.
12: Né? Então, para quem não sabe, primeiro é o setor primário, secundário e depois terciário.
13: Exatamente, exatamente. É isso aí, Jango. Jango é principalmente cultura. Né?
12: Não, você falou porque tem muitas pessoas que às vezes falam de matéria-prima. A matéria-prima é aquele que você precisa ter o produto para você transformar ele
13: exatamente,
12: em produto final.
13: Exatamente. Daí o nome indústria de transformação, né? Ou as fábricas, né, que a gente fala no dia a dia, né? Então, aí são duas indústrias, né? Nós temos a indústria da construção civil, que é a indústria. Sim. Também, e temos a indústria de transformação, exatamente pelo que você acabou de nos lembrar, né? Que é o fato de transformar a matéria-prima em produto intermediário ou produto acabado. Exatamente.
12: Então, você que está ouvindo aí, você vai comprar, por exemplo, um relógio de ouro. Você não sabe que não vem pronto aquilo lá. Aquilo lá é extraído, né, o material.
13: Sim.
12: É lapidado, transformado em diamante e assim por diante. Né?
13: Exato. E não é um passarinho que faz a extração, não, né? É o ser humano que faz, é o emprego que está lá, é a geração de renda lá na parte de mineração. Sim. Lá no garimpo.
12: No garimpo.
13: E por aí vai. E tem o transporte, né? Também não é o passarinho que faz, com licença da brincadeira, não é o passarinho que faz a extração e também não é o passarinho que traz no bico, né? Isso é transportado por estrada de ferro, é transportado por hidrovia, no caso dos rios, né? É transportado por oceano, tem a navegação costeira, né? Que chama-se navegação de cabotagem, que é de um porto para o outro, por exemplo, do Porto dos Santos para o Porto do Rio de Janeiro.
12: Paraná.
13: É, isso, né? É navegação de cabotagem, né? Quer dizer, vai fazendo aqueles pontinhos. Sim. Ali no mapa, né? Então, gente, voltando e concluindo com relação ao ferro GUSA, né? Tem um impacto grande no que se refere à mão de obra, no que se refere ao trabalho. E outra, o ferro GUSA ele vai impactar também um dos setores que mais, por sua vez, mais impacta na economia inteira, que é a construção civil, Jango. Então, a partir do momento...
12: A nação, os ferros,
13: a partir,
12: né?
13: Do momento que...
12: A estrutura, né?
13: A partir do momento que se mexe com a construção civil, e você, com a experiência que tem de administração, de gestão pública, né, de administrador público municipal, e não só como administrador, também como fiscal da administração, né? Também você tem os dois lados da mesa, né, gente? Então, você sabe disso, que mexeu com a construção civil, você vai impactar a economia. Né? Se você reduz a atividade da construção civil, você reduz, potencialmente, você reduz emprego, e aí você reduz renda, você afeta o comércio, você afeta a indústria, nesse meu exemplo, para baixo. Né? Porque se reduzir o emprego, você vai, toda a cadeia, ela vai ser reduzida. Ao passo que se você estimula, por exemplo, né, a informação, claro, não é para você, porque você está cansado de saber disso, mas para alguém da nossa audiência que não tenha essa visão completa, né, se você estimula a construção civil, você está na mão contrária, ou seja, você está estimulando emprego, você está estimulando renda, o município ganha com isso em todos os sentidos, redução de criminalidade, redução de dependência social, né, a questão da arrecadação,
12: a,
13: né,
12: renda.
13: A renda que vai mexer no comércio, o comércio vai encomendar mais da indústria. Gente, economia, é, você puxa a linhazinha, vem, olha, vem vários anzóis, né?
12: É o novelo, como falam, né?
13: É o novelo, entendeu? É o novelo. Você pula, não, as coisas não são isoladas em economia. De uma maneira ou de outra, direto ou indiretamente, elas estão interligadas. Então, aí vem a importância do ferro guza.
12: É, então vamos lá. Os produtos mais afetados, ferro e aço, nós falamos aqui,
13: sim,
12: o vestiário, né, que é a nossa roupa, o vestuário, calçados, o açúcar, o etanol, produtos farmacêuticos, máquinas agrícolas, máquinas elétricas não ligadas ao setor aeronáutico,
13: sim,
12: e também outros bens manufaturados. Olha quantos setores da economia estão afetados por esse tarifaço.
13: Exatamente. E tem um caso aí também, que é o caso da madeira, né? Então, enfim, você falou em vestuário. Gente, olha, se nós formos mostrar a importância do vestuário, eu vou tomar tempo indevidamente aqui do seu programa, né? Porque, pô, não precisa justificar, né? A importância do vestuário é como explicar a importância da alimentação. É perda de tempo, é tomar tempo indevido da rádio, né? E do ouvinte.
12: Do café, né, da laranja, do etanol, né?
13: É muito óbvio, né? O etanol, então, e eu gostaria só de alertar, com pouco tempo seu aí, tomando pouco tempo, que não estamos ainda absolutamente tranquilos com relação à questão do Oriente Médio. Tá? Isso pode trazer impacto para o nosso biscoitinho, para o nosso pãozinho lá do nosso abençoado café. Porque mexe com o transporte, Jango. E a partir do momento que mexe com o transporte, mexe com todo o resto, inclusive com a inflação. Tá? E isso finalmente faz com que o Banco Central Brasileiro, tenha que injetar e tenha pouco espaço para redução de juros. Espera-se, os técnicos, né? Espera-se que...
12: Agora em agosto, né? A próxima reunião.
13: Em agosto pode haver uma pequena redução de 0,25.
12: Sim.
13: Há espaço para isso, mas certeza ninguém tem, porque futuro...
12: E pode ser que mantenha, né?
13: Futuro, na minha concepção, com respeito à interpretação de outros, mas, para mim, quem conhece o futuro é Deus. Então, não podemos afirmar, né?
12: Não sabemos amanhã.
13: Não sabemos.
12: Bom, agora estamos aí já no meio do mês, virando já a página para o final do ano, né? Estamos no segundo semestre, e as expectativas são essas, coisas que envolvem aí o tarifaço. Temos momento de eleições que vão acabar também criando um clima, já está criando um clima nisso, né? Virou uma especulação aí de mídia, de redes sociais, de candidatos, e a gente realmente espera que haja o bom senso de tudo. A gente torce, a gente tem, independente de lado ou de cor, de raça, nós estamos aqui, né, como a gente sempre diz, é para orientar você, consumidor, você que ouve a Bragança FM, para que você tenha pé no chão. Você tenha tranquilidade, tenha consciência, compre aquilo que você precisa, não faça exagero, não é momento agora de investimento nenhum, a verdade é essa.
13: Não é hora, está muito perigoso, porque, principalmente a longo prazo, né? Quer dizer, o longo prazo hoje, para nós, Jango, virou 3 meses, né? 4 meses é longuíssimo prazo.
12: Geralmente era mais de 2 anos, né?
13: Exatamente, então o longo prazo ficou curto, né? Se me perdoem, me permitem a incorreção. E com relação à eleição que você falou, né, aqui como cidadão, né, sem entrar nos méritos, que não posso, não conheço, mas sim, com relação à prática, né, de cidadania, eu gostaria de lembrar que é importante o voto consciente. Como disse você, para qualquer lado, enfim, uma grande vantagem do Brasil é você poder manifestar aquilo que você gosta, aquilo que você acredita nas urnas. Isso é uma grande vantagem que nós temos, e nós temos aí pelo mundo gente se matando pela falta disso, infelizmente. Aqui no Brasil nós não temos esse problema.
12: Ideologias que não levam a nada, né?
13: A gente pode fazer, se você gosta do A ou do B, você tem essa possibilidade. A única coisa que eu penso que pode melhorar sempre é a consciência, é a escolha consciente, né? Não se permitir ser manobrado, sabe, Jango?
12: Manipulado, né?
13: O ser manobrado é muito triste, né? Muito triste.
12: Bom, são 10h38. Domingo, decisão. Espanha e Argentina. E aí, vamos mudar agora. Afeta a economia nossa, não afeta nada, mas as pessoas estão aí torcendo, alguns torcem aí, e a gente conversa aqui. A maioria quer a Espanha campeã, porque nos hermanos argentinos, os brasileiros não têm esse carinho, né? Infelizmente, até porque é recíproco, né?
13: Quando se fala em futebol, sim, fazendo essa nota, né? Que no que se refere a futebol, realmente, hermanos, coisa nenhuma, né? Não, hermanos não.
12: Dos hermanos.
13: Vou falar, deixando claro que esse meu comentário universitária com relação ao futebol, por favor, né? Mas a minha torcida, posso falar, João?
12: Lógico.
13: A minha torcida é para a Espanha.
12: Eu também, dois.
13: Tô torcendo
12: só Marcinho argentino.
13: Tô torcendo para a Espanha. É. E eu não sei se todo mundo se preocupou com isso. Pode parecer uma bobagem, mas é a parte cômica do futebol. Em Copa do Mundo é muito comum ter lá uma discussão ou outra, um palavrãozinho, uma troca ou outra de palavra mais áspera, mas não tem tanto efeito porque às vezes o outro não entende, porque isso é diferente, diferença, né? Nesse jogo não vai ter jeito.
12: Os dois
13: falam espanhol. É. Então não vai poder xingar muito o outro, não, que pode dar briga.
12: Ah, vamos cacegar.
13: Os dois falam espanhol.
12: É. Ricardo, um bom final de semana para você, obrigado por essa participação. E a semana que vem a gente volta, a gente vai ter uma noção melhor dessa semana, depois dessas tarifas, desse novo ajuste do governo federal, de tudo isso a gente vai estar aqui acompanhando e já pensando também Dia dos Pais presente. A gente vai bater um papo semana que vem.
13: Tá, exatamente, bom? Um grande abraço e no jogo que vença o melhor, né?
12: Eu sou Espanha. 10h39, o nosso bate-papo aí com o Ricardo Sintra, que participa com a gente toda sexta-feira aqui no Primeira Mão.

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6: São 10 horas 59 minutos. 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Sabe o que aconteceu, Marcinho? Um carro virou de perna pro ar. 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O carro aí tem as imagens, a Bragança FM daqui a pouco vai estar aí mandando para vocês aí que acompanham a nossa programação. Essa, né, uma coisa, Marcinho, que tá virando de carro de perna pro ar em Bragança, o que tá acontecendo, Marcinho?
7: Tá todo mundo tomar louco? Sol, né? Tá quente tomar sol.
6: Tomar sol, você acha? Ou você acha que é o motorista que está tomando muito etanol? Você não acha diferente? Mas sim, mas vamos falar de coisa boa? Vamos falar das festas que vão estar acontecendo. Nós estamos aí tentando contato com o padre Alex, lá da Santa Luzia. Começa hoje, né, a festa Santa Luzia, também a festa Julina, lá no bairro da Santa Luzia.
7: Isso, começa hoje, sexta-feira, dia 17, amanhã, sábado, dia 18, e também domingo, dia 19, a festa Santa Luzia, né, com a festa Julina, né, com as barracas típicas, com espetinho, tem lá pastel, pizza e tudo aqueles quitutes gostosos. E também vamos falar aqui do Festival de Inverno de Amparo, né, hoje teremos lá, hoje que é dia 17, João Vilas e Rafael, amanhã dia 18, Elba Ramário,
6: ah, é bom, hein?
7: Lá em Amparo. Aí no domingo, dia 19, nenhum de nós.
6: Nenhum de nós
7: é bom, hein? Nenhum de nós. Depois dia 24 tem Matheus Ceará, lá da Praça é Nossa. No dia 25, Yasmin Santos. E também no dia 25, Tiago Carvalho. E para fechar, no dia 26, Raça Negra. Opa. E já que estão falando aqui de festa, outra festa também que deve trazer um grande público, que é a última semana, é a 42ª festa do Morango, lá do Campo de Jainu, lá no Campo
6: de Jainu. É a última semana, né, Marcinho?
7: É a última semana, foi quatro final de semana, né? E nesse 18 e 19, lembrando que amanhã, sábado, a festa começa às 10 da manhã e vai até às 23 horas. No domingo, começa às 10 da manhã e vai até às 7 horas da noite, lá no Parque de Morango do Alívio Mazieiro, com entrada gratuita. Isso que é importante, a entrada gratuita. E também nesse final de semana começa hoje a festa de São Cristóvão. É a festa de São Cristóvão, né? Lá no bairro do Parque dos Estados, lá do padre Diogo Albuquerque. Hoje dia 17, amanhã dia 18 e também 19 de julho, a festa Julina, né? E lá tem as barracas com pastel, vinho quente. Você que gosta daqueles quitutes de festas julinas, começa hoje, sexta-feira. Hoje já tem uma, hoje sexta-feira, amanhã sábado e também domingo. E também acontece, já alguma festa lá que você falou, né? Vem aí a festa Santa Luzia, a gente falou. E também, essa aqui já é para o mês de agosto, mas é importante, quando a gente divulgou aqui Acadêmicos da Vila, a gente abre espaço também para as escolas de samba. O Grêmio Recreativo de Escola de Samba 9 de julho vai estar fazendo uma feijoada.
6: Feijoada.
7: Feijoada com pagode.
6: Opa!
7: Esse aqui eu vou, hein? Dia 2 de agosto agora, vai ser a partir das 13 horas. O ingresso custa R$50.
6: E come à vontade.
7: Vê se a gente consegue sortear os ingressos aqui. Vou falar com o pessoal da 9 de julho lá.
6: Ô Cezinha, bom dia.
7: Aí uns ingressos. Ô Cezinha. Aqui para o pessoal. E também falar aqui de Pinhãozinho, vem aí o quinto leilão de Ede de Viver em Pinhãozinho, dia 26 de julho, lá no estádio Ferreirão, que fica bem na entrada de Pinhãozinho, onde teremos lá no shows, a partir das 11 horas da manhã, com o Tony Marcos aí, que vai estar cantando, vai estar lá vários grupos sertanejos. E o mais importante, que toda a renda em prol do Hospital do Câncer de Barretos, vai ter praça de alimentação com pastel, lanches, bolos, doces e também bar. E o almoço vai ter porco recheado, no rolete porco recheado, e o preço dos ingressos custa R$40 para você almoçar lá, leve seu marido, esposo, namorado, amigo e também. E nesse final de semana, fala de Festival de Inverno, lá na cidade de Pedra Bela, a última semana do Festival de Inverno. Ei, de Pedra Bela.
6: Só dá uma analisa,
7: daqui,
6: né?
7: A pouquinho eu vou soltar para você. Hoje começa hoje, sexta-feira, dia 17. Hoje às 7h30 da noite vai ter lá o Pinhá Velho.
6: Ô, Pinhá! Bom sucesso aí.
7: Às 21h30 vai ter também mais um grupo lá. E amanhã, sábado, dia 18, Marcos e Robson vai estar se apresentando às 21h30, a Trio Amizade. No domingo, dia 19, às 14h30 já começa a parte da tarde com o Rick Fazenda. E às 17h, o Cream Dance Cover. Às 20h30, temos o Cristiano Muniz, que vai estar se apresentando na praça principal de Pedra Bela. É o Festival de Inverno. E eu vou amanhã sábado lá, hein? Vou lá em
6: Você
7: sábado.
6: Você falou que vai, vá mesmo.
7: E para fechar, a festa de São Sebastião, que está acontecendo no Agudo, lá no Barco do Agudo. Dia 18, 19, sábado e domingo. Lembrando que amanhã começa a partir das 6 horas da tarde, logo após o show de prêmios e barracas típicas. No domingo, começa às 11 horas da manhã com a missa. E logo após, as barracas vão estar abertas aí na festa Julina. Então tá aí.
6: É o evento. E hoje começa a abertura do Mundoteca no Teatro Carlos Gomes, a partir das 14h30. Nós tivemos ontem com a Fabiana Moge, que esteve com a gente aqui falando ontem desse evento, que é o apoio da Congás, no Teatro Carlos Gomes. Então, você que gosta de literatura, gosta de livro bom, dá uma passadinha hoje na abertura, às 14h30, no Teatro Carlos Gomes, aqui no centro aqui de Bragança Paulista, perto do asilo, perto do Jardim Público, né, Marcinho? Vai lá no Teatro Carlos Gomes, vai conferir o Mundoteca, onde você vai ler aquele livro gostoso, coisa boa, né, Marcinho? Você achou o Mona Lisa aí convidando o pessoal ou não? São 11h05 em Bragança, daqui a pouco pode futebol. Temos o retorno ontem horizonte da, do Campeonato Brasileiro. Red Bull Bragantino joga hoje, tem final da Copa do Mundo domingo, Espanha e Argentina, tem tudo isso e muito mais para vocês que acompanham aqui o Som da Região. 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Vamos ouvir? Vamos soltar? É essa aí, Marcinho. 11:08.
8: Festival de Inverno de 2026, cantando os maiores sucessos da nossa rainha Marília Mendonça. E você é meu convidado para estar junto com a gente nessa festa incrível. Estou esperando vocês. Bora!
6: Nossa cover também, né, Marcinho? Você viu aí? É, Pedra Bela tá chique, eu não conhecia essa Maria Mendonça Cover, mas eu vi algumas músicas e é boa, viu, Marcinho?
7: É, canta bem, eu já vi o show delas, ela canta muito bem.
6: Achou o Mona Lisa aí, não? Vai. É aquele anterior.
7: Tô procurando.
6: É, são 11:06 em Bragança Paulista, você quer participar com a gente, 4034-1467. Vem aí, Dia dos Pais, e a Bragança FM vai premiar você. Apareça aqui como um repórter, a gente fala, né? É, a gente vai fazer o seguinte, nós entrevistamos aqui hoje o presidente do PSD, o Sérgio Conte, que assumiu, juntamente com o Regis. E nós estaremos aqui agendando para que o presidente do PL, no caso do Dr. Sandro Montanari, esteja com a gente aqui, o Coronel Américo, e o espaço aqui está aberto a todos os candidatos, pré-candidatos, né? Vamos colocar assim, a deputados estaduais e federais. A Bragança FM abre esse espaço para que vocês venham aqui, a Bragança FM vai estar agendando com o Dr. Sandro, depois, bom, no caso, né, Marcinho, confirmando as suas candidaturas, até o Dr. Sandro está marcado para o dia 21, lá no campo do FAC, o lançamento da sua candidatura. Então, nós estamos aqui abrindo espaço a todos, como abrimos espaço hoje ao PSD, onde teve aqui o Sérgio Conte e o Regis, que assumiram agora o partido, nessa nova missão do PSD aqui de Bragança Paulista. Achou, Marcinho, Mona Lisa?
7: Achei.
6: Então, vamos lá.
7: Então, antes de falar aqui da Mona Lisa, vamos falar aqui também, Jango, da festa italiana, que o Padre Marcelo...
6: É, 6, 7, 8, 9.
7: 6, 7, 8, 9, a festa italiana aqui na Catedral, ainda, daqui a pouco eu vou passar o cardápio para vocês aí. Vamos lá, então, o que você chamou?
6: Vamos lá.
9: Mona Lisa, estaremos aí cantando e dançando. Que dia, Bernal?
10: É 18 de julho, galera, no Festival de Inverno de Pedra Bela.
9: Todo mundo convidado para cantar e dançar com a gente. Mona Lisa, quem mais pergunta? E você?
11: Farol.
6: Tipo, sabia? Assim, do Farol, aquela do Tim Maia, né? Eles fazem,
7: Tim Maia.
6: Fazem vários sucessos. Mas sim, são 11:08, tem que faturar ainda ou não?
7: Não.
6: Então vamos tocar uma música e voltamos com o esporte. O Luiz Henrique está aí, é só questão de espaço aqui para o Luiz Henrique, daqui a pouco ele volta. 11:08.

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13: São 11 horas e 20 minutos. É, o tempo voa aqui na Bragança FM. Amanhã no Mercadão Municipal tem o show do Paulão e a Bianca. Amanhã lá no prédio do Mercado Municipal, seguindo o Festival de Inverno, a programação paralela, né, que os comerciantes do mercado se unem para fazer esse evento, né, Marcinho? Paulão e Bianca. Vamos falar de futebol? Rolou a bola, ontem voltou o Campeonato Brasileiro, Santos perdeu, o Vitória ganhou e hoje tem Red Bull Bragantino e Fluminense. Vamos aí às informações do esporte com ele, Luiz Henrique Domingues.
14: Luiz Henrique Domingues.
13: Luiz Henrique, bom dia. Copa do Mundo, a final vai ser domingo, mas o Campeonato Brasileiro já voltou ontem com a 19ª rodada, com dois jogos, e hoje tem Red Bull Bragantino e Fluminense.
15: É, Django, tivemos aí alguns jogos antecipados do Campeonato Brasileiro, mas primeiramente bom dia para quem se liga aqui no programa Primeira Mão. Perdi um pouco os modos por uns 5 minutos, mas estamos de volta aqui à educação, mas para falar de Campeonato Brasileiro, porque ontem tivemos aí a volta, lembrando que esses jogos foram antecipados porque times como Santos, também o Vasco da Gama e Bragantino, que jogam hoje, e o Bragantino que joga hoje, eles estão envolvidos na fase de playoffs da Copa Sul-Americana, que acontece na semana que vem durante o calendário regular dessa rodada. E aí, por isso, foi antecipado já para essa quinta-feira. Inclusive, isso mexe até com alguns aspectos do jogo do Red Bull Bragantino, mas isso é detalhe para depois. Porque ontem, Santos e Botafogo entraram em campo no estádio Nilton Santos, ou no Engenhão, como ele é tradicionalmente chamado, para uma vitória do Botafogo pelo placar de 2-1. O Botafogo até chegou a sair na frente com o Lucas Emanuel, aos 41 minutos do primeiro tempo, com o Lucas Emanuel, mas depois o Santos empatou com o Álvaro Barreal aos 12 minutos da segunda etapa.
13: Que golaço!
15: Com um golaço de Álvaro Barreal, mas o time do Botafogo chegou aí à virada ali aos 5 minutos dos acréscimos do segundo tempo, com uma falha de marcação,
13: uma bobeira. Zaguinho, uma bobeira, goleiro.
15: É, uma cena digna de trapalhões que acabou selando a derrota aí do Santos para o time do Botafogo. Santos, que está muito perto da zona de rebaixamento, se não ficar de olho, pode entrar no Z4 já hoje, porque o Vasco joga hoje. O Vasco tem 20 pontos, o Santos está com 21. Então, se o Santos não ficar esperto, pode entrar na famosa zona da degola. No Z4. E ontem a gente teve outro jogo de Vasco e Vitória. Na verdade, só corrigindo que eu disse, o Vasco jogou ontem e perdeu também. Então, a situação só não é pior para o Vasco, porque só não é pior para o Santos, porque o Vasco também não fez a sua parte. Renato Kaiser, que entrou durante a partida, fez o seu gol ali por volta dos 14 minutos, na verdade 24 minutos do segundo tempo, e acabou selando aí a vitória do Vitória pelo placar de 1-0. Com isso, o Vitória também está muito bem na tabela do Campeonato Brasileiro, se distancia um pouco da parte de baixo, vai para décimo lugar. Então, uma campanha até que regular do Vitória nesse Campeonato Brasileiro, agora que está retomando. Já vinha de uma sequência muito boa, porque foi campeão da Copa do Nordeste. No Campeonato Brasileiro, perdeu para o Santos no dia 30 de maio, mas antes disso tinha vencido o Internacional, perdeu para o Bragantino aqui, mas o Bragantino estava jogando muita bola, empatou com o Fluminense lá no Rio de Janeiro. Então, o campeonato muito balanceado do Vitória, mas que vez ou outra acontece alguns resultados negativos, mas que em casa acaba fazendo prevalecer. O Vitória, que está fazendo uma temporada muito boa, não só pelo Campeonato Brasileiro, mas também pela Copa do Brasil, também pela Copa do Nordeste. Na Copa do Brasil, inclusive, eliminou o Flamengo aí na quinta fase, e agora na Copa do Nordeste foi em campeão, se juntou ao rival Bahia como um dos maiores campeões do torneio regional. Então vem sendo uma temporada muito boa do time treinado pelo técnico Jair Ventura, que é um técnico que muitas vezes é contestado, mas às vezes ele faz uns trabalhos bem sólidos, com consistência de resultado, consistência até de desempenho do time, e que vai ser uma temporada bem interessante do Vitória até o momento. Mas agora vamos falar do que interessa, né, Jango? Vamos falar dos jogos de hoje, porque hoje a gente tem jogos não só da 19ª rodada, mas a gente também tem um jogo da 4ª rodada, que ele foi remarcado para a data de hoje, porque o Bahia, na ocasião, ele estava participando da pré-Libertadores. A 4ª rodada aconteceu ali no final de fevereiro, em período que o Red Bull Bragantino, inclusive, empatou com o Atlético Paranaense aqui em Bragança. E aí o Bahia, na verdade, estava preocupado com a pré-Libertadores, e agora joga contra a Chapecoense na Arena Fonte Nova hoje, às 19h30, partida válida pela 4ª rodada. E ainda hoje, às 20 horas, acontece a partida entre Mirassol e Grêmio, lá no estádio do Maião, em Mirassol. Mirassol que está procurando aí se reabilitar na temporada, visto que está na zona de rebaixamento. É o 19º colocado, com 16 pontos. Mesmo se vier a vencer o Grêmio, não sai tão fácil assim da zona da degola. Se a gente for pegar aí os resultados dos últimos jogos do Mirassol, nos 5 últimos jogos antes da parada no Campeonato Brasileiro, venceu o Corinthians, mas empatou com a Chapecoense em casa. A Chapecoense que é a lanterna desse campeonato.
13: 9 pontos.
15: Depois perdeu para o Atlético Mineiro fora de casa, venceu o Fluminense em casa, mas na última rodada antes da parada perdeu para o Atlético Paranaense fora de casa. Então vai sofrendo para encaixar uma boa sequência de resultados o time do técnico Rafael Guanais, mas que está muito bem em outros aspectos, porque na Libertadores, por exemplo, passou para a fase de oitavas de final, primeira Libertadores da história do clube, já está na fase de oitavas de final, enfrenta a LDU do Equador, reencontro da fase de grupos, e até com uma certa sorte, porque quando o Mirassol jogou lá no Equador acabou não tendo um bom resultado, mas quando jogou no Brasil atropelou o time equatoriano, inclusive com presença do Daverson na partida, que joga pela LDU, mas que no Campeonato Brasileiro o Mirassol vem sofrendo. E aí eu não arriscaria um palpite pro jogo de hoje, visto que eu acho ainda muito cedo a gente estabelecer. Acho que os únicos que dá pra gente ter uma noção do que pode apresentar nas próximas rodadas e nos próximos jogos é justamente o Botafogo, que a gente já teve uma pequena amostragem ontem, e o Botafogo que já joga, inclusive, na próxima quinta-feira, não pela 19ª rodada, mas pela 4ª rodada, visto que aí também, pela 4ª rodada do Campeonato Brasileiro, o time, o alvinegro do bairro de Botafogo, General Severiano, ele acabou também estando envolvido na pré-Libertadores. Mas agora, depois de passar as informações do Campeonato Brasileiro, resultados e jogos, vamos agora falar do outro jogo que acontece hoje às 20 horas também, que é o que interessa aqui os ouvintes da Bragança FM, porque a gente estará transmitindo aqui, estaremos de volta às transmissões, às 20 horas de Red Bull Bragantino e Fluminense. Então, Márcio, vamos soltar o hino do Massa Bruta pra gente já ir entrando no clima, porque o Red Bull Bragantino volta aí depois do período de folga. No último jogo foi no dia 22 de julho, no dia 31 de maio, depois fez dois jogos treinos contra o São Paulo, contra o Atlético Paranaense, venceu, e hoje volta a campo contra o Fluminense lá no estádio do Maracanã.
13: Empatou e venceu,
15: contra o São Paulo empatou 0x0, contra o Atlético venceu por 2x1, gol de Juninho, Capixaba e Fernando, inclusive eles que um deles não está relacionado para essa partida, que é o Juninho Capixaba, mas eu vou falar daqui a pouco, porque Red Bull Bragantino é o quinto colocado com 29 pontos, o Fluminense é o terceiro colocado com os seus 31 pontos somados até o momento. Então,
13: se o Braga ganhar, passa o Flu.
15: Se o Braga passar, passa o Flu, mas também tem que torcer por um tropeço do Atlético Paranaense, que joga contra o São Paulo aqui em Bragança Paulista na próxima quarta-feira, dia 22 de julho.
13: Nossa, esse jogo é boa.
15: E aí os Bragantinos serão todos São Paulinos nesse dia, porque essa partida interessa ao Bragantino.
13: Sim.
15: E o time já, inclusive, divulgou aí os relacionados para o jogo de hoje. E o técnico Wagner Mancini levou para o Rio de Janeiro os goleiros Cleiton, Thiago Volpe e Fabrício. Fabrício, uma grata surpresa, visto que ele já tinha voltado de lesão no mês de abril, muito por conta aí do uma lesão no tornozelo, mas ele não via sendo relacionado. Muitas vezes o técnico Wagner Mancini preferia o Gustavo Reis, ou muitas vezes, na verdade ele nem relacionava muitas vezes o Fernando, até porque o Fernando Costa ele também estava se recuperando de lesão, mas agora a surpresa é o Fabrício, ele que já foi muito importante para o Red Bull Bragantino, principalmente nas oitavas de final da Copa Sul-Americana de 2024, jogou muito bem na partida que o Red Bull Bragantino foi eliminado pelo Corinthians, acabou pegando alguns pênaltis inclusive, mas que o Bragantino foi menos eficiente que o Corinthians naquela ocasião, mas que ele deixou uma boa impressão e no ano de 2025 teve poucas oportunidades. Os laterais relacionados foram Agustin Santana, Andres Hurtado e Cauê. Lembrando que o Cauê é a única opção para a lateral esquerda, visto que Vanderlan não joga por estar lesionado e Juninho Capixaba não joga por estar cumprindo suspensão pelo terceiro cartão amarelo levado ainda no jogo contra o Inter. Para a zaga, as opções para essa partida são Guzmán Rodríguez, Eduardo, Alex Vinícius, Pedro Henrique e Gustavo Marques. Wagner Mancini levando praticamente todos os seus zagueiros para o Rio de Janeiro. O Guzmán Rodríguez, ele, inclusive, ele era até tratado como dúvida por conta aí de ter sofrido uma pancada no pé, ainda está retomando o ritmo de jogo, ainda está retomando alguns aspectos físicos. Então o Wagner Mancini acaba confirmando o Guzmán Rodríguez entre os relacionados para a partida de hoje. Dificilmente vai começar entre os 11 titulares, mas é uma opção para a zaga. As opções para o meio campo que o Wagner Mancini relacionou foram Fabinho, Eric Ramírez, Nacho Sousa, Matheus Fernandes e Rodriguinho e Lucas Barbosa, além de Gustavo Neves. Lucas Barbosa, que ele vem sendo integrado aí aos poucos como um meio campo no Red Bull Bragantino, já vem sendo utilizado como um verdadeiro camisa 10. E aí o Wagner Mancini acaba relacionando ele com o meio campo. E as opções para o ataque são eles: Vinicinho, Henry Mosqueira, José Herrera, Marcelinho, Sacha e Fernando. Pita fica de fora dessa partida, ainda retomando o condicionamento físico depois de voltar da Copa do Mundo. Ele voltou essa semana aos treinamentos, mas ainda não está no, como que eu posso dizer, no seu ritmo de jogo ideal do ponto de vista do técnico Wagner Mancini. Outro desfoque para a partida de hoje também é o Gabriel, que está em trabalho de transição depois de sofrer com desconfortos na panturrilha. Mas, em compensação, Bragantino também conta com os retornos de Rodriguinho e também Henry Mosqueira. Rodriguinho e Henry Mosqueira, que cumpriram suspensão na última partida contra o Inter por terceiro cartão amarelo, mas voltam a ficar à disposição no jogo de hoje diante do Fluminense.
13: Então tá aí o Bragantino, transmissão hoje começa logo após o seu programa, né? Abre o painel esportivo e depois às 20 horas já direto no Maracanã, onde o Red Bull Bragantino volta a campo hoje e buscando, logicamente, aí uma vitória que seria importante para a sequência dessa competição do Campeonato Brasileiro, né?
15: A gente vai fazer a abertura do jogo já no programa Gol de Placa, durante o programa Gol de Placa. Depois a gente volta direto com o jogo para trazer todas as informações e emoções para vocês. Sérgio Silva na narração, Roberto Moreira no plantão esportivo, eu nas reportagens do jogo. Tudo isso para mais uma partida que o Red Bull Bragantino entra em campo pelo Campeonato Brasileiro numa partida importante. Inclusive, Massa Bruta, que tem um tabu de 35 anos no Rio de Janeiro, a última vez que venceu foi em 1991, ano que foi vice-campeão do Campeonato Brasileiro. Na ocasião venceu o Fluminense era o Parreira, inclusive, o técnico, antes mesmo da seleção brasileira. Pra você ver o tanto tempo que faz, é o Parreira antes mesmo da seleção brasileira, antes mesmo do Tetra. Então já faz um certo tempo, 35 anos, é bastante tempo. É o mesmo período, inclusive, que o Red Bull Bragantino tem de tabu sem vencer o Cruzeiro lá em Minas Gerais.
13: Na época era Bragantino.
15: Na época era Bragantino, hoje é Red Bull Bragantino, hoje já é outra era. Outro naipe. Naquela época já era outro naipe. Nunca vi uma empresa que vende energético render tanto dinheiro, porque a Red Bull são quatro clubes de futebol, um no Japão, um no Japão, um no Brasil, um na Áustria, na Alemanha e um nos Estados Unidos, dois times de Fórmula 1, não são só um, fora outros pilotos que eles bancam de academias, outras modalidades esportivas, skate, surf, outras modalidades de automobilismo, como rally, também NASCAR, o futebol americano, eles ainda não chegaram, mas eles têm dois times de hockey na Europa, um time na Alemanha e um time na Áustria. Até fiquei bem surpreso de saber que a Red Bull tem dois times de hockey.
13: Nós não conseguimos jogar futebol mais, né? Já passou, mas jogar um hockey acho que dá, né? Hockey sobre patins.
15: Futebol é mais fácil que hockey, Jango, porque hockey você tem todo o balanço. Primeiro que hockey no gelo.
13: Você sabia que em Bragança teve uma equipe de hockey que era o clube de campo de Bragança, né?
15: Ainda tem, inclusive eu conheço alguns atletas.
13: Que eu estava frente ao município, a gente dava total apoio, lotava lá o ginásio de esportes do Clube de Campos de Bragança, era uma equipe.
15: Inclusive tem um centro de treinamento de hóquei na cidade de Amparo, que acaba atraindo muitos atletas de hóquei de toda a região. Esporte, né? E ainda que não é nem hóquei de gelo, ainda é o hóquei de salão. Sim, mas o hóquei de gelo, que é o grande forte, tem até...
13: Esse é bom, esse frio, né, Marcinho?
15: A NHL, que é a maior liga de futebol de hóquei no mundo, que até, por exemplo, alguns países que inclusive foram sede da Copa do Mundo, o Canadá, o esporte nacional deles não é o futebol, é o hóquei. Eles valorizam muito mais o Vancouver Canucks do que o Vancouver Whitecaps, que é o time de futebol. Então, realmente é bem interessante essa dinâmica. Até na Finlândia, por exemplo, o hóquei também é muito famoso. Mas a Red Bull tem dois times de hóquei, um na Áustria e um na Alemanha. Até fiquei bem surpreso, foi uma descoberta recente pra mim. Então, pra você ver como que é uma equipe... Na Fórmula 1 também. A Fórmula 1 há 20 anos que tem uma equipe de Fórmula 1. Substituiu a antiga Jaguar. A partir da temporada de 2005, também a partir da temporada de 2005, acabou substituindo a Minardi. Aí entrou na época Toro Rosso, que agora já é Visa Cash App Racing Bulls.
13: Então tá aí, 11:35. Amanhã, terceiro lugar, Inglaterra e França. E domingo a decisão, a Espanha e a Argentina. E aí, alguma novidade? Copa do Mundo, está tudo certo, tudo resolvido, né?
15: Tudo resolvido, uma partida acontece em Miami, outra partida acontece em Nova York, tudo na costa leste dos Estados Unidos, ali na conferência leste do país americano.
13: Condado.
15: No Condado, porque ali Miami fica no estado da Flórida, que fica ali na parte de baixo do lado oeste, e já na parte sul do oeste, já o Nova York fica na parte norte do lado oeste. E vai ser o palco da grande decisão, uma partida muito equilibrada, todo mundo fica, vai ser a Espanha, vai ser a Argentina. Eu, sinceramente, não arriscaria
13: Eu vou torcer para a Argentina, não nego.
15: A Espanha, no papel, ela é um time melhor, mas a Argentina tem demonstrado aí uma sorte.
13: A
15: famosa sorte de campeã, né, Jango?
13: A estrela brilha, né?
15: No gol da vitória contra a Inglaterra, o Messi faz um cruzamento com o pé direito. A gente sabe que para todo jogador canhoto só serve para subir no ônibus. Para um chute já é difícil, imagina um cruzamento. E o Messi colocou praticamente a bola na cabeça do Lautaro Martínez.
13: Passa aí.
15: Apenas passa, hein? Para você ver a sorte que a Argentina vem tendo nessa Copa do Mundo e que vai ser um grande jogo. A Espanha atrás do bicampeonato, a Argentina atrás do tetracampeonato e bicampeonato consecutivo. Isso. E a gente vai ter a disputa de terceiro e quarto lugar entre França e Inglaterra. Que voltam assim, mais uma vez se enfrentam em Copas do Mundo. Em 2018 foi aí um duelo de semifinais, se não me engano. Não, foi um duelo da fase de grupos. Depois, nas quartas de final, na Copa de 2022, acabaram se encontrando e agora se encontram novamente.
13: Então, tá aí os destaques esportivos para vocês sintonizados aqui na nossa querida Som da Região Bragança FM 79.7. Lembrando que também o futebol amador tem movimentação esse final de semana e o Luiz Henrique vai trazer as informações do gol de placa. O Luiz Henrique volta logo mais com a Tarde Sertaneja. É isso, menino?
15: Às 16 horas, volto com o Tarde Sertaneja para trazer as informações de Bragança Paulista da região do Brasil e do mundo e também a partir das 18 horas, já com a abertura da jornada esportiva no programa Gol de Placa, porque vai ter aí Voz do Brasil e a gente já volta direto com o jogo entre Red Bull Bragantino e também Fluminense.
13: Depois em Brasília, 19 horas. 11:38, você ligado aqui no Primeira Mão. Vamos então, Marcinho, um sucesso, faturamos e voltamos depois com vagas de emprego. Você tá aí de folga? Vamos arrumar emprego pra você, meu amigo. Aqui a Bragança FM dá oportunidade.
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É, são 11h47, você ligado aqui no Primeira Mão. E também hoje faleceu a atriz, né, Brenda Fricker, vencedora do Oscar e atriz do Esqueceram de Mim 2, Marcinha, lembra? É, faleceu hoje, acabou de falecer, vem a notícia aqui, informado, luto da TV, a atriz, né, a informação foi confirmada pela sua assessoria, o mundo é menor do que sua presença. A atriz da Irlanda, a Brenda Fricker, morreu a 81 anos, vencedora do Oscar pelo seu papel no filme Meu Pé Esquerdo, de 1989. Ela também teve participações em outros filmes e destacou também Esquecendo de Mim, como a Mulher dos Pomos. Então tá aí, a notícia triste aí, de mais uma estrela que nos deixa, né, Marcinho? E vai brilhar num outro lugar. Manda um abraço especial para Terezinha Mourão, na Vila Aparecida. Então, Terezinha, bom dia para você, para a Edna do Mercado, todo o pessoal curtindo a nossa programação. Amanhã tem show do Paulão e a Biana no Mercado Municipal. O Ademir da Vila, lá da padaria, todo o pessoal curtindo aqui. O Alisson

0: Manda um abraço ao Amarelo, né, Marcinho? Nosso grande amigo. Temos aí o Ivo Moreno, tantas pessoas que curtem a nossa programação. O Serginho Menin, que tem a farmácia lá. O Miro. Ô, Miro, um abraço aí pra você, Andréia, lá da farmácia na rua João Pires. A todo o pessoal, o Tarcísio Cabeleireiro, grande cabeleireiro amigo nosso lá. Seu Rubens da Cálice, da Fiat. Um abraço aí pela sintonia. Marcinho, e aí?
1: Vamos falar aqui, Jango, só reforçando um assunto sobre a questão do Pix. Eu entrei em contato com o vereador Gabriel, quer dizer, perdão, não, ex-vereador Gabriel, né?
0: Sim.
1: E ele, eu entrei em contato com ele, né? Ele contou a história de que foi clonado realmente de ontem, na parte da tarde, aí o celular dele, mas já conseguiu reverter, pegar o número de volta. E só que tem pessoas que estão recebendo ainda, né?
0: Então.
1: Receberam no dia de ontem lá e fizeram, né? Aí a gente fica aí fazendo um alerta. Se você receber um Pix aí, o vereador Gabriel pedindo Pix, é falso. São gente que cataram o número dele aí, estão fazendo.
0: Clonaram
1: o número dele aí e estão usando o nome dele para pedir aí dinheiro. Então não faça. Não faça que nem alguns palvites nossos que.
0: Eu vou fazer um 12 centavos que eu tenho na conta, que você acha mais?
1: Infelizmente, não vai mandar muita coisa, né? E entre eles aí, né? Mandaram para mim, mas eu não fiz também, né?
0: Com certeza. Mas sim, hoje também, lembrando vocês, tem o Bazar Solidário lá na Penha, aqui em Bragança Paulista, sabia ou não? O pessoal está mandando para a gente aqui o Bazar Solidário, que acontece lá na igreja da Nossa Senhora da Penha. É no dia 16, né? É, já começou 17 e 18. A comunidade do bairro da Penha convida todos a oportunidade do Bazar Solidário da família Justiça Real. O evento é beneficente, reúne roupas novas e usadas a partir de R$5. Então, vocês que moram nas mediações, no centro, vão prestigiar a comunidade lá do bairro da Penha, que pertence a Santa Terezinha, né, Marcinho? Não é isso? Pertence ao padre Alex, ao padre professor Giovanni, o Gilmar, está aqui mandando para a gente está divulgando aqui. Marcinho do céu, você quer trabalhar, Marcinho?
1: Não, não quero, não.
0: Você não quer, Marcinho?
1: Só se for no assessor de gabinete.
0: Assessor de gabinete. Isso aí em breve, né, Marcinho?
1: Por que as vagas não estão indo no pátio?
0: A prefeitura deveria abrir essas vagas, né, para adjunto secretário, né? Para secretário, né, Marcinho? Lá no pátio de Bragança tem um monte de emprego, o prefeito podia aproveitar. Falei, prefeito, Marcinho, está acontecendo uma coisa seguinte. Nós estamos recebendo aqui informações e nós fomos levantar realmente o que está acontecendo. A prefeitura anunciou, olha só, escute essa, recap das principais ruas de Bragança Paulista de asfalto. Sabe em que dias, Marcinho? Você acredita ou não?
1: Não.
0: Hoje, amanhã, no comércio. Coronel João Leme, Teófilo Leme. Você acredita nisso, Marcinho?
1: Acredito.
0: Você acredita, Marcinho?
1: Acredito.
0: Será que o prefeito está tão perdido assim, Marcinho?
1: Que ele quer parar a cidade.
0: O comércio já está uma beleza, né? Vamos falar português, claro. Então, ele divulgou esse cronograma de obras e já, inclusive, estou em contato, conversei agora há pouco com o Gerson. O Gerson está tentando intervir junto à secretaria, ao prefeito, para que realmente, né, ô prefeito, tenha dó, o negócio já está difícil. As ruas do centro não estão tão ruins. A zona rural que precisava, né, Marcinho?
1: Sim.
0: Dar um trato aí. Aqui o centro nosso que tá tudo bem. Mas vamos lá, Marcinho.
1: Vou falar aqui uma coisa antes, né? Ontem eu estive lá no Lago do Taboão, fez tempo no Lago do Taboão, né? E eu vi o recap, ficou bonito o recap lá, né?
0: Ficou.
1: Só que aquelas placas de alto estão todas viradas para cima, eu não entendi por quê.
0: E tem outra, e para você entrar no estacionamento de algum restaurante ali, ficou uma valeta no meio que o carro estava até embaixo. Tem um
1: monte de caminhão para passar caminhão ali, que as placas estão viradas para cima.
0: Sei lá, viu, Marcinho?
1: Eu não entendi por que
0: Eu não entendi,
1: mas. Achei que era um tipo de um telhado e ver as placas. Porque as placas são caras.
0: Você não é a placa solar, não, para manter os radares ativos? Pode ser, né, Marcinho? Olha que ideia. Ah, Marcinho, a ideia para o prefeito aí.
1: Mais que não é, não.
0: Prefeito, olha que boa ideia. Põe as placas para cima para não gastar energia, né, Marcinho? Não é isso? Eu vou dizer uma coisa. Nós estamos na roça mesmo, Marcinho. Eu falo, tu manda risada, mas não, é sério o negócio. Eu nunca vi uma coisa que está acontecendo, né? Essa, olha, eu vou dizer uma coisa, viu? A gente olha, para, vê, a gente fica, olha, não consegue acreditar de tantas e tantas coisas que estão acontecendo na nossa cidade. A gente vê uma tristeza no semblante de cada um dos cidadãos. Cada um tem a sua reclamação, tem a sua coisa, mas olha, Marcinho, o negócio está bravo. Mas vamos falar de emprego, 11h53.
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0: As vagas de emprego, o Supermercados União está abrindo oportunidade para você que queira trabalhar. Olha só a oportunidade. Você tem aí no Supermercado União padeiro, confeiteiro, açougueiro, repositor e operador de caixa. Passe em uma das lojas do Supermercados União, espalhados por Bragança, Atibaia, Pinhalzinho, Socorro, na região. 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Também aqui em Bragança Paulista, Marcinho, nós temos também

Bem, a Renner, a Lojas Renner, lá do shopping, está contratando assistente de loja. Se você estiver interessado, compareça no shopping Bragança, nas Lojas Renner. Fala que ouviu aqui na Bragança FM, já vão marcar entrevista com você e em breve você poderá estar fazendo parte do Grupo Renner, que é um grupo famoso aí da área de roupas, né? Vagas de emprego do grupo IC Corte. Está contratando auxiliar operacional e também auxiliar de serviços gerais. As vagas tem aí para o salário de R$ 2.410, mais vale alimentação. Vagas para auxiliar operacional é destinada a candidatos com experiência nesta área. Se você estiver interessado, manda no zap 11 944 10 8150. 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Então o grupo IC Corte abrindo essas oportunidades de emprego. E também tem vagas para auxiliar de serviços gerais, que é voltada para candidatos com experiência também na área. Salário R$ 2.410. Você manda no zap 11 956 70 7443. Vou repetir, 956 70 7443. O Convém e Rede Racun tem oportunidades de emprego da nova loja que vem agora para ser inaugurada no mês de agosto. A previsão da Rede Racun e Convém: vagas para açougueiro, padeiro, confeiteiro, manipulador de produtos perecíveis, operador de caixa e repositor e motorista. Está interessado? Compareça na Prêmio Salgado, número 300, ali perto do posto Tasca aqui. Fazer propaganda aqui, né, Marcinho? Estado de Socorro, você entrou ali a primeira, já está de cara com o novo prédio do Convém. Tem do lado uma academia, né, Marcinho? Tá chique o negócio lá. É a oportunidade de vagas de emprego que todos os dias nós anunciamos aqui. Você ainda quer trabalhar, Marcinho? Tem uma vaga legal aqui. Temos aqui, acabaram de mandar para mim aqui, uma oportunidade que está abrindo aqui em Bragança Paulista. Nós estamos contratando. Se você estiver interessado, venha fazer parte do nosso time. A empresa, essa vaga, vamos ver a vaga, o que é, Marcinho? Estamos contratando profissionais talentosos e dedicados a juntá-los à nossa equipe. Venha fazer parte do nosso time. A empresa é uma empresa de certificados digitais. Você manda no e-mail atilio.certificados@gmail.com ou no zap 11 982 52 14 16, 98 25 21 14 16. Fale com o Atílio. É a oportunidade de você entrar nesse mercado aí, daquelas assinaturas digitais, não é assim? Aqueles que você precisa fazer, tem negócio digital lá, hoje em dia tudo fácil. O Mercadão também tem vagas aí para você, que é operador de caixa, repositor, açougueiro e padeiro. Compareça na Américo Fontana, número 96, lá na Vila Bianchi, atrás da Igreja São Benedito. Procure a Neila após, agora às 13 horas, né? Porque agora tem a caminhada. Olha de almoço, né, Marcinho? Olha de almoço, é uma caminhada, para quem mora perto, né, Marcinho? Caminhada, o Marcinho tá querendo ir a pé para Aparecida, eu quero ver. A empresa GV Contabilidade, especializada em assessoria contábil, fiscal e trabalhista, está com uma nova oportunidade de trabalho para você aqui em Bragança Paulista. A vaga é para analista assistente contábil. Profissional tem que ter nível superior, tem que ter o curso, requisitos, graduação, se tiver, você pode estar enviando o seu currículo para o e-mail contato@gvconsultoriacontabil.com.br. Vou repetir, contato@gvconsultoriacontabil, tudo junto, .com.br. São as vagas de emprego de hoje, dessa sexta-feira. Não, vamos embora, né, Marcinho? O Tédio está chegando aí, vai falando do carro que capotou, né? Virou de ponta cabeça lá na Planejada. Aqui teve outro acidente também aqui no centro, e além das outras notícias e informações, nós estaremos aqui. A direção geral da Maria de Lima, mesmo som do Márcio Rossini. Voltamos amanhã, logo após o sertanejo, bom demais. A todos vocês, tenham uma boa tarde, fiquem com Deus. Tchau, tchau.

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4: Ah, boa tarde, estamos chegando para essa sexta-feira, dia 17 de julho, ano de 2026. Nosso jornal está chegando com muita notícia, muita informação para você. Vou falar para você, viu? O mundo não é para amadores.
12: Eita glória!
4: É, eita glória mesmo. Estamos começando com o nosso jornal e vou falar para você, viu? Esse programa, quando começa, ele não para, viu? Deixa eu ver aqui, ó. A Valquíria também tá com a gente, curtindo a nossa programação. O Anderson também tá com a gente, falando Tele Fagundes. Estamos ouvindo você. O Jango já tá, ó. O Jango já tá lá na região do Lago do Tabuão. Já daqui a pouco eu vou conversar aqui, vou ouvir que ele mandou para nós. Tem alguma coisa a ver com a faixa verde lá do Lago do Tabuão. Aliás, né, o pessoal da prefeitura tá fazendo lugares que não precisam. Né? Por que que não vai, né? É, não é, vai lá nos bairros rurais que precisam. Né? Vai em bairros aí, né? Vai lá no Enedina, naquela região que tem cratera, que você só sabe que tem um buraco que os caras plantaram uma árvore no asfalto. É, vai lá nesses bairros aí. Agora, ficar no Lago do Tabuão, que tá bonito, que já tá legal, é muito fácil, né? Então a gente fica aí nessa expectativa para trazer todos os destaques para você que tá ligado no final de semana. O final de semana chega, né? E a gente tá muito feliz, né? A gente tá muito feliz com o final de semana, para descansar. Hoje tem jogo do Bragantino, ou seja, Demetrio, para você é bom, porque daí depois você, sábado e domingo, tá ali na maciota, descansando, e vamos que vamos, né? O Saulista hoje não apareceu ainda. Não, ele tá lá no... Eu digo aqui, não sei o que aconteceu com ele. Né? Meio estranho. Agora, eu tenho uma informação que um carro capotou após colisão com veículos. Tá lá na página da Bragança FM. Corre pra lá! Corre pra lá, Demetrio Campos! Já vou mandar pra você, pra gente mostrar no ar. O carro capotou, é óbvio, né? Descansando que ele não tá. Que pergunta, hein, Rossini? Carro capotou, não. Tá tomando um som na barriga. E olha, viu, Toninho? O cara tá perguntando se o carro capotou. Como diz um amigo meu, é óbvio. É, tem que fazer. A Miriam tá ouvindo, Teddy Fagundes. Estamos aqui na expectativa, né? Ouvindo a sua programação. É, me parece que eles pintaram uma faixa, é isso que o Jean tá querendo dizer. Daqui a pouco eu vou mostrar o trecho ali da Alfeu Grimello. É verde. E aí os carros, né? É o lugar que os carros estacionam. Os carros estão estacionando no verde, né? Então daqui a pouco a gente vai mostrar isso aqui. Agradecer o Jango que já nos mandou essas imagens. A Valquíria tá falando, Ted, seu lindo, tudo bem? Ah, não fala assim. Ah, não minta pra mim. A minha mulher fala isso sempre. Ó. Oh. É. quando seu pai chega e fala aqui que você é bonito, né? Você não fala nada, né? Mas ó, vamos com essa informação. Você já tá com a imagem aí, ô Demetrio? Vamos, põe a imagem aí pro ouvinte, telespectador do Facebook, lembra do... Vamos mostrar o Facebook. O carro capota após colisão. Arthurzinho deve ter enorme já. Carro capota após colisão com veículos estacionados no bairro Planejada 2. Uma mulher ficou ferida após um acidente de trânsito registrado na rua José Botinha Maciel, no bairro Planejada 2, aqui em Bragança. Segundo informações apuradas no local, o motorista de um Fiat Palio colidiu com a traseira de um Chevrolet Onix, que estava estacionado. Com a força do impacto, o Onix foi arremessado para frente e atingiu um HB20, que também estava estacionado. Na sequência, o Fiat Palio capotou. Equipes das motolâncias do SAMU chegaram rapidamente ao local e prestaram os primeiros atendimentos à condutora. Em seguida, ela foi socorrida por uma unidade do SAMU e encaminhada à Santa Casa. Tô vendo a imagem aqui, ó. Inacreditável. Tô vendo, eu queria ver onde tá parado o ônibus que bateu na... tiozinho ali fumando perto. Deixa eu ver se conseguiu. Ah, provavelmente os carros de ação, né? A gente espera que, né, a mulher conserte o seu carro, né? Ah, enxerguei o HB20, o Onix ali, ó. Então, no comecinho da filmagem mostra os dois, eu acho que o Onix é um Onix preto e um HB20, né? E tem uma galerinha aí, ó. Rádio Patrulha, um abraço. E ó, você quer. Você ouviu o áudio do cara que tá. Que filmou? Quer ouvir? Eu vou colocar aqui pra você. Ó, ó, aqui, ó. Ó. Deixa eu ver se tem. Ah não, tiraram o áudio. Mas eu vou colocar na íntegra pra você, ó. Porque aqui, ó. Aqui não tem gueré. Tem sim, ó. Eu vou mostrar pra você, ó. No, é que o saunista tirou, mas eu vou mostrar, ó. Ó, ó, ó, ó. Ó. Que rádio que ele tava ouvindo?
13: Opa! Isso aí dá pra ver se
4: tem. É, não é?
13: É.
4: Aí, ó. O cara tava ouvindo a Bragança FM na hora. Entendeu? Por isso que você tem que anunciar na Bragança FM. Ó, aqui, ó, Demetrio. O cara, ó, filmou. E ouvi na rádio. Entendeu? É isso, o resultado é esse. Entendeu? Ó, Sabela, por isso que você tem que continuar anunciando aqui com nós. E os demais, porque a gente dá resultado. Mas falando do acidente em si, a gente tem observado, tá até falando com o Jango isso de manhã, tem ocorrido muito acidente na cidade, hein? Tem o que o senhor, é verdade, tem minha matéria, é verdade. Ô, Demetrio, desculpa aí, né? Pô, desculpa, cara. Vou falar pra você, Derlei, eu acho que você não volta mais não, cara. Porque o cara aqui, o cara tá fazendo até matéria. Eu vou falar pra você, viu? O que faz o painho vir aqui de vez em quando, hein? Tem a matéria, hein? Tem, qual o nome do cabo, hein, que falou com você? Vamos chamar ele aqui para participar, né? O Demetrio Campos entrevistou, só para você entender, teve um acidente agora há pouco na frente aqui da Bragança FM, na rua da Bragança FM, ali naquela pracinha do Larguinho das Pedras, tá? E aí, o que rolou foi o seguinte, ô Demetrio Campos, deixa eu ver aqui, ó. O cabo Nascimento Jacinto é o nome da praça. Ele falou com o Demetrio Campos para explicar esse acidente e deu dicas também para você. Eu tô preocupado com o povo de Bragança. Vai ter que voltar para as autoescolas. Esse negócio de duas aulas só, não sei não, hein? Vamos ouvir.
14: O Cabo Nascimento conversa com a reportagem da Bragança FM sobre um acidente que aconteceu aqui na praça, a famosa praça Larguinho das Pedras, agora na manhã desta sexta-feira, e vai contar pra gente o ocorrido.
15: Sim, caros ouvintes, a equipe policial foi acionada ao local dos fatos, onde verificamos que um condutor de uma Yamaha Factor cor preta e trafegava pela rua Coronel Osório, sentido Lago Taboão, colidiu na lateral de um Corsa preto que trafegava pelo mesmo sentido da via, que efetuava uma manobra de conversão à esquerda para seguir sentido a rua Coronel João Leme. E após isso, ele perdeu o controle da motocicleta e chocou-se na traseira de um Renault Duster que estava estacionado pela Praça Jacinto Domingues.
16: Agora, Cabo, esse acidente aconteceu de manhã e nesta sexta-feira. E o trânsito está normal, está liberado. Qual foi o procedimento após a chegada da viatura?
15: Os agentes de trânsito estavam pelo local fazendo a prevenção para não ocorrer novos acidentes. E ele foi socorrido pelo resgate, com lesões leves, aparentemente. E o trânsito está desobstruído pelo local, está tudo sem novidades.
16: Agora estamos no final de semana e a gente, principalmente o pessoal da rádio, a gente recebe muitas informações, infelizmente, de muitos acidentes entre carro e moto. Qual é a orientação, qual é a informação que você passa para os ouvintes da Bragança FM?
15: Primeiramente, ter paciência, né? Devido ao grande fluxo de veículos, tranquilidade. A prioridade é chegar em casa e não com rapidez, entendeu? Porque um minuto que você vai demorar no trânsito talvez faça diferença em toda a sua vida.
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4: Tá certo, tá aí o Cabo Nascimento falando conosco na nossa programação. Pra você ver como é que começou o nosso programa, o nosso jornal. Já são 12h25, né, man? Esse programa não para, só vai parar pro intervalo, porque tem muitos anunciantes no nosso programa. Inclusive, né, deixa eu mandar um abraço pra galera que tá curtindo a nossa programação. Detalhe aqui também, mandar um abraço pro Milton Terra. Ô Milton, obrigado pela informação, tá bom? Obrigado, viu? Um abraço, Milton, inteligentíssimo. Eu queria saber que time que o Milton Terra torce. Será que ele é corintiano, são paulino, palmeirense, bragantino, flamenguista, igual o saunista? Um abraço pro Milton. Não precisa esperar assim também, viu, Saulo? Vou falar pra você. Saulo, o senhor tá bom? Tá com o pai e a maninha na casa, hein? Eita! Quanto tempo vão ficar os pais aqui? No... 3 dias? 10 dias? Tá lá no Maranhão, tava lá no Maranhão, agora tá no frio em Bragança Paulista. Você vai sentir nesses 10 dias o que o Demétrio sente todo dia ao ver o painho dele, né? Eu vou falar pra você, aproveite bem. Qual que é o nome do papai e da mamãe? Rubens e Dijanira. Um abraço pro seu Rubens, dona Dijanira, os pais do Saulo que vieram do Maranhão. E você ligado da programação da Bragança FM, vai dar Espanha ou vai dar Argentina? Vai dar Espanha. Tem que dar Espanha. Não sei o que nós vai fazer, nem que nós vai ter que assistir o jogo lá, mas vai na Espanha, viu, dona Mari? Pode ficar tranquila, dona Mari. Todo mundo aqui é Espanha. Se o Derni voltar a colocar a camisa da Argentina, nós manda ele embora. Hã? Tem a meia? Meia? Meia da Argentina? Tem? Eu falar pra você, quem compra? Ele deve ter meia de bichinho, né? Pra dormir. Pantufa, essas coisas. Não tem cara. Cara que compra a meia da Argentina, vai esperar o quê do cara? Eu vou falar pra você. São 12h27, vamos pro intervalo, Demétrio Campos. Esse programa começou. Não para.
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6: É, agora são 12h31, estamos de volta na nossa programação, esse é o nosso jornal, sexta-feira, que delícia.
7: Sextou!
6: É, sextou, você que tá ouvindo a Bragança FM, você que não tem caminhão e não é o Adão, como é que é que o cara falou? Você que tá colhendo café, né, que tá ouvindo a programação da Bragança FM, você que está em Atibaia, um abraço, galera de Atibaia, você que está curtindo em Jarinu, um abraço para você. Pinhalzinho, me faz um carinho, hein? Eita, pessoal de Pinhalzinho, toda quarta-feira estou lá em Pinhalzinho, com um projeto também social, um abraço pessoal da cidade de Pinhalzinho. A Vanessa também tá curtindo a programação Tere Fagundes. Hoje você tá mais feliz, é porque é sexta, é. Tomamos tanta pancada durante a semana, né? Chega sexta-feira, ela fica um pouquinho feliz. Não, ele vem todo dia. Agora o senhor fica feliz com a presença dele. 12h32, eu falo pra você, a Rádio Bragança é tão gostoso de trabalhar, que até os caras de férias vêm passear nas férias aqui. Ô, Deiri, vai pra sua casa, rapaz. É, vai lá na como é que chama? Tem um mini mercado perto dele ali, dos Miranda, pé da FESB, lá um abraço pros meninos lá do Miranda, porque eu sempre passo lá e não fico falando, ó, sou da rádio e tal. Eu não sou assim, eu não sou entrão. Só que eu sei que eles ouvem, porque às vezes eu já testemunhei de lá, eles estão com o som ligado da Bragança FM. Um abraço pra eles, vai lá no Miranda, pô, lá tem, você pode comer um salgado, tem um salgado de três queijos lá, sensacional. Você pode, Denis, sentar aí na mesinha. Eu não bebo, mas você que bebe, pega uma cervejinha, senta lá e ouve a Bragança FM junto. Não fica vindo aqui, não. Tá bom? São todos... É. Quer chorar? Manda áudio. São 12h34. Vamos falar da festa do caminhoneiro. Ai, tu cê gosta, hein, Demetrio? Um caminhoneiro. Eita, nós, viu? Como é que chama o Pedro e o Trucão lá? Fala você, siga bem. Não, já viu como é que chamava aquele? Siga bem caminhoneiro? É, entendeu? Como chamava o rapaz aqui apresentado? Era Pedro Trucão, não era? Pedro Trucão. Então, isso é antigo, hein? São 12h34. Vamos falar da festa do caminhoneiro, que é em agosto. Uma informação no ar.
8: Esse ano vai ser dia 2 de agosto, lá no posto de monta. A entrada esse ano será 1 litro de leite e também com a opção de 1 quilo de ração para os animais. É isso?
9: Exatamente. O sindicato, como é uma entidade de sem fins lucrativos, ela tem a prerrogativa de ter o posto de monta ali sem um custo, né? Então, através disso, a gente tem uma parceria com o Fundo Social de Solidariedade da cidade, ao qual a gente destina esse leite. A cada ano vem crescendo mais. O ano passado a gente arrecadou muito. E os caminhoneiros são bem generosos nessa parte.
8: É uma festa que vai. A missa vai ser às 8 horas da manhã no Santuário da Penha, é isso?
9: Exatamente. A missa começa às 8 horas com as bênçãos do Padre Alex, né? E com o término às 9 horas. Posteriormente sai a carreata pela cidade, por o caminho
8: trajeto. O buzinaço.
9: O buzinaço, exatamente. É que a população mais gosta do nosso buzinaço.
8: E daí segue depois ao posto de monta.
9: Exatamente, até aquele portão de frente ao estádio, onde é a entrada do evento. A estrutura da festa, ela tem a parte de brinquedos, a parte de alimentação, os expositores, as empresas e tudo mais. Além disso, esse ano a gente vai ter a novidade que são os influencers focados nos caminhoneiros, né? Que é a Laís Caminhoneira, a Marcinha Caminhoneira, o Tonhão, o Causando Comentários, o Pé de Ferro, que é uma atração também que a gente está trazendo. E além dos cantores também, que são as atrações principais, né? Que são a Banda Pires, o Vinícius Gabriel, o Lucas Zé e Rafael. E com a locução do nosso amigo, o Sidney Almeida.
8: Legal.
9: Almeida, que todo ano tem me dado esse apoio para a gente.
8: Apoio para vocês, né? Então começa meio-dia os shows, com o Lucas Zan e Rafael. Depois, às 14 horas, tem Vinícius Gabriel. E 16 horas é a Banda Pires.
9: A Banda Pires encerra o evento. Shows. Exatamente. Só lembrando, Jango, que a festa está tomando uma proporção tão grande que hoje ela não atinge só a Bragança Paulista, como ela atinge toda a nossa região aqui, Bragantino, né? Então vem gente de São Paulo, de toda a região. E com esse aumento excessivo da festa, o que está ocorrendo? A gente tem uma área lá determinada, que é o do estacionamento dos caminhões, que acaba ocorrendo uma festa paralela.
8: Eu só faço um rasquinho lá, reúne a família, os outros amigos e assim.
9: E a gente perde o controle disso. O porquê? É porque o pessoal acaba bebendo um pouquinho mais, aí pega, anda com o caminhão, dando zerinho e faz uma bagunça. E vem ocorrendo vários eventos paralelos ali, o qual a gente não consegue controlar. Porque a demanda de segurança hoje é complicada, né? Sim. Então, devido a ter esse controle da festa, eu solicito essas pessoas que fazem o seu churrasquinho, que entrem em contato com a gente, porque lá não será permitido qualquer churrasco lá embaixo, qualquer evento paralelo lá embaixo, por questão de segurança. Então, para que a festa continue sendo a 20ª, 30ª, 40ª, a gente vai ter que pegar e não permitir esse evento paralelo lá embaixo. Quem tiver dúvida, o telefone do sindicato está à disposição, que é o 4034-2841, para mais informações. Queremos acolher a todos. Porque a gente já tem uma área pré-determinada, que é a parte de cima, que a gente consegue montar uma equipe de segurança para ter esse controle, e de pessoas, que um expositor, quando ele vai expor lá, eu tenho um responsável por aquele espaço. Então, o expositor, ele é responsável assinando tudo certinho. Então, para evitar que essa festa nossa, que já está na 16ª, acabe sucumbindo, a gente vai ter essa decisão esse ano. E, infelizmente, eu acho que, como toda área, a gente está tendo um problema na demanda de mão de obra do caminhão também. Isso que foi uma iniciativa dos sindicatos e também da Federação dos Caminhoneiros, de bater nessa tecla de aumentar para incentivar a entrada dos caminhoneiros, porque o caminhoneiro sofre.
8: E a TV Caminhoneiro vai estar aí presente, né, com essa, né, toda ao vivo e a cores.
9: Exatamente, essa novidade da TV Caminhoneiro, que vai pegar e vai fazer toda a cobertura do nosso evento. Vai ser bacana, vai ser uma novidade bacana, além dos influencers, que eu tenho certeza que vai mudar um pouquinho essa história da festa.
8: Vai ter praça de alimentação, vai ter comida para todos os gostos.
9: Mas... Tudo tipo de comida, de doce, brinquedo para criançada, ali uma área muito grande de brinquedos. Os expositores, esse ano a gente tem uma grande variedade de expositores no setor do caminhoneiro, vai ser bem bacana, assim. Vamos colaborar, porque o caminhoneiro na festa, ele é bom. Ele leva sua cervejinha, como eu disse, a parte do churrasco e tudo mais. E a gente precisa desse litro de leite, porque essa parte carente da nossa cidade é fundamental. Então, essa parceria com o Fundo Social aqui do município tem dado muito fruto, e a gente gosta muito de fazer isso, porque é importantíssimo, pessoal. Independente da festa, quem puder ajudar qualquer entidade aqui...
8: Você é solidário, né?
9: Com certeza.
8: Nós estamos precisando, né, Anderson?
9: Com certeza. A festa é uma festa familiar, que o objetivo é esse, ajudar o próximo, como a gente sempre faz.
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6: 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Às 12h40, você ligado da programação da Bragança FM. E o Toninho tá pronto para comer aquela marmita também, hein, Daninha? Vê a hora de acabar a reunião. Encher a barriga. Tá falando que você tava sendo abordado pela Polícia Militar hoje. Toninho tá falando aqui, não sei por que ele tá falando isso. É. Onde você tava, Demétrio Campos?
0: Onde?
6: Ah, não sei. Não, ele tá falando hoje. Ai, ai, ai. A Andressa tá falando aqui, Ted, tudo bem? Estamos te ouvindo aqui em Santana do Parnaíba. Rapaz, que doideira. Santana do Parnaíba é longe. O Walter, que não é aquele mercado, liga já. Tá falando aqui, Terry Fagundes, agora a Bragança começou a entrar no verde. Tudo é verde aqui nessa cidade. É, a cor é uma cor bonita. É, o Walter tá aqui falando, Ted, tudo bem? Como é que você está? Tamo bem, tamo aí, cara. Do jeito que tem que ser. Ai, ai. O cara que foi, Terry Fagundes, aqui é o Márcio Alves. Sou do Campo Novo. Me avisa o dia que eu vou matar um leitão e vou mandar aí na rádio pra você. Pra quê, coitado? Pra que matar leitão? Será que o Júnior Perazzolo faz pra nós? Deixa eu perguntar aqui pra ele. Faz busca. É. Vou falar pra você. Ô Júnior Perazzolo, cozinha temperada. Hoje tá chique o negócio lá do cozinha temperada. Tem até contra filé cebolado. Hoje tá chique, filézinho de peixe. Vou falar pra você. Ô Júnior Perazzolo, o Márcio Alves, nosso ouvinte, tá querendo nos beneficiar, nos abençoar. Com leitão. Leitãozinho. Só que nós não sabe fazer. Se você falar que faz, nós vai mandar pegar esse leitão pra nós. Entendeu? Ah, mais um leitãozinho aqui. O Derli já tá mandando. Eu vou poder participar. Você tá de férias. Ah, fica na sua aí. Nem você, nem painho. Né? Mandou. Ei, painha. São 12h42. A Tânia tá aqui. Terry Fagundes também quer esse leitão. Aí o Josemar tá falando: leitão bom era do Ursinho Poo. Tá certo. Eu falava você, né? Falha de vocês. Ó, daqui a pouquinho no próximo bloco, nós vamos girar as informações aqui pra você ficar bem informado. Olha pra essa aqui. 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
6: 2h44 para a festa do intervalo. Polícia Militar prende homem e aprende armas e munições em Piracaia. Carro capota após colisão com veículos estacionados no bairro Planejada 2. Motociclista fica gravemente ferido em acidente na entrada do bairro do Toró. Acidente grave com carreta deixa uma pessoa morta interdita. Acesso a Bom Jesus dos Perdões, Atibaia e Piracaia. Caminhão derruba 3 postes e deixa 42 pessoas. 42 clientes. 42 casas. E 42 pessoas. Pode ser que tenha uma casa que tem 10 pessoas morando. Pode ter casa que tem uma pessoa. É, então, 42 clientes da Energisa sem energia. Eita. O homem é procurado pela justiça, é preso pela GCM em Bragança. São 12h45, eu vou pro intervalo, eu volto já.
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6: Estamos de volta às 12h47 para você com o nosso jornal, né? Com muita notícia, com muita informação. Deixa eu ver aqui a Júlia. Tá falando, Ted, gosto de ouvir o seu programa. Muito obrigado, Júlia. E eu tenho uma informação aqui, ó. Essa aqui, olha. Será que o repórter sedutor tava nessa, né? Deixa eu ver. Não tava. Não tava o repórter sedutor, mas essa aqui eu vou trazer informação pra você. Dois homens foram presos em flagrantes por tráfico de drogas e associação para o tráfico na tarde de quinta-feira. Durante a operação da Polícia Civil no bairro Águas Claras, de acordo com o boletim de ocorrência, investigadores que

localização do morador do imóvel, foi encontrada uma sacola contendo drogas já fracionadas para comercialização. Ainda segundo o registro policial, uma segunda sacola com entorpecentes foi localizada no outro lado da rua, a rua onde eles estavam, onde os suspeitos estavam. Ao lado foram apreendidos 110 porções de cocaína, 110 porções de maconha, 15 porções de crack, além do dinheiro e um telefone celular. Segundo a policial, um dos jovens abordados confessou envolvimento com tráfico de drogas. Os dois receberam voz de prisão em flagrante e foram encaminhados à delegacia de polícia, onde a prisão foi ratificada. Após os procedimentos da polícia judiciária, os suspeitos foram levados para a cadeia pública de Piracaia, onde permaneceriam à disposição da justiça para audiência de custódia. A autoridade policial também representou pela conversão da prisão em flagrante em prisão preventiva, alegando que a quantidade de drogas apreendida, a forma da atuação e as circunstâncias observadas durante a operação indiciariam a prática ostensiva do tráfico de droga. O caso foi registrado, né, pela polícia. E vou falar pra você, viu? Polícia sempre trabalhando firme e forte aí em favor da população. Isso acaba sendo muito bom, né? A população se sente segura, trabalho incrível da polícia, fazendo o que tem que fazer, colocando pessoas que tem que colocar, né, na cadeia. Não tem que fazer, Demetrio Campos. Não adianta. Fez bobagem, tem que ir pra cadeia. Né? E essa região, infelizmente, da Águas Claras, tem dado o que falar, gente. Tem dado o que falar. É incrível quanta gente, né, tem estado, né, com situações de dificuldade do tráfico de drogas nesses bairros. Né? Infelizmente. Agora são 12h52, 12h52, para você ligado na programação da Bragança FM com notícia e informação para você. Você já ficou sabendo, mulher fica ferida após capotar carro em acidente no bairro Planejada 2. A operação integrada realizada na quarta-feira e a madrugada de quinta percorreu diferentes pontos de Bragança com o objetivo de oferecer acolhimento às pessoas em situação de rua durante a abordagem. A Operação Noite Fria reuniu equipes da Guarda Municipal, Polícia Militar, Centro Pop, Serviço de Atendimento Móvel de Urgência e representantes também da imprensa. O senhor foi convidado, Demetrio Campos? Não, devia ter ido, ó. Tô vendo aqui, né, o trabalho da polícia, né, em relação às abordagens, à operação, né, as equipes passaram por locais como Matadouro, Escadão do Nicolódromo, Rua Eusébio Savaio, área atrás da Escola de Samba do Lava Pés, Praça da Bíblia, Lago do Tabuão. Ao todo, 34 pessoas foram abordadas. Segundo o relatório da polícia, 17 estavam em situação de rua. 13 eram usuários que pertenciam e permaneciam às vias públicas para consumo de entorpecentes e posteriormente retornavam às suas residências, e 4 apresentavam transtornos psiquiátricos. Durante a ação, a equipe Centro Pop ofereceu acolhimento e encaminhamento para a casa de passagem. Apenas uma pessoa aceitou o atendimento. O SAMU acompanhou a operação, prestando suporte às equipes sempre que necessário. São 12h54. Acidente com 8 veículos na rodovia Dom Pedro. Eu tô falando. Tá tendo acidente toda hora. Demetrio Campos, bate aí, ó. Toda hora tá tendo. De acordo com o boletim de ocorrência da Polícia Civil, um acidente envolveu 2 caminhões, 2 semi-reboques e 4 automóveis. Segundo a Polícia Militar Rodoviária, todos os veículos trafegavam no mesmo sentido quando, devido à lentidão do trânsito,

O motorista de um caminhão desviou para acostamento ao tentar retornar à faixa de rolamento em um trecho de estreitamento da pista, perdeu o controle de direção. O caminhão tombou, atingiu os demais veículos envolvidos. Outro condutor sofreu ferimentos graves e foi socorrido ao Hospital Novo Atibaia. O boletim não detalha, neste momento, ainda o estado de saúde. Ainda conforme o registro policial, todos os motoristas sobreviventes que realizaram o teste de etilômetro, que apresentou resultado negativo. A polícia técnica científica realizou a perícia no local, identificando a dinâmica do acidente. Após os trabalhos periciais, o corpo da vítima fatal foi encaminhado ao Instituto Médico Legal de Bragança Paulista. Agora são 12h55, 12 horas e 55 minutos. Assim se encerra o nosso jornal. A gente vai para o rápido intervalo e volta com Bragança FM no ar.

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3: É, estamos chegando. Boa tarde. Dia 17, sexta-feira de junho. 2026. Direção Geral de Rádio de Maria de Lima, técnica do Demétrio Campos. Eu sou Ted Fagundes. A partir de agora, a gente vira os destaques do programa de hoje.
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3: A Bragança FM, tarifaço deve atingir 36% das exportações do agronegócio para os Estados Unidos, diz setor. Ainda girando as informações, alunos de escola de aviação morrem com esquipulão de banho de óleo no Paraná. O aluno, né, teve grave reação alérgica, diz SAMU, e por isso não resistiu. Neste momento, tempo e a temperatura com sol em Bragança, 20 graus. A máxima ainda deve perdurar para o dia de hoje, 23, a mínima 11 graus. Tendência de queda de Flávio coincide com o aumento de indecisos. Traz marca depoimento de Flávio em caso de ponte contra a Lula. Terremoto de magnitude 7,3 atinge México e Estados Unidos, que emitem alerta de tsunami. Ocorrendo no mar, perto da cidade mexicana de Puerto Madero. Fumaça de incêndios vai atrapalhar a final da Copa nos Estados Unidos. Ainda girando, mortes em Paris, mas que dobram em junho por conta do calor extremo. Milton Nascimento é internado para tratar pneumonia e o quadro é instável. Tia que salvou o bebê de sequestro será indiciada. Tá falando aqui sobre essa semana, sobre aquela enfermeira, né, que estava, né, pegou uma criança, já tinha um quarto praticamente montado, né, só que o problema não foi com a outra, porque ela expôs uma outra enfermeira, né, após expor enfermeira sem ligação com o sequestro de bebê. No Piauí, tia de recém-nascida diz que não quis prejudicar. A Daniela Beatriz será indiciada pelos crimes de calúnia, difamação qualificada contra uma profissional da maternidade. O delegado aponta que a exposição teria atingido a honra e a reputação da envolvida. Agora, imagine só, né? Quando você for denunciar alguém também, tem que ficar esperto, né? Porque a mulher que não tinha nada a ver acabou tomando culpa aí. Segundo a informação, tem aí muitos muitas pessoas acusando essa outra enfermeira que não teve nada a ver com o caso, né, estão xingando e ameaçando ela. Certo? Girando as informações para vocês. Urela, quem é um lateral que virou um símbolo de entrega da Espanha, raça e segurança. Jogador é um novo contratado do Real Madrid e pode ser o carro-chefe na final da Copa do Mundo. Camisa de Pelé da final da Copa de 1958 é vendida por 25 milhões. Aluno da escola de aviação que morreu no ritual de banho de óleo era alérgico. Sobe na guerra, não desce na trégua, porque a gasolina demora para cair. Sem alívio para os motoristas. O colesterol de origem genética que medicamento não baixa. Os Estados Unidos dão mau exemplo sobre o uso de suplemento hormonal. Ainda girando, a vila que foi engolida pela aranha e virou capital do forró e pé de serra. Como está o vilarejo que virou território fantasma durante guerra de facções? Um ano sem assassinato. Temporais devem atingir o Rio Grande do Sul e chuva forte avança pelo Nordeste nesta sexta-feira. São 13h07. Direção-geral de rádio de Maria de Lima. A técnica do Demétrio Campos. Eu sou o Teddy Fagundes. E a informação que a Brenda Fugger, vencedora de Oscar e atriz de Esqueceram de Mim, faleceu aos 81 anos. É que não lembra, né, da Brenda Fricker, que foi, né, atriz desse Esqueceram de Mim, um filme que é lembrado todo final do ano, né? São 13 horas e 8 minutos. A partir de agora você vem comigo, esse programa começa, ele não para, trazendo notícia, trazendo sucesso.
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2: São 13 horas e 34 minutos, 13 e 34, para você ligado na programação da Bragança FM. Que susto eu tomei, Demetro. Meu Deus do céu. É um conjuro de notícias, é um giro de informação. Dia 17. Tem aí o tempo e a temperatura daqui a pouquinho para você. Vamos pro tempo e temperatura amanhã, Demetrio. Não, hoje até tem. Mas o pessoal já saiu de casa, já tá terminando o dia, já quase. Para amanhã, dia 18. Saber como é que tá a temperatura. Será que vai chover? Será que vai dar sol? Será que vai dar praia? Eu tô vendo aqui que a chuva passa longe esses dias, tá? É mais o frio, Demetrio. Você tem frio? A máxima de hoje 24 graus, mínima de 11 graus, o tempo e a temperatura no ar.
1: A Defesa Civil informa.
3: No sábado, o dia será típico de inverno, com predomínio de sol entre poucas nuvens e grande amplitude térmica na maior parte do estado de São Paulo, devido à atuação de uma massa de ar seco. Durante a manhã, as temperaturas ficam amenas, com condições favoráveis à formação de nevoeiros, principalmente na faixa leste paulista. À tarde, as temperaturas entram em elevação, proporcionando sensação de calor, especialmente nas regiões do interior, onde a umidade do ar fica abaixo dos 30%, exigindo atenção às condições de tempo seco. Na capital, as temperaturas ficarão na casa dos 12 e 26 graus. Já em Campinas, mínima de 12 e máxima de 27 graus. Em dias secos, consulte a previsão do tempo e mantenha-se hidratado.
1: Defesa Civil do Estado de São Paulo.
2: Tá certo, são 13h36. Vamos com a linha de número 1. Derrota militar, vitória política, contradição que transformou a revolta de 1932, né? Celebrada no último dia 9, né, de julho, é um marco para a história do Brasil, a informação no ar.
4: No último dia 9 de julho, o estado de São Paulo celebrou os 94 anos da Revolução Constitucionalista de 1932. Mas você sabe por que essa data é tão importante? O 9 de julho marca um dos episódios mais significativos não só da história paulista, mas também da história do Brasil. Em 1932, São Paulo se levantou contra o governo provisório de Getúlio Vargas. Na época, Vargas dissolveu o Congresso Nacional, afastou governadores eleitos e concentrou as decisões nas mãos do governo federal. Em resposta, lideranças paulistas passaram a defender a convocação de eleições e a elaboração de uma nova Constituição para restabelecer a ordem democrática. A tensão aumentou durante a morte de 4 estudantes durante uma manifestação em maio de 1932. O episódio deu origem ao movimento MMDC, formado pelas iniciais de Martins, Miragaia, Drauzio e Camargo, os 4 jovens mortos. Pouco depois, em 9 de julho, teve início a Revolução Constitucionalista. Após quase 3 meses de combates, São Paulo foi derrotado militarmente. Mas a mobilização não foi em vão. Serviu para pressionar o governo federal, que convocou uma Assembleia Constituinte. Em 1934, o Brasil ganhou uma nova Constituição. E foi justamente nesse contexto que nasceu a Ordem dos Advogados do Brasil. Segundo Leonardo Silva, que é presidente da Seccional Paulista da OAB, a entidade surgiu com a missão de defender a advocacia e os princípios do Estado Democrático de Direito.
5: Fundada em 1932, justamente, a OAB de São Paulo nasceu para apoiar e defender os advogados e advogadas paulistas. Ao defender a Constituição, a ordem jurídica do Estado Democrático de Direito, a entidade contribuiu, desde lá, com a consolidação das nossas instituições democráticas. Foi nesse período que a advocacia começou a se firmar como função essencial à justiça, participando dos debates estruturantes do Estado brasileiro, por exemplo, como a organização das relações de trabalho e a consolidação dos direitos sociais.
4: Segundo o SICA, a participação da advocacia foi marcante durante a Revolução e nos anos que se seguiram, e a entidade ajudou a formular a Constituição, com a garantia dos direitos de todos os cidadãos.
5: Em 1932, muitos advogados paulistas participaram da Revolução Constitucionalista, assumindo risco, inclusive, de vida, para proteger o Estado de Direito. A história registra prisões de advogados paulistas, bem como o apoio da OAB naquela época na defesa desses profissionais. Logo, assim, recém-nascida, a OAB de São Paulo se destacou por participar não só da Revolução Constitucionalista, mas logo em seguida pela formulação da Constituição de 34. Posteriormente, também trabalhamos na Constituição de 46, que fez a transição democrática após o Estado Novo. E, por fim, a Ordem atuou ativamente no movimento último, que era a Constituição de 1988, na nossa Assembleia Nacional Constituinte.
4: Muitos paulistas consideram a Revolução de 1932 como o maior movimento cívico de sua história. E desde 1997, com a aprovação da Lei 9.497, o dia 9 de julho é considerado um feriado estadual. Da Rádio 2, Milena Abreu.
2: São 13h40, você ligado na programação da Bragança FM, com muito giro, muita informação, os destaques que só você tem, informações em tempo real aqui na Bragança FM. Deixa eu ver aqui, ó, uma informação que é importante para você que tá ligado na programação da Bragança FM, é um dos vídeos mais vistos. E eu quero dizer, viu, saunista, o senhor, ó, não acredita em mim mesmo, hein? Olha, vou falar para você, viu? Já conseguimos. A meta para essa sexta-feira era 32 mil seguidores. Já estamos em 32.300. Quero agradecer a você, ouvinte da Bragança FM. Estamos crescendo, estamos crescendo. Deixa eu trazer entre os destaques, entre os vídeos mais vistos aqui na programação, tá esse, né, inacreditável acidente de um carro que capotou, né, após batida, após colisão com veículos estacionados no bairro Planejada 2, na rua José Botinha Macião. Então, esse acidente, onde o Demetrio já colocou a imagem para você, a mulher ficou ferida após esse acidente. Segundo informações apuradas no local, a motorista de um Fiat Palio colidiu com a traseira de um Chevrolet Onix que estava estacionado. Com a força do impacto, o Onix foi arremessado para frente e atingiu também um dia todo de trabalho dessas pessoas. Me parece que era Uber, né? Então o cara vai ficar aí um tempo sem exercitar a profissão. Ainda ele atingiu, além de atingir o Onix, ela atingiu um Hyundai HB20 que também estava estacionado. As equipes da motolância do SAMU chegaram rapidamente ao local e prestaram os primeiros atendimentos à condutora. Agora são 13h42, a linha de número 2. Copa Feminina deve movimentar 8,8 bilhões na economia do Brasil. A informação no ar.
4: A realização da Copa do Mundo de Futebol Feminino 2027 em solo brasileiro deve injetar mais de 8 bilhões e 800 milhões de reais na economia nacional. A previsão é de um mapeamento feito pela Fundação Getúlio Vargas a pedido da Embratur, que projeta ainda a geração de mais de 73 mil postos de trabalho e quase 1 bilhão de reais em arrecadação de impostos. O torneio ocorre entre junho e julho do ano que vem. Ainda de acordo com a pesquisa, o impacto financeiro será impulsionado por dois principais fatores: os investimentos diretos da FIFA na organização das estruturas, estimados em pouco mais de 4 bilhões de reais, e a movimentação do turismo doméstico e internacional, que deve injetar outros 4 bilhões e 700 milhões de reais no comércio e no setor de serviços. Além do retorno financeiro imediato para os cofres públicos e para o comércio local, o estudo aponta que o evento vai deixar um legado na história da modalidade no país. Há um grande potencial potencial de atração de novos públicos para os estádios, especialmente do público feminino, que hoje representa a maioria das pessoas que nunca frequentaram uma arena de futebol. Da Rádio 2, Milena Abreu.
2: Tá certo, são 13h44, 13h44. Você ligado na programação da Bragança FM com muita notícia, muita informação para você. Esse foi o giro de notícia, o giro de informação para você.
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1: É o bate-papo do dia para você que está curtindo a nossa programação. A gente vai falar com a Larissa Modesto, ela que é fundadora da Escola de Lavanda, né? A Escola de Lavanda há 8 anos, né? No ramo de cultivo e extração de óleo essencial. Larissa, seja bem-vinda, boa tarde.
2: Boa tarde, Ted. Boa tarde, Bragança Paulista. Um prazer falar com vocês hoje.
1: Ô, Larissa, eu queria que você falasse um pouco da Escola da Lavanda, né? Há 8 anos neste ramo de cultivo e extração de óleo essencial.
2: O cultivo da lavanda, ele começou no Brasil principalmente com o turismo, mas existe uma outra fonte de renda muito bacana, que é a extração de óleo essencial. Então, a lavanda produz esse óleo que é utilizado para cosmético, para perfumaria. Então, tem muita saída em um mercado mundial muito grande. Então, agora nós temos, há 8 anos, né, nós temos a oportunidade de extrair esse óleo e comercializar aqui no Brasil, sendo uma excelente fonte de renda, principalmente para propriedades rurais.
1: Para o pessoal entender, lavanda é uma planta, né?
2: Exatamente, é uma planta, é um arbusto que tem bastante flores e vive até 20 anos se bem cuidada. Então, ela é muito produtiva, tem cerca de 3 a 4 colheitas por ano aqui no solo brasileiro.
1: E você também direciona pessoas a estarem aprendendo a cultivar?
2: Perfeitamente, Ted. Nós ensinamos tudo do zero até a venda do produto. Como que você cultiva, onde você encontra a planta, como que faz a poda, como se extrai esse óleo e, o mais importante, para quem comercializar, para quem que você vende esse produto.
1: E você tem tido muitos alunos, muitas pessoas têm procurado, né, para fazer parte dessa escola?
2: Nós temos pessoas no Brasil inteiro e até fora do Brasil iniciando no cultivo da lavanda, cada um com um objetivo diferente. Tem gente que está procurando para o turismo, porque atrai muitos turistas para fotos, ensaios, enobrece o local, principalmente quem tem pousada, chalés para alugar. O pessoal que gosta para extração do óleo essencial para obter uma excelente renda e também para produção de cosméticos naturais, perfumes, cremes, óleos de massagem. Então, tem várias oportunidades com o cultivo de uma planta só.
1: E o curso é presencial ou online, é isso?
2: Nós temos duas opções, Ted, isso mesmo. Tanto presencial aqui na Escola da Lavanda, nós estamos pertinho de Sorocaba. O nosso próximo curso vai ser no dia 16 de agosto. Presencial, mão na terra, para colher, extrair o óleo junto comigo. E tem também o curso online para quem está longe ou não pode vir no dia 16. Assiste tudo gravado, muito descomplicado, passo a passo. Até quem nunca plantou nenhum alface na vida vai aprender a cultivar com a gente.
1: Eu estou ouvindo a programação da Bragança FM agora, quero participar. Como é que eu faço? Qual que é o telefone?
2: O nosso WhatsApp, o DDD é 15 998 12 8424. Vou repetir. DDD 15 998 84 12 24.
1: Tá certo. E para o pessoal que está ouvindo, eu quero saber mais. Tem rede social, Larissa?
2: Nós temos o nosso Instagram, Escola da Lavanda, Escola _ da _ Lavanda. E tem o nosso site também, www.escoladalavanda.com.br.
1: Ou seja, é uma oportunidade de aprender mais e também fazer uma grana extra.
2: Com certeza.
1: Larissa, eu queria te agradecer pela sua participação e semana que vem eu te espero aqui no estúdio da Bragança FM.
2: Segunda-feira eu tô aí presencialmente, conhecer vocês.
1: Tá certo, obrigado, viu, Larissa?
2: Eu que agradeço, Ted. Excelente programação. Tchau, tchau.
1: Tá certo, tá aí a Larissa falando conosco, né, participando, falando da Escola da Lavanda, há 8 anos no ramo de cultivo e extração de óleo essencial. São 14h16, o sucesso aqui não para.
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1: Toda a região bragantina, são 14 horas e 33 minutos, 14 e 33. Vamos falar sobre, né, a festa do caminhoneiro. Você ligado na programação da Bragança FM, às 14h33, o Anderson fala e você ouve a partir de agora.
2: Esse ano vai ser dia 2 de agosto, lá no Posto de Monta. A entrada esse ano será 1 litro de leite e também com a opção de 1 quilo de ração para os animais, é isso?
3: Exatamente. O sindicato, como é uma entidade de sem fins lucrativos, ela tem a prerrogativa de ter o Posto de Monta ali sem um custo, né? Então, através disso, a gente tem uma parceria com o Fundo Social de Solidariedade da cidade, ao qual a gente destina esse leite. A cada ano vem crescendo mais. O ano passado a gente arrecadou muito. E os caminhoneiros são bem generosos nessa parte.
2: São, eu já vejo essa. É uma festa que vai. A missa vai ser às 8 horas da manhã no Santuário da Penha, é isso?
3: Exatamente. A missa começa às 8 horas com as bênçãos do Padre Alex, né? E com o término às 9 horas, posteriormente sai a carreata pela cidade por o caminho
2: trajeto. Buzinaço.
3: O buzinaço, exatamente. É que a população mais gosta do nosso buzinaço.
2: E daí segue depois ao Posto de Monta.
3: Exatamente, até aquele portão de frente ao estádio, onde é a entrada do evento. A estrutura da festa, ela tem a parte de brinquedos, a parte de alimentação, os expositores, as empresas e tudo mais. Além disso, esse ano a gente vai ter a novidade que são os influencers focados nos caminhoneiros, né? Que é a Laís Caminhoneira, a Marcinha Caminhoneira, o Tonhão, Causando Comentários, o Pé de Ferro, que é uma atração também que a gente está trazendo. E além dos cantores também, que são as atrações principais, né? Que são a Banda Pires, o Vinícius Gabriel, o Lucas Zé e Rafael. E com a locução do nosso amigo, o Sidney Almeida.
2: Legal.
3: Meio que todo ano tem me dado esse apoio para a gente.
2: Apoio pra vocês, né? Então começa meio-dia os shows, com o Lucas Zan e Rafael. Depois às 14 horas tem Vinícius Gabriel. E 16 horas é a Banda Pires.
3: A Banda Pires encerra o evento, shows. Exatamente. Só lembrando, Jango, que a festa ela tomou uma proporção tão grande que hoje ela não atinge só a Bragança Paulista, como ela atinge toda a nossa região aqui bragantina, né? Então vem gente de São Paulo, de toda a região. E com esse aumento excessivo da festa, o que está ocorrendo? A gente tem uma área lá determinada, que é o do estacionamento dos caminhões, que acaba ocorrendo uma festa paralela.
2: Eu só faço um churrasquinho lá, reúne a família, os outros amigos e assim.
3: E a gente perde o controle disso. O porquê? É porque o pessoal acaba bebendo um pouquinho mais, aí pega, anda com o caminhão, dando um zerinho e faz uma bagunça. E vem ocorrendo vários eventos paralelos ali, o qual a gente não consegue controlar, porque a demanda de segurança hoje é complicada, né? Sim. Então, devido a ter esse controle da festa, eu solicito essas pessoas que fazem o seu churrasquinho, que entrem em contato com a gente, porque lá não será permitido qualquer churrasco lá embaixo, qualquer evento paralelo lá embaixo, por questão de segurança. Então, para que a festa continue sendo a 20ª, 30ª, 40ª, a gente vai ter que pegar e não permitir esse evento paralelo lá embaixo. Quem tiver dúvida, o telefone do sindicato está à disposição, que é o 4034-2841, para mais informações. Queremos acolher a todos. Porque a gente já tem uma área pré-determinada, que é a parte de cima, que a gente consegue montar uma equipe de segurança para ter esse controle, e de pessoas, que um expositor, quando ele vai expor lá, eu tenho um responsável por aquele espaço. Então o expositor, ele é responsável assinando tudo certinho. Então, para evitar que essa festa nossa, que já está na 16ª, acabe sucumbindo, a gente vai ter essa decisão esse ano. Infelizmente, eu acho que como toda área, a gente está tendo um problema na demanda de mão de obra do caminhão também. Isso que foi uma iniciativa dos sindicatos e também da Federação dos Caminhoneiros, de bater nessa tecla de aumentar para incentivar a entrada dos caminhoneiros, porque o caminhoneiro sofre.
2: E a TV Caminhoneiro vai estar aí presente, né, com essa, né, toda ao vivo e a cores.
3: Exatamente, essa novidade da TV Caminhoneiro, que vai pegar e vai fazer toda a cobertura do nosso evento. vai ser bacana, vai ser uma novidade bacana, além dos influencers, que eu tenho certeza que vai mudar um pouquinho essa história da festa.
2: Vai ter praça de alimentação, vai ter comida para todos os gostos.
3: Não é tudo, isso? Todo tipo de comida, de doce, brinquedo para criançada, ali uma área muito grande de brinquedos. Os expositores, esse ano a gente tem uma grande variedade de expositores no setor do caminhoneiro, vai ser bem bacana, assim. Vamos colaborar, porque o caminhoneiro na festa ele é bom. Ele leva sua cervejinha, como eu disse, a parte do churrasco e tudo mais. E a gente precisa desse litro de leite, porque essa parte carente da nossa cidade é fundamental. Então, essa parceria com o Fundo Social aqui do município tem dado muito fruto e a gente gosta muito de fazer isso, porque é importantíssimo, pessoal. Independente da festa, quem puder ajudar qualquer entidade aqui...
2: Você é solidário, né?
3: Ah, com certeza.
2: Nós estamos precisando, né, Anderson?
3: Com certeza. A festa é uma festa familiar, que o objetivo é esse, ajudar o próximo, como a gente sempre faz.
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1: Festa do caminhoneiro. Deixa eu mandar um abraço pro meu amigo Adãozinho, que está divulgando o processo seletivo em Morungaba nesse sábado, né, pro Mercado Livre, né, das 9 às 16 horas, na rua Carlos Miguel de Oliveira, número 149, Clube de Campo, vaga auxiliar de logística, ganhos até, né, o 3.112 e tem também ganhos de 3.512, bônus de boas-vindas após 30 dias, R$300, após 90 dias, R$700, ou seja, muita coisa para você aproveitar para essa vaga de auxiliar de logística do Mercado Livre, amanhã, das 9 às 16 horas, na rua Carlos Miguel de Oliveira, 149, na região de Morungaba. Um abraço, Adãozinho. Agora são 14h40, número 3, levantamento coloca PCC, né, na liderança entre as facções com maior atuação nas Américas. Fabiola Altran, você.
4: Facções criminosas brasileiras lideram a lista de organizações com maior atuação nas Américas. Primeiro Comando da Capital ocupa a primeira posição e Comando Vermelho o segundo lugar no ranking do Instituto Igarapé. O levantamento lista as 20 organizações criminosas com maior atuação nas Américas no período de 2020 a 2026. As duas facções brasileiras aparecem à frente de grupos de El Salvador, do México e da Itália. Segundo o levantamento, o PCC possui entre 30 mil e 40 mil integrantes e opera no tráfico de cocaína e armas, na mineração ilegal, nas cadeias de combustíveis e na lavagem de dinheiro. O Comando Vermelho tem entre 20 mil e 30 mil membros e tem atuação, além do tráfico de drogas, no controle territorial de comunidades, na extorsão e no comércio ilegal de armas. De acordo com os pesquisadores que realizaram o estudo, o ranking compara o grau de ameaça representado por essas organizações. Para a lista, foram levados em conta o tamanho estimado dos grupos, o alcance territorial, a diversidade das fontes de renda, a capacidade de coordenação das operações e a resiliência diante da prisão ou morte de lideranças. Da Rádio 2, Fabíola Altran.
1: 14h41, esses foram os destaques, as informações para você.
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1: 15:17, o giro de notícias, o giro de informação. Vamos com a linha de número 4, relatório da Unicef chama atenção para o aumento da pobreza que é enfrentada pelas crianças. A informação no ar.
2: Mais de 23 milhões de crianças podem ficar em situação de pobreza até o fim deste ano. A previsão é do Fundo das Nações Unidas para a Infância, com base em um levantamento que abrangeu dados de 167 países. A redução dos rendimentos e o impacto econômico da guerra no Oriente Médio podem fazer com que 23 milhões e 400 mil menores de idade sejam levados para a pobreza. As causas destacadas são a alta nos preços dos alimentos e da energia, somada ao enfraquecimento da atividade econômica. O estudo analisa o que chama de pobreza monetária. Isso ocorre quando a pessoa vive em lares com rendimento abaixo dos índices de pobreza definidos internacionalmente, que variam de nação para nação dependendo da economia. O Unicef esclarece que a pobreza monetária faz com que os países limitem a capacidade dos lares para satisfazer as necessidades básicas da população. O relatório mostra que cerca de 80% do aumento previsto da pobreza infantil deve se concentrar na Ásia e na África. Na Somália, por exemplo, os preços dos combustíveis dobraram poucos dias depois do conflito, iniciado em fevereiro. Isso fez com que aumentasse o custo da água, dos alimentos e das operações humanitárias. Da Rádio 2, Fabinho Altran.
1: Aí, ainda girando as informações para você, ligado na programação da Bragança FM. Tem boletim esportivo aí, ô Demétrio Campos, às 15:19, 15:19, para você que está ligado na programação da Bragança FM, a informação no ar.
3: Vamos ao boletim esportivo, trazendo os resultados dos jogos de ontem e informando a agenda esportiva deste final de semana. Começando com os resultados, ontem aconteceu a volta do Campeonato Brasileiro, com a abertura da 19ª rodada, a última do primeiro turno, em que o Botafogo venceu por 2-1 o Santos, enquanto o Vitória venceu por 1-0 o Vasco da Gama. Mas ainda ontem aconteceram atividades do futebol feminino, mais especificamente com a abertura da 4ª rodada do Campeonato Paulista Feminino, com destaque para a partida entre Mirassol e Red Bull Bragantino, que terminou empatada em 1-1. E agora vamos falar de categorias de base, já que ontem teve o encerramento dos jogos de volta da fase de quartas de final do Campeonato Brasileiro Sub-20, em que o Palmeiras venceu por 3-1 o Corinthians, assim conquistando o agregado de 4-1 e enfrentando o Red Bull Bragantino nas semifinais. E falando de Red Bull Bragantino, mas nas categorias de base femininas, o último destaque de ontem vai para uma partida da 5ª rodada do Campeonato Paulista Feminino Sub-20, em que as crias bragantinas perderam por 3-1 para o São Paulo. Passados os resultados, vamos agora com a agenda esportiva deste final de semana, que tem como primeiro destaque partidas tanto da 4ª rodada quanto da 19ª rodada do Campeonato Brasileiro, e que já tem jogos nessa sexta-feira, sendo que pela 4ª rodada é uma partida atrasada entre Bahia e Chapecoense na Arena Fonte Nova às 19h30. Lembrando que essa partida foi remarcada porque na data original o Bahia estava envolvido na pré-Libertadores. Já nos jogos da 19ª rodada do Campeonato Brasileiro, às 20h no Maião, o Mirassol enfrenta o Grêmio. E neste mesmo horário das 20h, o Fluminense enfrenta o Red Bull Bragantino no Maracanã. E lembrando que o aquecimento para esse jogo você acompanha aqui na Bragança FM durante o programa Gol de Placa a partir das 18h. E para fechar a agenda esportiva do final de semana, o último e grande destaque vai para o encerramento da Copa do Mundo de 2026, com a disputa de terceiro e quarto lugar e da grande decisão. Sendo que no sábado, às 18h, acontece a disputa de terceiro e quarto lugar entre França e Inglaterra em Miami, nos Estados Unidos. Enquanto no domingo acontece a grande decisão no estádio de Nova Jersey, Nova York, às 16h, entre Espanha e Argentina, em partida que a Espanha busca o bicampeonato mundial, enquanto a Argentina busca o tetracampeonato e o segundo título consecutivo. Com informações do esporte para a Bragança FM, o som da região, Luiz Henrique Domingues.
1: Certo, agora são 15 horas e 22 minutos, ainda girando. Vamos com a linha de número 5, educação financeira pode ser incluída no currículo escolar. A informação no ar.
4: O ensino de educação financeira e fiscal pode se tornar obrigatório nos currículos das escolas públicas e privadas de ensino fundamental e médio de todo o país. O Senado Federal aprovou nesta semana um projeto de lei que insere essas temáticas na Lei de Diretrizes e Bases da Educação Nacional, determinando que os conteúdos sejam aplicados de forma transversal, ou seja, integrados a matérias tradicionais como matemática, história e geografia. A proposta dá força de lei a uma recomendação que já constava na Base Nacional Comum Curricular, a BNCC, desde 2017. Pelo texto aprovado no Senado, cada instituição de ensino terá autonomia para adaptar a abordagem dos temas de acordo com a realidade de sua comunidade escolar, além de aprender a gerenciar o próprio orçamento, poupar e investir. Os estudantes vão receber noções sobre a importância dos tributos para o funcionamento dos serviços públicos, da previdência social e do mercado de seguros. Como o projeto original sofreu algumas alterações durante a votação no Senado, a matéria agora retorna para uma última análise na Câmara dos Deputados, antes de seguir para a sanção presidencial. Da Rádio 2, Milena Abreu.
1: Agora são 15 horas e 23 minutos, 15 e 23, para você ligado na programação da Bragança FM. Tem a informação, né? Depois do fechamento, a gente trouxe os destaques, né? Aos destaques de ontem, né? Daquele acidente que ocorreu na Dom Pedro. Fechando a matéria. Esse acidente envolveu 8 veículos, tá? Deixou uma pessoa morta, outra gravemente ferida, e de acordo com a polícia militar, todos os veículos seguiam, né, no mesmo sentido, quando, né, devido à lentidão do trânsito, o motorista de um caminhão Scania desviou para o acostamento e, ao tentar retornar na pista em direção do trecho estreitando, perdeu o controle da direção, provocando tombamento de veículos que atingiu os demais automóveis envolvidos. Um dos condutores dos automóveis sofreu ferimentos graves e foi socorrido ao Hospital Novo Atibaia. O estado de saúde dos demais envolvidos não foi informado e o caso foi registrado como homicídio culposo na direção veículo automotor. São 15h24, esse foi o Giro de Notícias, o Giro de Informação.
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1: 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São 15 horas e 52 minutos, 15 e 52. A sequência tem tarde sertaneja. Fiquem todos com Deus. A gente volta segunda, se Deus assim nos permitir. Direção geral de rádio de Maria de Lima, hora Deli, hora Demétrio, hora Rossini na parte técnica. Tchau, gente.
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4: Alô pra você que se liga aqui na Bragança FM, estamos chegando agora com o programa Tarde Sertaneja.
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4: Tenham todos uma ótima tarde de sexta-feira. Sextou, Demetrio. Chegamos ao fim de mais uma semana, trazendo muita informação pra vocês e te divertindo aqui na programação da Bragança FM. E chegamos ao fim de mais uma semana, graças a Deus, inteiros. Acho que nem tanto, mas por inteiros eu acho que é isso que importa no final de tudo. E o que importa também é ter saúde, né? Acho que a gente termina essa semana com saúde. Então acho que concluímos com 100% de aproveitamento, talvez menos, não sei. Mas a gente conclui mais uma semana com vocês aqui na programação da Bragança FM, trazendo muitas informações do que acontece em Bragança Paulista, na região, no Brasil e no mundo, ao mesmo tempo que toca aquela boa e velha música sertaneja e te entretém aqui nas ondas de rádio da Bragança FM 79.7, faixa estendida de rádio, ou também em nosso aplicativo, ou também em nossas redes sociais, @ Braganca FM.
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4: Lembrando que você pode participar do nosso programa mandando sua mensagem no nosso WhatsApp 4034-1467, fazendo seu pedido de música, fazendo aí alguma reclamação, ou só mandando um salve para nós. O nosso WhatsApp é o 4034-1467.
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4: Bom, vamos trazer as informações de destaque do programa de hoje. Vamos com um acidente que aconteceu hoje aqui no Larguinho das Pedras, que a gente traz com mais informações para vocês, com a entrevista com o Cabo Nascimento. Aqui, a equipe de reportagem da Bragança FM esteve no local do acidente para apurar as informações. O acidente com 8 veículos deixa um morto e um ferido grave na rodovia Dom Pedro I. O caso aconteceu ontem na entrada de Bom Jesus. Promotoria afirma que a liberação de spray de pimenta para mulheres é medida paliativa. A promotora de justiça do Ministério Público de São Paulo e presidente do Instituto Pró Vítima Celeste Leite dos Santos afirmou que o projeto de lei que autoriza a comercialização, ela representa uma medida paliativa no enfrentamento à violência. Prefeitura acompanha caso suspeito de meningite viral em escola municipal de Bragança Paulista. O caso envolveu um estudante da turma do Infantil 4 no bairro Água Comprida. E você ainda acompanha hoje a previsão do tempo aqui na programação da Bragança FM para ficar bem esperto do que acontece no final de semana aqui em Bragança Paulista e também no estado de São Paulo. 16 horas e 6 minutos, estes foram os destaques do programa de hoje.
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4: Com direção de rádio de Maria de Lima, parte técnica de Demétrio Campos e apresentação minha.

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1: Muito bem, são 16 horas e 12 minutos, 4:12, você está ouvindo o programa Tarde Sertaneja e acabou de ouvir Porcelanato, sucesso de Panda aqui para vocês no Tarde Sertaneja.
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1: Bom, vamos com a previsão do tempo agora para você ficar bem esperto sobre o tempo e a temperatura, que neste momento está 24 graus em Bragança Paulista, segundo a agência Climatempo, que supera a temperatura máxima prevista para hoje, que era de 23 graus. Mas ainda pode esfriar, visto que ali por volta das 20 horas podemos chegar a 17 graus, e ali por volta das 22 horas podemos chegar a 14 graus. Mas amanhã, sabadão, o clima não muda muito, porque a temperatura mínima prevista é de 11 graus, máxima de 24, sendo que o período mais quente de sábado pode ser ali por volta das 14 horas com 23 graus, e o período mais frio ali por volta das 6 horas da manhã com 11 graus, sendo que no período da noite ali por volta das 22 horas também pode esfriar um pouco, chegando a 15 graus. E no domingo, dia 19 de julho, a temperatura mínima prevista é de 12 graus, máxima de 25, sendo que ali o período mais frio de segunda-feira é às 6 horas da manhã com 12 graus, e o período mais quente de domingo pode ser ali por volta das 16 horas com 25 graus. Então fique bem esperto com essas mudanças bruscas de temperatura, mas o lado bom é que em nenhum desses dias, segundo a agência Climatempo, tem chances de chover. Então um bom sinal para você aí que precisa realizar atividades ao ar livre. Bom, e depois aí de ouvir a previsão do tempo neste final de semana, vamos agora com a previsão do tempo do estado de São Paulo, para você ficar bem esperto caso vá viajar ou visitar algum parente.
2: A Defesa Civil informa.
3: No sábado, o dia será típico de inverno, com predomínio de sol entre poucas nuvens e grande amplitude térmica na maior parte do estado de São Paulo, devido à atuação de uma massa de ar seco. Durante a manhã, as temperaturas ficam amenas, com condições favoráveis à formação de nevoeiros, principalmente na faixa leste paulista. À tarde, as temperaturas entram em elevação, proporcionando sensação de calor, especialmente nas regiões do interior, onde a umidade do ar fica abaixo dos 30%, exigindo atenção às condições de tempo seco. Na capital, as temperaturas ficarão na casa dos 12 e 26 graus. Já em Campinas, mínima de 12 e máxima de 27 graus. Em dias secos, consulte a previsão do tempo e mantenha-se hidratado.
2: Defesa Civil do Estado de São Paulo.
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1: 16 horas e 15 minutos, fique agora com Zenete e Cristiano, Cadeira Cativa.
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1: Muito bem, são 16 horas e 32 minutos, 4h32 da tarde. Você está vendo o programa Tarde Sertaneja, que acabou de tocar a música de João Bosco e Vinícius com Gustavo Lima. 25 horas, mais um sucesso para vocês.
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1: Bom, vamos para mais um giro de notícias para manter muito bem vocês muito bem informados aqui na programação da Bragança FM. Vamos agora com o Anderson durante o programa Primeira Mão, falando sobre o evento do Dia do Caminhoneiro, que acontece no dia 2 de agosto.
2: Esse ano vai ser dia 2 de agosto, lá no Posto de Monta. A entrada esse ano será 1 litro de leite e também com a opção de 1 quilo de ração para os animais, é isso?
3: Exatamente. O sindicato, como é uma entidade de sem fins lucrativos, ela tem a prerrogativa de ter o Posto de Monta ali sem um custo, né? Então, através disso, a gente tem uma parceria com o Fundo Social de Solidariedade da cidade, ao qual a gente destina esse leite. A cada ano vem crescendo mais. O ano passado a gente arrecadou muito, muito. E os caminhoneiros são bem generosos nessa parte.
2: É uma festa que vai. A missa vai ser às 8 horas da manhã no Santuário da Penha, é isso?
3: Exatamente. A missa começa às 8 horas com as bênçãos do Padre Alex, né? E com o término às 9 horas, posteriormente sai a carreata pela cidade por o caminho
2: trajeto. O buzinaço,
3: exatamente. É que a população mais gosta do nosso buzinaço.
2: E daí segue depois ao Posto de Monta.
3: Exatamente, até aquele portão de frente ao estádio, onde é a entrada do evento. A estrutura da festa, ela tem a parte de brinquedos, a parte de alimentação, os expositores, as empresas e tudo mais. Além disso, esse ano a gente vai ter a novidade que são os influencers focados nos caminhoneiros, né? Que é a Laís Caminhoneira, a Marcinha Caminhoneira, o Tonhão, Causando Comentários, o Pé de Ferro, que é uma atração também que a gente está trazendo. E além dos cantores também, que são as atrações principais, né? Que são a Banda Pires, o Vinícius Gabriel, o Lucas Zé e Rafael. E com a locução do nosso amigo, o Sidney Almeida.
2: Legal.
3: Realmente que todo ano tem me dado esse apoio para a gente.
2: Apoio para vocês, né? Então começa meio-dia os shows, com o Lucas Zan e Rafael. Depois às 14 horas tem Vinícius Gabriel. E 16 horas é a Banda Pires.
3: A Banda Pires encerra o evento, exatamente. Só lembrando, Jango, que a festa está tomando uma proporção tão grande que hoje ela não atinge só a Bragança Paulista, como ela atinge toda a nossa região aqui, Bragantino, né? Então vem gente de São Paulo, de toda a região. E com esse aumento excessivo da festa, o que está ocorrendo? A gente tem uma área lá determinada, que é o do estacionamento dos caminhões, que acaba ocorrendo uma festa paralela.
2: Eu só faço um churrasquinho lá, isso, reúne a família, os outros amigos e assim.
3: E a gente perde o controle disso. O porquê? É porque o pessoal acaba bebendo um pouquinho mais, aí pega, anda com o caminhão, dando zerinho, e faz uma bagunça, e vem ocorrendo vários eventos paralelos ali, o qual a gente não consegue controlar, porque a demanda de segurança hoje é complicada, né? Sim. Então, devido a ter esse controle da festa, eu solicito essas pessoas que fazem o seu churrasquinho, que entrem em contato com a gente, porque lá não será permitido qualquer churrasco lá embaixo, qualquer evento paralelo lá embaixo, por questão de segurança. Então, para que a festa continue sendo a 20ª, 30ª, 40ª, a gente vai ter que pegar e não permitir esse evento paralelo lá embaixo. Quem tiver dúvida, o telefone do sindicato está à disposição, que é o 4034-2841, para mais informações. Queremos acolher a todos. Porque a gente já tem uma área pré-determinada, que é a parte de cima, que a gente consegue montar uma equipe de segurança para ter esse controle, e de pessoas, que um expositor, quando ele vai expor lá, eu tenho um responsável por aquele espaço. Então o expositor, ele é responsável assinando tudo certinho. Então, para evitar que essa festa nossa, que já está na 16ª, acabe sucumbindo, a gente vai ter essa decisão esse ano. Infelizmente, eu acho que como toda área, a gente está tendo um problema na demanda de mão de obra do caminhão também. Isso que foi uma iniciativa dos sindicatos e também da Federação dos Caminhoneiros, de bater nessa tecla de aumentar para incentivar a entrada dos caminhoneiros, porque o caminhoneiro sofre.
2: E a TV Caminhoneiro vai estar aí presente, né, com essa toda Ao vivo e a cores.
3: Exatamente, essa novidade da TV Caminhoneiro que vai pegar e vai fazer toda a cobertura do nosso evento. Vai ser bacana, vai ser uma novidade bacana. Além dos influencers, que eu tenho certeza que vai mudar um pouquinho essa história da festa.
2: Vai ter praça de alimentação, vai ter comida para todos os gostos, não é isso?
3: Tudo, todo tipo de comida, de doce, brinquedo para criançada, ali uma área muito grande de brinquedos. Os expositores, esse ano a gente tem uma grande variedade de expositores no setor do caminhoneiro, vai ser bem bacana, assim. Vamos colaborar, porque o caminhoneiro na festa ele é bom. Ele leva sua cervejinha, como eu disse, a parte do churrasco e tudo mais. E a gente precisa desse litro de leite, porque essa parte carente da nossa cidade é fundamental. Então, essa parceria com o Fundo Social aqui do município tem dado muito fruto e a gente gosta muito de fazer isso, porque é importantíssimo, pessoal. Independente da festa, quem puder ajudar qualquer entidade aqui...
2: Você é solidário, cidade... né?
3: Ah, com certeza.
2: Nós estamos precisando, né, Anderson?
3: Com certeza. A festa é uma festa familiar, que o objetivo é esse, ajudar o próximo, como a gente sempre faz.
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1: Bom, então você ouviu aí o Anderson falando sobre a festa do caminhoneiro que vai acontecer aqui em Bragança Paulista no dia 2 de agosto. Bom, dando continuidade a esse giro de notícias, com uma informação policial de uma ocorrência ainda em andamento, que recebemos informações, estamos apurando, de um roubo à residência dentro de um condomínio distinto dentro de condomínios diferentes no bairro Guaxinduva, em Atibaia. Uma vítima informou ter sido retida enquanto recolhiam pertences, como joias e dinheiro, sendo que após o ato, quatro homens... O número, na verdade, não foi especificado. Os homens, eles fugiram pela mata ao fundo de um dos condomínios e as viaturas em patrulhamento estão nas imediações, sendo que até o helicóptero Águia foi acionado e até o momento nenhum deles foi localizado. A ocorrência está em andamento e, a princípio, são 6 indivíduos armados que adentraram pela área da mata e todos de vestes pretas e encapuzados. Isso aconteceu por volta da meia-de-meia, mas o caso ainda está em ocorrência e a gente volta com mais informações para vocês. Bom, e agora vamos com mais informações, dessa vez uma que aconteceu aqui, perto da Coronel Osório, número 84, ali, perto do Largo das Pedras, mais especificamente na rua Jacinto Domingues, onde a equipe de reportagem da Bragança FM esteve lá e para falar sobre esse assunto com o Cabo Nascimento, sobre um acidente que aconteceu.
4: O Cabo Nascimento conversa com a reportagem da Bragança FM sobre um acidente que aconteceu aqui na praça, a famosa praça Larguinho das Pedras, agora na manhã desta sexta-feira, e vai contar pra gente o ocorrido.
5: Sim, caros ouvintes, a equipe policial foi acionada ao local dos fatos, onde verificamos que um condutor de uma Yamaha Factor cor preta e trafegava pela rua Coronel Osório, sentido Lago Taboão, colidiu na lateral de um Corsa preto que trafegava pelo mesmo sentido da via, que efetuava uma manobra de conversão à esquerda para seguir sentido a rua Coronel João Leme. E após isso, ele perdeu o controle da motocicleta e chocou-se na traseira de um Renault Duster que estava estacionado pela Praça Jacinto Domingues.
4: Agora, Cabo, esse acidente aconteceu de manhã, e nesta sexta-feira, e o trânsito está normal, está liberado. Qual foi o procedimento após a chegada da viatura?
5: Os agentes de trânsito estavam pelo local, fazendo a prevenção para não ocorrer novos acidentes, e ele foi socorrido pelo resgate, com lesões leves, aparentemente. E o trânsito está desobstruído pelo local, está tudo sem novidades.
4: Agora estamos no final de semana e a gente, principalmente pessoal da rádio, a gente recebe muitas informações, infelizmente, de muitos acidentes entre carro e moto. Qual é a orientação, qual é a informação que você passa para os ouvintes da Bragança FM?
5: Primeiramente, ter paciência, né? Devido ao grande fluxo de veículos, tranquilidade. A prioridade é chegar em casa e não por rapidez, entendeu? Porque um minuto que você vai demorar no trânsito talvez faça diferença em toda a sua vida.
1: Muito bem, 16 horas e 42 minutos. Você acabou de ouvir uma reportagem aqui da Bragança FM sobre um acidente que aconteceu aqui na região central de Bragança Paulista. Inclusive aí até elogiar o trabalho feito por Demétrio Campos nessa situação. É, e o Demetrio já parou pra pensar que você falou com o Cabo Nascimento. O dia que esse cara se tornar o Capitão Nascimento vai ser um dia histórico, porque o Capitão Nascimento é um baita do nome, visto que aí a gente tem um grande personagem que, assim, é controverso dentro de algumas questões sistêmicas da polícia, mas que acabou virando um grande personagem do cinema brasileiro. Então, imagina, você conversou com o Cabo Nascimento, imagina um dia que esse cara virar capitão. É, vai ser um dia histórico.

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0: bem, são 17 horas e 7 minutos, 5 e 7 da tarde. Você acabou de ouvir Irmão da Lua, Amigo das Estrelas, música do Zezé de Camargo, sem o Luciano, que é mais um sucesso para vocês aqui no programa Tarde Sertaneja. Queria aproveitar e mandar um abraço aqui pro Márcio Souza, que tá aqui na Bragança FM ao vivo de domingo, das 6 da manhã até as 9 da manhã, com o programa Show Sertanejo com o Márcio Souza. Então, um abraço, Márcio Souza, tá na nossa audiência aqui. A gente espera no domingo aqui na programação da Bragança FM, mas você também é sempre muito bem-vindo. 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
0: Bom, Gorete, muito obrigado por estar falando aqui com a gente na programação da Bragança FM, falando um pouco do Veste 10. 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
1: 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Uma boa tarde a todos.
0: Bom, são 17 horas e 14 minutos, você está vendo o programa Tarde Sertaneja aqui na programação da Bragança FM. Agora vamos para mais um bloco musical e a gente sai com mais um sucesso para vocês.
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1: Muito bem, são 17 horas e 33 minutos. Você estava escutando Milionário José Rico, um clássico que você estava ouvindo e levando a vida. É sossegadinho, sexta-feira, deixar só a vida levar. A gente não, porque a gente ainda trabalha até pelo menos umas 11 horas hoje, umas 11, 10 horas hoje, né, Demetrio? A gente segue até essa jornada louca nesse... Não, a gente não tá reclamando, eu estou apenas constatando, porque hoje tem Red Bull Bragantino, acabou a espera, Red Bull Bragantino volta a campo hoje contra o Fluminense lá no Maracanã, Rio de Janeiro, 20 horas, mas que a gente vai trazer as informações para vocês aqui no programa Gol de Placa, trazer aí coletivo do Wagner Mancini, palavra do Isidro Pita para a TV Massa Bruta. O Pita, que esteve com a seleção paraguaia, esteve de volta aí no CPD Antibaia nessa semana, mas que está de fora da partida de hoje. Essa é a informação preliminar que eu posso dar para vocês. Fica aí o que chama na internet de spoiler.
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1: Bom, vamos para mais um giro de notícias, porque... E a gente não vai trazer spoilers, porque já são fatos que aconteceram e que a gente relata para vocês, para você ficar bem esperto do que acontece em Bragança Paulista, na região, no Brasil e no mundo. Uma delas é que a Prefeitura de Bragança Paulista acompanha um caso suspeito de meningite viral em escola municipal. A Prefeitura de Bragança Paulista informou que acompanha um caso suspeito de meningite viral envolvendo um aluno da Escola Municipal Rural, professora Terezinha Maria de Godoy Jursa, que frequenta a turma do Infantil 4 no bairro Água Comprida. Segundo as Secretarias Municipais de Educação e de Saúde, a Vigilância Epidemiológica já adotou todas as medidas previstas pelo Ministério da Saúde para esse tipo de ocorrência e, até o momento, o diagnóstico não foi confirmado e não há indicação de medidas adicionais para a população. A meningite viral é uma inflamação das membranas que envolvem o cérebro e a medula espinhal causada por vírus, e entre os principais sintomas estão febre, dor de cabeça intensa, rigidez na nuca, náuseas, vômitos, sensibilidade à luz, sonolência e irritabilidade. A orientação das autoridades de saúde é que qualquer pessoa que apresente esses sintomas procure uma unidade de saúde ou um serviço de urgência para avaliação médica. A prefeitura destacou ainda que na maioria dos casos a meningite viral apresenta uma evolução clínica favorável com recuperação completa. E o município também reforçou que a doença é diferente da meningite bacteriana, que possui características específicas e pode exigir tratamento diferenciado, mas o caso segue sendo acompanhado pelas autoridades de saúde. Bom, ainda trazendo mais informações para vocês de um acidente de trânsito que aconteceu ontem na Dom Pedro, só destacando porque saíram mais informações, que envolveu 8 veículos e deixou uma pessoa morta e outra gravemente ferida na manhã de ontem, quinta-feira, na altura do quilômetro 72 e 73 da Pista Sul, em Atibaia, na rodovia Dom Pedro. Segundo a Polícia Civil, a ocorrência envolveu 2 caminhões, 2 semi-reboques e 4 automóveis. De acordo com a Polícia Militar Rodoviária, todos os veículos seguiam no mesmo sentido quando, devido à lentidão do trânsito, o motorista de um caminhão Scania desviou para o acostamento e, ao tentar retornar à pista em um trecho de estreitamento, perdeu o controle da direção, provocando o tombamento do veículo que atingiu os demais automóveis envolvidos. O motorista do caminhão morreu no local. Um dos condutores dos automóveis sofreu ferimentos graves e foi socorrido ao Hospital Novo Atibaia, e o estado de saúde dos demais envolvidos não foi informado. Ainda segundo o boletim de ocorrência, todos os motoristas envolvidos, com exceção da vítima fatal, realizaram um teste do bafômetro que apresentou resultado negativo para a ingestão de álcool. A polícia técnico-científica realizou a perícia no local e, após os trabalhos, o corpo da vítima foi encaminhado ao Instituto Médico Legal de Bragança Paulista. O caso foi registrado como homicídio culposo na direção de veículo automotor e lesão corporal culposa na direção de veículo automotor. As circunstâncias do acidente serão investigadas pelas autoridades. E vamos agora com mais um acidente de trânsito, dessa vez aqui mesmo na cidade de Bragança Paulista, no bairro da Planejada 2, que uma mulher ficou ferida após um acidente de trânsito na rua José Botinha Maciel, aqui em Bragança. Segundo informações apuradas no local, a motorista de um Fiat Palio colidiu com a traseira de um Chevrolet Onix que estava estacionado, e com a força do impacto, o Onix foi arremessado para a frente do veículo e atingiu um HB20, que também estava estacionado. Você que nos acompanha no nosso Facebook, você pode ver as imagens dessa ocorrência, que a gente já repercute, inclusive, inclusive nas nossas redes sociais, e com isso o Fiat Palio capotou. Equipes das motolâncias do SAMU chegaram rapidamente ao local e prestaram os primeiros atendimentos à condutora. Em seguida, ela foi socorrida por uma unidade do SAMU e encaminhada à Santa Casa de Bragança Paulista com ferimentos leves. A Polícia Militar foi acionada para registrar a ocorrência e as causas do acidente serão investigadas pelas autoridades competentes. Então, só reforçando, você que nos acompanha pelo Facebook pode acompanhar as imagens desse acidente que aconteceu no bairro da Planejada 2 no dia de hoje, sexta-feira, dia 17 de julho. Com essa informação, a gente encerra mais um giro de informações, um giro de notícias, às 17h39.
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1: Fique agora com o sucesso das paradas, Diego Vitor Hugo, BG é

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0: ônibus. Aí ele se corrigiu, ele falou seis ônibus. Ou melhor dizendo, 6 horas 11 minutos, os ônibus da capital. E assim surgiu um dos maiores memes do jornalismo, que é bem interessante de se acompanhar. Bom, trazendo um dos destaques dos principais veículos de informação do país, vamos com a Agência Brasil, que traz a informação de que São Paulo e Santa Catarina sofrem 52% do impacto do tarifaço dos Estados Unidos. Os estados de São Paulo e Santa Catarina concentram 52% do impacto dos mais recentes tarifaços anunciados pelos Estados Unidos contra o Brasil. Dos 7,4 bilhões de dólares em vendas afetadas pelas tarifas de 25%, 3 bilhões têm origem em São Paulo. O estado economicamente mais forte do país concentra sozinho 41,6% do total do valor das exportações afetadas. Isso representa 20% das exportações paulistas aos Estados Unidos e, considerando o total das exportações afetadas, Santa Catarina tem uma situação mais crítica, com 68% das exportações aos Estados Unidos afetadas. Os dados são da Apex Brasil, agência brasileira para promoção de exportações e investimentos ligada ao Ministério de Desenvolvimento, Comércio e Indústria, o MDCI. A agência anunciou um plano de 130 bilhões de reais para auxiliar essas empresas a diversificarem seus mercados, e o setor madeireiro do Paraná também deve ser muito afetado, isso porque 30% das importações de madeira dos Estados Unidos vêm do Brasil, e desse total, 66,7% tem origem no estado paranaense.
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1: Muito bem, são 17 horas e 57 minutos, 5h57 da tarde. Você acabou de ouvir Eu Não Te Esqueci, sucesso dela, a boiadeira Ana Castela, para vocês aqui na programação da Bragança FM 79.7, faixa estendida do rádio, que transmite o programa Tarde Sertaneja desta sexta-feira, dia 17 de julho, que chega a

0: o fim aqui na programação, porque logo depois tem a Hora da Ave Maria, depois tem o programa Gol de Placa para fazer o aquecimento de Red Bull Bragantino e Fluminense. Fluminense e Red Bull Bragantino, o jogo que acontece no Maracanã, às 20 horas, que a gente traz as informações e emoções para vocês aqui na programação da Bragança FM. A gente trouxe muita informação para vocês e a gente encerra com música. O programa Tarde Sertaneja, que teve direção de rádio de Maria de Lima, a parte técnica de Demetrio Campos e a apresentação minha, Luiz Henrique Domingues. Eu vejo vocês em outra ocasião, mas fiquem agora com Zezé de Camargo e Luciano. Sonho de amor.
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0: noite, queridos irmãos e irmãs em Cristo. Começa agora o seu programa Mariano. Ontem, dia 16 de julho, foi o dia de Nossa Senhora do Carmo. Costumo dizer que Maria Santíssima tem um guarda-roupa enorme, cheia de vestidos. A festa litúrgica é celebrada anualmente em 16 de julho. Esta data foi estabelecida pela Igreja para agradecer à Virgem Maria pela sua intercessão de graças. Nossa Senhora do Carmo tem sua origem no Monte Carmelo, em Israel, onde eremitas se reuniram no século XII para viver em oração. A devoção ficou mundialmente famosa em 1251, quando a Virgem Maria apareceu a São Simão Stock e entregou-lhe um escapulário, prometendo a proteção e salvação a quem o usasse. O nome Carmo vem do Monte Carmelo, um local citado na Bíblia onde o profeta Elias defendeu a fé. Monges cruzados refugiaram-se lá no século XII, criando a Ordem dos Carmelitas e dedicando sua vida à contemplação. Quando Nossa Senhora apareceu a São Simão Stock no século XII, a ordem enfrentava grandes dificuldades. Enquanto rezava na Inglaterra, o superior-geral São Simão Stock pediu um sinal de proteção. Maria apareceu rodeada de anjos, entregou-lhe o escapulário e disse: "Recebe, filho amado, este escapulário. Quem com ele morrer não se perderá." O escapulário faz parte do hábito dos monges, o qual se tornou um símbolo de consagração a Maria. Usado com fé e devoção, queridos irmãos, funciona para os católicos como um sinal de aliança e proteção espiritual, né? Como um sacramental, né? O anjo do Senhor anunciou a Maria e ela concebeu do Espírito Santo: "Eis aqui a escrava do Senhor, faça-se em mim segundo a vossa palavra." O Verbo divino se fez carne e habitou entre nós. Ave Maria, cheia de graça, o Senhor é convosco. Bendita sois vós entre as mulheres e bendito é o fruto do vosso ventre, Jesus. Santa Maria, Mãe de Deus, rogai por nós, os pecadores, agora e na hora de nossa morte. Amém. Rogai por nós, Santa Mãe de Deus, para que sejamos dignos das promessas de Cristo. Oremos. Infundi, Senhor, a vossa graça em nossos corações, para que nós, conhecendo pela anunciação do anjo a encarnação de Jesus Cristo, vosso Filho, por sua paixão e morte de cruz, cheguemos à glória da ressurreição. Pelo mesmo Cristo nosso Senhor. Amém. A todos um excelente final de semana. Fiquem com Deus, o nosso Pai, e o amor de Maria. Nossa Senhora do Carmo, rogai por todos nós. Até o próximo programa. Tchau, tchau.
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12: Alô, pra vocês, se liguem aqui na Bragança FM, se liguem em esportes, em Bragança Paulista, são 18 horas e 11 minutos.
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12: É, estamos no programa Gol de Placa, nessa mistura de Gol de Placa com painel esportivo, e isso porque a gente vai fazer a abertura do programa de Gol de Placa, trazendo as informações do Red Bull Bragantino, fazendo um pré-jogo de Red Bull Bragantino e Fluminense, Fluminense, Red Bull Bragantino, partida válida pela 19ª rodada do Campeonato Brasileiro de 2026. Massa Bruta, partida importante pro Massa Bruta, ambos os times voltando aí a campo depois do período de pausa para a Copa do Mundo, que a gente vai repercutir aqui durante o programa Gol de Placa.
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12: Wagner Mancini conta com 5 desfalques e 2 retornos para enfrentar o Fluminense no Maracanã. Logo mais, parte dessa que você acompanha aqui na Bragança FM. Um erro no final do jogo, o Santos cede o empate e o Fluminense, quer dizer, na verdade ele cede a derrota e o Botafogo sai com a vitória diante do Santos pelo placar de 2-1. O Vasco também perde e perde também a chance de sair da zona de rebaixamento. Estamos nos aproximando aí da final da Copa do Mundo. Amanhã já tem disputa de terceiro e quarto lugar. 18 horas e 13 minutos. Estes foram os destaques do programa de hoje.
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12: Com direção de rádio de Maria de Lima, parte técnica dele, Demétrio Campos, e apresentação minha, Luiz Henrique Domingues. 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
13: Chegou a hora da
12: luta. O Gol de Placa, que tem informações do Red Bull Bragantino, trazendo aí todas as informações do Massa Bruta para vocês, para essa partida contra o Fluminense pela 19ª rodada do Campeonato Brasileiro de 2026. Inclusive, última rodada do primeiro turno, porque aí depois do jogo de hoje a gente já se encaminha para os encontros que já aconteceram anteriormente, como é o caso de Curitiba, logo na primeira rodada, depois Atlético Mineiro, depois o Corinthians, também tem o jogo contra o Atlético Paranaense, Grêmio e muito mais que eu não vou ficar aqui repetindo a sequência do Bragantino, mas que a gente vai trazendo para vocês aqui no decorrer do tempo. Para essa partida, o Bragantino chegou ontem no estado do Rio de Janeiro, na capital carioca, para se concentrar para a partida de logo mais, às 20 horas, no estádio do Maracanã. E o técnico Wagner Mancini já divulgou os relacionados para essa partida. Ele que conta aí com alguns retornos do elenco do Massa Bruta, inclusive já trouxe aí os relacionados com novidades e desfalques para essa partida de logo mais contra o Fluminense. Para as opções do gol, Wagner Mancini relacionou Cleiton Thiago.

0: Acha e Fernando. Lembrando que Pita, ele voltou ao serviço do Red Bull Bragantino nessa semana, mas ele ainda não entra em campo porque está retomando o condicionamento físico para essa partida não só do Red Bull Bragantino, mas também para a sequência da temporada. Ele que estava a serviço da seleção paraguaia nos meses de junho e julho. Então agora ele volta a ficar à disposição do Wagner Mancini, mas ainda está retomando o condicionamento físico. No meio campo, uma ausência também é o Gabriel, que desde semana retrasada não vem treinando, está realizando trabalhos separados para retomar a forma física, e aí o Red Bull Bragantino não conta com esse jogador de meio campo. Com isso, um provável Bragantino conta com o Thiago Volpi no gol, na lateral direita, Agustin Santana, e como dupla de zaga, Arix Vinícius e Gustavo Marques, e na lateral esquerda, o Cauê. O meio campo pode contar com Eric Ramírez, Matheus Fernandes e Lucas Barbosa, e um possível trio de ataque pode vir com Fernando, Eduardo Sacha e José Herrera aberto pela direita. O técnico Wagner Mancini tem essas opções, vem muito bem para essa partida, e o Red Bull Bragantino está com 29 pontos em quinto lugar, enquanto o Fluminense é o segundo colocado com 31 pontos somados até o momento. E a partida começa às 20 horas, mas você já pode mandar o seu palpite aqui no nosso WhatsApp 4034-1467, concorrendo aí a um almoço com um acompanhante no restaurante Cozinha Temperada, o que tem comida caseira em Bragança Paulista, que vai ser sorteado na semana que vem, na segunda-feira que vem, durante o programa Gol de Placa. Mas agora voltando a falar de Red Bull Bragantino, você tem o Isidro Pita. Ele concedeu uma entrevista exclusiva para a TV Massa Bruta, canal oficial do clube, onde ele falou um pouco sobre a sensação de servir a seleção paraguaia e que a gente vai ouvir agora.
1: É que é um pouco difícil assimilar ainda. Acho que estou vivendo um sonho ainda, porque disputar uma Copa do Mundo, toda criança, todo menino sonha com poder disputar. Y la verdad es algo único para mí, porque desde pequeño yo siempre soñé con representar mi país, poder estar lá, vivenciar lo que fue la Copa del Mundo, es algo soñado para mí y muy orgulloso de poder estar lá y poder representar o nuestro club también. Y luego ahí, después del juego, acho que umas 6:30, 7 da noite, eu recebi a notícia que ia para a Copa do Mundo. Aí esse sonho foi realizado. Eu estava com minha família lá em casa, obviamente esperando a ligação deles, tanto para saber se eu não estava ou se estava na lista. E graças a Deus eu consegui entrar na lista e ir para a Copa do Mundo. Estábamos na sala, eu estava tomando um mate ali, assistindo um jogo. Aí eu olhava o telefone cada momento para saber se alguém me ligava. Aí quando eu percebo que estavam ligando da seleção, eu subo para meu quarto. Aí eles falaram que estava convocado e queriam ver a data que eu poderia viajar para Paraguai. Aí a emoção foi muito grande, comecei a chorar, acho que foi uma sensação única poder escutar isso, poder receber essa notícia, porque tudo que você passou, tudo que você lutou, parece que tem uma recompensa. E obviamente depois de si, contei para toda a minha família, começamos a brincar ali, a gritar, a pular, tudo. Foi uma emoção muito grande, liguei para meus pais também, eles chorando lá, que estava muito emocionado de receber a notícia. Acho que foi o primeiro jogo lá que, como você falou, todo mundo entra lá para cantar o hino nacional. Aí você vivencia o que é a Copa do Mundo, o estádio lotado, toda a nossa família lá também, que passa por muitas coisas detrás de nós, e entonar o hino nacional acho que é algo que te deixa com uma satisfação muito grande. É algo que você nunca, por mais que você sonha, nunca pensa a mais, e poder estar ali, vivenciar isso, é algo emocionante. Eu chorei o primeiro jogo lá. É algo único poder estar lá, representar teu país, cantar o hino nacional dentro de uma Copa do Mundo.
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0: Isidro Pita, atacante do Red Bull Bragantino, falando sobre a emoção de disputar uma Copa do Mundo. Ele que até teve uma passagem breve por essa Copa, jogou apenas 45 minutos, inclusive foi no jogo, no segundo jogo da segunda rodada contra a Turquia, que o Paraguai venceu por 1-0, mas o Pita precisou ser aí, como que eu posso dizer, sacrificado pelo técnico Gustavo Alfaro depois da expulsão do Almirón. E aí o Pita foi escolhido para ser substituído, mas ele representou o Brasil, o Bragantino nessa Copa do Mundo, o primeiro jogador da história do clube a disputar uma Copa. Então, um fato bem importante para o Massa Bruta e também para o Isidro Pita, porque é o ápice da carreira de todo jogador. Mas de atacante do futuro, do presente para o atacante do passado, vamos ouvir um recado que Sérgio Silva, aqui da Bragança FM, recebeu de um atacante brasileiro que, inclusive, já vestiu a amarelinha, mas não na época de Bragantino, só que ele já teve passagens aqui para o Bragança Paulista.
3: Boa noite, meu amigo Sérgio. Tudo bem com você? Boa noite aos ouvintes aí da 79.7 FM Bragança Paulista. É um prazer enorme, mais uma vez, estar podendo falar com você. Aqui é Silva que está falando, aí, centroavante do Bragantino, da década aí de 90, início dos anos 90, aquele momento áureo nosso, campeão paulista, vice-campeão brasileiro. E campanhas excelentes que nós fizemos. Então, esse final de semana nós temos Fluminense e Bragantino. Cara, é um jogo para mim que eu prefiro nem assistir direito, cara. De verdade, eu prefiro nem assistir esse jogo. Porque o Fluminense é um clube que me deu a oportunidade de me tornar jogador de futebol, né? Abriu as portas para mim. E através dali eu fui trabalhado, fui preparado. Me deu todas as possibilidades para que eu pudesse me tornar um jogador de futebol profissional, inclusive profissionalizei pelo Fluminense. Sou tricolor, né? Sou tricolor e também sou bragantino, né? Então eu tenho todo o carinho especial pelo Fluminense e pelo meu Braga. Pô, cara, meu Bragantino é minha segunda pele. Bragantino é minha segunda pele, cara. Assim, se o Fluminense me deu a oportunidade, o Bragantino teve paciência comigo, para que eu pudesse desenvolver profissionalmente, para que eu pudesse melhorar como profissional, como pessoa, né? Ali tive a oportunidade de trabalhar com excelentes treinadores que me preparou, Vanderlei Luxemburgo, Parreira, treinadores assim de alto nível. Então assim, a torcida teve muita paciência comigo. Eu me recordo quando eu cheguei em 90, eu não consegui fazer tantos gols, fiz gol importante lá no Pacaembu contra o Corinthians, minha estreia, eu estava perdendo 2-1 e o Vanderlei me colocou faltando uns 15 minutos e aí eu entrei, empatei o jogo já no apagar das luzes. Então assim, para mim foi muito legal esse jogo, mas em 91 mesmo foi meu ano, um ano especial para mim, né? Tive todo o carinho, todo o apoio da comissão técnica, da diretoria, dos meus companheiros, dos jogadores, da torcida. A torcida me abraçou de uma tal maneira que assim, eu me sinto amado e querido até hoje pelo Bragantino. Eu tenho 3 filhos que moram aí em Bragança Paulista. E assim, falar de Bragantino para mim é falar da minha existência, falar da minha essência, falar de mim, sabe? É impossível as pessoas me verem e não associar a minha imagem ao Bragantino. As pessoas associam muito mais a minha imagem ao Bragantino do que ao próprio Fluminense. Então assim, foi uma honra para mim, eu sou muito agradecido. Eu vesti a camisa da seleção brasileira usando... Pelo Bragantino, o Bragantino que me projetou para o mundo. Então, meu coração é Bragantino, minha pele é Bragantina. E assim, tenho muita saudade dos meus amigos de Bragança Paulista, da nossa torcida. Um grande abraço para todos, felicidades. E que assim, Silvão, quem vai ganhar? Cara, para mim, melhor que seja empate, de verdade. Porque assim, a gente faz o resultado lá na frente, né? Contra outros times. Falou? Um grande abraço, força Bragança Paulista, força Bragantino, Red Bull Bragantino, força Massa Bruta. Meu coração vai estar sempre com vocês, valeu? Um grande abraço, felicidade. Valeu, Sérgio, fique com Deus. Um grande abraço para os ouvintes aí da 79.7 FM Bragança Paulista. Tamo junto, fica com Deus, tchau, tchau.
0: Bom, então você ouviu aí a palavra do Silvio, ex-jogador do Red Bull Bragantino, que até me corrigindo, teve passagem pela seleção brasileira. Representando o Bragantino. Então a gente foi de atacantes de seleção para seleção, seleções distintas, mas que no fundo estavam representando a mesma instituição. Mudou o nome, acrescentou o nome da marca de energético Red Bull, mas não deixa de ser aquele bom e velho Bragantino. Bom, são 18 horas e 26 minutos. Você está vendo o programa Gol de Placa aqui na programação da Bragança FM. E lembrando que você já pode mandar o seu palpite pro palpitão do ouvinte Gol de Placa, mandando sua mensagem no nosso WhatsApp 40341467 e concorrendo aí um almoço com acompanhante no restaurante Cozinha Temperada. Faça que nem a Imara Alves, do bairro da Santa Terezinha, que já mandou o palpite aqui 1-1. Ela que inclusive mandou um abraço para o marido dela, o Luiz Carlos, eles que moram no bairro da Santa Terezinha. O WhatsApp está aberto, é o 40341467, como também mandou a Maria Aparecida de Souza, do bairro Vila Cláudia, que mandou o palpite de 1-0 Bragantino para cima do Fluminense. Bom, são 8 horas e 27 minutos, vamos para um rápido intervalo e daqui a pouco a gente volta trazendo mais informações desse jogo, palavras dos técnicos e muito mais.
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0: Muito bem, são 18 horas e 31 minutos. Estamos de volta com o programa Gol de Placa aqui na programação da Bragança FM para fazer o pré-jogo de Red Bull Bragantino e Fluminense pela 19ª rodada do Campeonato Brasileiro. Bom, alguns times eles se movimentaram aí durante esse período de Copa do Mundo. É, realizaram alguns jogos amistosos, principalmente nas duas últimas semanas, sendo que a última delas aconteceu no dia 11 de julho, aqui no estádio municipal Cícero Souza Marques, partida entre Red Bull Bragantino e São Paulo, e Atlético Paranaense. O Red Bull Bragantino tinha jogado contra o São Paulo anteriormente, terminou empatado sem gols, mas agora o Red Bull Bragantino, no último final de semana, venceu por 2-1 o Atlético Paranaense. E depois desse jogo, a gente pôde conversar com o técnico Wagner Mancini. E ele falou um pouco sobre o que precisa ser ajustado, o que ele achou do time na última partida. E também falou ainda sobre a importância da sequência, porque o Red Bull Bragantino pega o Fluminense hoje. Depois, no meio de semana, pega o Sporting Cristal do Peru, lá no Peru. Aí, no final de semana que vem, enfrenta o Curitiba, que é outro adversário da parte de cima da tabela. E logo depois já tem o jogo de volta da Copa Sul-Americana. Então vamos ouvir o Wagner Mancini.
14: Amigos da Bragança FM, primeiramente um bom retorno desse descanso. Último compromisso do Bragantino antes da volta de fato aos campeonatos. Como que você avalia o desempenho da equipe e também a preparação física dos atletas, tanto no jogo treino contra o São Paulo, quanto hoje contra o Atlético Paranaense, que o time saiu com a vitória?
15: Boa tarde a todos. É uma satisfação voltar a falar depois de férias, né? Enfim. Eu acho que entre aquilo que a gente viu no último jogo diante do Inter para hoje, ainda há uma certa distância. Foram 20 dias aí, 21 dias de folga, e você precisa de um tempo hábil para fazer com que o time possa voltar àquela forma que está. Mas todas as equipes vão passar por esse processo. Eu acho que hoje no treino já foi melhor do que no outro treino que fizemos, que foi fechado. Eu acho que aos poucos a gente está readquirindo aquilo que foi visto nas últimas partidas, que a gente vê como o melhor momento nosso no semestre, e para isso a gente vai ter que acelerar um pouquinho mais, mas temos 4-5 dias até a estreia, a reestreia, né, diante do Fluminense. Eu acho que é um tempo bacana para que a gente possa fazer alguns ajustes daquilo que foi visto hoje e daquilo que nós estamos vendo desde a nossa volta há cerca de 15, 16 dias, né? Volto a dizer, é um processo natural, um processo de realinhamento daquilo que vinha sendo feito. Gostei de algumas coisas hoje no jogo treino, algumas outras faltam ajustes que serão feitos com o passar do tempo aí, o passar dos jogos.
16: Eu queria te perguntar duas questões. Hoje você não teve o Gabriel, né, que já não jogou contra o São Paulo devido a um desconforto de uma lesão na panturrilha. E o que eu observei no primeiro tempo, uma dificuldade e às vezes uma lentidão para a bola sair do sistema de defesa, inclusive no gol demorou para o Gustavo fazer a bola longa ou para a direita para o Agostinho. Quanto isso impacta, essa ausência do Gabriel nesse momento, porque o Ramiro já atuou de segundo, já atuou um pouco mais à frente em outros momentos. E te perguntar também quais são os ajustes necessários já pensando no jogo contra o Fluminense.
15: Olha, sobre a ausência do Gabriel, ele é um jogador, ele é um primeiro volante, assim como o Fabinho, né? E eu também não tinha o Fabinho retornou hoje, felizmente foi bem também. Então a nossa opção em usar o Ramires ali era também para que eu também testasse o Rodrigo como segundo homem, que vem atingindo aquilo que nós esperávamos, né? Então é óbvio que quando você tem a perda de um atleta dentro de um sistema que já está acostumado com ele, que é o caso do Gabriel, você perde em algumas coisas, a gente perde um pouco mais de marcação curta, a gente perde um pouco nesse homem que inicia as jogadas, mas ganha de outros lados, né? O Ramires é um cara que joga muito para frente e isso facilita para que a bola chegue nos pés do Rodrigo, do Barbosa e do Sacha. Mas são ajustes, sempre que há alteração na equipe você vai ter alguma diferença que o atleta tem que superar dentro de campo e ele vai te entregar algo melhor, né? E sobre os ajustes até o jogo do Fluminense, acho que tem algumas coisas ainda dentro da intensidade que a gente gosta de ver na equipe, de uma marcação mais alta, mais forte, uma subida de linha mais forte ainda, a gente vê que os atletas estão tentando fazer, mas que próximo do término dos dois tempos ainda eu senti um certo cansaço, né? O que é natural também, né? Mas eu tenho certeza que para o jogo do Fluminense, agora com uma semana mais elaborada, porque para este jogo do Atlético e contra o São Paulo, nós atropelamos o tempo e os atletas entraram em campo sem estarem descansados, né? Então isso também impacta naquilo que vai ser mostrado dentro da partida. Para o jogo do Fluminense, sim, aí nós teremos a partir de segunda-feira já uma semana um pouco mais equilibrada para fazer com que eles possam suportar 90 minutos ou até 100 minutos ali de jogo corridos.
17: Você até falou dos ajustes, né? Mas o que você mais gostou do Red Bull Bragantino nesse amistoso de hoje? E Gabriel e Isidro Pita, eles jogam contra o Fluminense?
15: Não, os dois jogadores com certeza não estarão aptos para o jogo do Fluminense. O Pita deve se apresentar na segunda-feira, nós ainda não sabemos qual é o histórico dele no último mês, histórico de treinamentos, o que ele fez. A gente sabe que o Pita estava na seleção, na Copa do Mundo, mas a gente não sabe com que frequência ele vinha fazendo os treinamentos. Então, certamente, quem vai para uma Copa do Mundo e não joga todas as partidas, volta pior do que foi. Então, nós temos que estar atento a isso daí para dar a ele a possibilidade de retornar no mesmo nível dos outros atletas, assim como o Gabriel, né? Nós tínhamos a possibilidade de acelerar um pouquinho o processo dele e com alguns riscos para o jogo do Fluminense, a gente achou melhor tirá-lo do jogo do Fluminense para que no jogo contra o Sport em Cristal ele já esteja apto. E a outra pergunta,
18: que você mais gostou do Bragantino?
15: O que eu mais gostei é o que eu mais peço para eles, é o que eu mais gosto de ver na equipe, foi a intensidade de jogo, né? Ainda não está como a gente parou lá atrás no início da folga. Mas hoje eu já vi uma intensidade maior, uma vontade de agredir o adversário o tempo inteiro, que eu acho que é isso o nosso forte, né, para que a gente possa retomar aí o que fizemos nesses 6 primeiros meses do ano.
19: Mancini, quando o Bragantino voltar, já vai voltar com uma sequência muito pesada. Jogo do Fluminense na próxima sexta-feira, time da parte de cima da tabela, depois já vai ter o jogo de ida de mata-mata da Copa Sul-Americana, depois o jogo contra o Coritiba, que também, por mais que seja o adversário que esteja abaixo do Bragantino na tabela, também é da parte de cima, e depois já vai ter o jogo de volta. Como você vê o preparo do time, não apenas físico, mas também mental, para essa volta tão importante logo de cara?
15: É importante, é uma sequência difícil, por isso até a gente utilizou duas equipes hoje, duas equipes no jogo de São Paulo, porque a gente entende que não seria inteligente da nossa parte a gente, por exemplo, usar um time 70% do jogo, no outro jogo 70%, sendo que nós vamos ter que modificar a equipe, né? Antes mesmo de vir a pergunta de vocês, nós vamos ter que modificar a equipe, um ou outro atleta, talvez não mexer demais na estrutura, mas a gente vai ter uma sequência agora de jogos de quarta e domingo, e depois para por uma data FIFA, se não me engano, mas até lá a gente vai ter que utilizar vários jogadores. Eu não penso, sinceramente, falando somente em time titular, falar em 11 jogadores. Eu vou ter que ter ali 15, 16 atletas para que a gente não mexa muito na estrutura, mas esses 15, 16 atletas têm que estar no mesmo nível, porque a sequência é uma sequência pesada, né? A gente já volta com o Fluminense fora, que uma vitória lá, um triunfo, faz com que a gente tenha um salto na tabela. É muito importante a retomada do segundo turno. É lógico que os jogos contra o Sporting Cristal na Sul-Americana são importantes também, mas o jogo do Fluminense e do Coritiba podem significar muito para a gente, até para a gente distanciar um pouco mais. São jogos onde a gente vai ter que ter, além de tudo isso, equilíbrio emocional, resiliência, porque é uma volta, e uma volta, como nós temos um time intenso, ele não vai conseguir botar 90 minutos de intensidade, vai ter que ser um time inteligente, vai colocar um pouco, vai ter que pisar um pouco na bola, porque os atletas ainda não estão prontos para aquilo que a gente chama de ideal.

0: 18 horas e 41 minutos. Essa foi a entrevista coletiva do técnico Wagner Mancini após o jogo treino de Red Bull Bragantino e também Atlético Paranaense, que terminou com vitória de 2-1 do Bragantino. Gols de Fernando e também Juninho Capixaba. Juninho Capixaba, que está de fora da partida de hoje, mas balançou as redes na última partida, que inclusive quem está ouvindo o programa Primeira Mão no Dia pôde ouvir o gol narrado pelo Sérgio Silva ao vivo e a cores. Sérgio Silva estava lá no estádio municipal Cícero de Souza Marques comigo e pôde narrar aqui no sábado, dia 11 de julho, para vocês. Bom, são 8 horas e 42 minutos. Vamos para mais um rápido intervalo depois de falar das informações do Red Bull Bragantino, para a gente voltar a falar falando das informações do Fluminense.
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0: Muito bem, são 18 horas e 46 minutos. 18h46, você está ouvindo o programa Gol de Placa, pré-jogo de Red Bull Bragantino e Fluminense. Depois de trazer as informações do Massa Bruta no primeiro e no segundo bloco, agora vamos falar do adversário do Massa Bruta, o Fluminense, o tricolor carioca. E tem novidade no time hoje, afinal o Hulk, que foi contratado junto ao Atlético Mineiro no meio desse ano, chegou a custo zero no time carioca, ele pode estrear já hoje, afinal a CBF antecipou a janela de transferências nacional, muito por conta dos jogos de ontem e hoje, porque alguns times que jogaram ontem, como Vasco e Santos e o Bragantino hoje, eles estão envolvidos nos playoffs da Copa Sul-Americana, que vão acontecer na semana que vem, quando a 19ª rodada está marcado originalmente. Com isso, alguns times eles se sentiram prejudicados com essa antecipação e a CBF foi lá e acabou antecipando a janela nacional de transferências e o Hulk já está apto para aí, reforçar o time do Fluminense nessa partida. Mas o técnico Luiz Ubeldi ainda conta com alguns desfalques, como é o caso do Vitor Eudes, goleiro que está em recuperação física após uma meningoencefalite. Além de não poder contar com o Matheus Seix, que está em recuperação de uma lesão no joelho. Jogadores pendurados do Fluminense são o Arana, o Savarino e também o Samuel Xavier. E além do Carlos Grueso, que é auxiliar técnico do time do Fluminense. E a exemplo do Red Bull Bragantino, o Fluminense também realizou jogos treino nesse período, nessa intertemporada, né, entre a parada para a Copa do Mundo e também a temporada regular. E o último deles foi contra o Bahia, que o time do Fluminense venceu por 2-0, inclusive com gol de Germancano, que voltou a balançar as redes depois de muito tempo. E depois dessa partida, o técnico Luiz Ubeldi, ele deu uma entrevista coletiva que a gente vai ouvir agora, falando sobre o que precisa ser ajustado nessa temporada de 2026 do Fluminense.
1: Pudimos, em grande parte, cumprir com o planificado. E como se adelantou o período, digamos, de reinício do Brasileirão, se passou do 23-22 ao 17. Eso quita prácticamente 5 o 6 días de preparación, tira 5 o 6 días de preparación, y ahí la gente tuvo que reorganizar eso de una manera muy quirúrgica para poder cumplir con el test de los amistosos como prioridad. La carga de minutos y después uno por supuesto va viendo la adaptación de Juki que es el jugador nuevo y hoy los minutos de Thiago también, entonces después el resto todos venían jugando, así que estamos en buen camino, hemos cumplido ese objetivo y además nos quedan 2 semanas más para poder encarar los 2 juegos del Brasileirão, Bragantino y Grêmio, con, si no me equivoco, entre 8 y 10 sesiones para seguir ganando minutos de preparación en la parte técnica, táctica y física. Es decir, a pesar de que se reprograma el Brasileirão y comienza el Brasileirão el 17, tenemos 3 o 4 sesiones previo a ese partido, después tenemos una semana muy longa previo a Grêmio. Ahí vamos a tratar de ajustar también con jugadores que tuvieron menos minutos o que no pudieron hacer la cantidad de amistosos que hubiésemos querido hacer.
2: Bom dia, boa noite, Jéssica Maldonado do GE.Globo. Eu acho que você começa a ter uma dor de cabeça boa, não sei se a gente pode chamar assim, no setor ofensivo, né? O Fluminense que teve algumas dificuldades para converter as chances em gol no primeiro semestre, criava muito, mas pouco convertia. Agora tem conseguido converter essas chances. E pelo lado direito do ataque, hoje você testou o Hulk, tem o Canóbio, que ainda não está à disposição por conta das férias, e entrou hoje também o Riquelme, né? Que acho que a torcida tem uma ansiedade para ver cada vez mais esse jogador jogar. Eu queria que tu falasse e analisasse um pouquinho a atuação desse jogador que atuou ali, acho que por 30 minutos, depois entrou o Cano e acabou fazendo o gol. Mas se puder avaliar especificamente esse jogador e mais um pouquinho também sobre o setor defensivo. O Milan jogou hoje ali no lugar do Freitas, a avaliação da atuação dele. Obrigada.
1: Bueno, como dije anteriormente, los minutos de los jugadores estaba planificado. Fui transmitiéndoles a ellos o a ellos que iban a jugar minutos, digamos, aleatorio, en el sentido de que algunos le iba a poder tocar 45 minutos, otros 25, otros 30, otros 15, que el último juego, que era este, previo a Bragantino, lo iba a tomar de esa manera. 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

5h53 da tarde, esse foi o técnico Luiz Ubeldia, comandante argentino do time do Fluminense, está aí na expectativa aí de um possível título argentino na final da Copa do Mundo. Só destacando para vocês aqui rapidamente que neste final de semana temos aí os últimos jogos da Copa do Mundo de 2026. Eu sei que é a duradoura do parto, mas a Copa do Mundo tem que partir, porque a Copa do Mundo tem que iniciar seu novo ciclo. Aí amanhã às 16 horas já tem a disputa de terceiro e quarto lugar em Miami, entre França e Inglaterra. A Inglaterra que vai para mais uma disputa de terceiro e quarto, mais uma vez se encontrando a França, depois de em 2022 cair para a seleção francesa nas quartas de final, agora tem a chance mais na disputa de terceiro e quarto lugar. E aí a grande decisão acontece no domingo, às 4 da tarde, entre Argentina e Espanha, no estádio de Nova York e Nova Jersey. A Argentina buscando tetracampeonato mundial, a Espanha buscando bicampeonato mundial, jogaço de bola. A Argentina com muito mais sorte do que juízo nas últimas partidas, com muita raça inclusive, mas a Espanha tem mais técnica, tem mais elenco até inclusive, o meio campo da Espanha é melhor que o meio campo argentino, mas vai ser um jogaço de bola neste final de semana. Bom, mas depois de passar a agenda, a mini agenda esportiva deste final de semana, vamos agora trazer os resultados do Campeonato Brasileiro, porque ontem já tivemos aí atividades da Série A do Brasileirão. Com essa retomada, como eu já destaquei, Vasco e Santos também tiveram seus jogos antecipados. O Vasco perdeu por 1-0 para o Vitória, lá no Barradão, na Bahia, com um gol de Renato Kaiser, ali por volta dos 24 minutos do segundo tempo. Já no jogo de Santos e Botafogo, o Botafogo chegou a sair na frente com o Lucas Emanuel aos 41 minutos da primeira etapa. O Santos até chegou a empatar aos 12 minutos do segundo tempo com o Álvaro Barreal, mas depois, nos acréscimos, depois de uma falha na marcação, o Kevin Barria, ele acaba fazendo o segundo gol e conseguindo o segundo gol do Botafogo e garantindo os 3 pontos. E aí hoje, daqui a pouco, às 19h30, tem Bahia e Chapecoense na Arena Fonte Nova, na Bahia. E depois, às 20 horas, Fluminense e Red Bull Bragantino se enfrentam no Maracanã. E às 20 horas, o Mirassol enfrenta o Grêmio. Mas vale ressaltar que essa partida do Bahia contra a Chapecoense é pela quarta rodada. Uma partida que era para ter acontecido lá no mês de abril, mas o Bahia estava envolvido com a pré-Libertadores. Precisou ser remarcado, assim como o jogo entre Botafogo e Vitória, que vai acontecer na próxima quinta-feira, dia 23 de julho, lá no estádio Nilton Santos. E aí, essa 19ª rodada do Campeonato Brasileiro, ela continua, mas já na terça-feira, dia 21 de julho. Enquanto alguns times estarão preocupados com a Copa Sul-Americana, outros estarão preocupados com o Campeonato Brasileiro. Como é o caso do Atlético Mineiro, que participa da Copa Sul-Americana, mas apenas na fase de oitavas de final, que é logo depois, e nesse período vai enfrentar o Bahia, no dia 21, às 19h30, na Arena MRV, em Belo Horizonte. Já na quarta-feira, dia 22 de julho, às 19h30, o Coritiba enfrenta o Palmeiras, no Couto Pereira, e às 21h30 de quarta-feira tem aí 3 jogos, sendo eles Chapecoense e Flamengo na Arena Condá, Internacional e Cruzeiro no Beira-Rio e São Paulo e Atlético Paranaense no Estádio Municipal Cícero de Souza Marques. Não, você não me ouviu errado, São Paulo e Atlético Paranaense será aqui em Bragança Paulista, muito porque hoje começa a agenda de shows de Harry Styles no Morumbis. E aí, Harry Styles, cantor britânico, que inclusive ele, como que pode dizer, já fez parte da banda One Direction, que foi um grande sucesso das paradas. Foi os Beatles do século XXI, se der pra gente dizer desse jeito. E que ele vai estar ocupando a casa do São Paulo nesse período. E por isso o São Paulo manda o seu jogo aqui no Estádio Municipal Cícero de Souza Marques. Segunda vez em 2026, já que a primeira vez foi no dia 3 de maio contra o Bahia, que terminou empatado em 2-2. Partida essa que inclusive São Paulo bateu o recorde de público do Estádio Municipal, quando bateu na casa dos 9 mil torcedores, 9 mil de público. E fechando a rodada, a 19ª rodada do Campeonato Brasileiro, no dia 23 de julho, quinta-feira, na Arena, na Neoquímica Arena, às 19h30, o Corinthians recebe o Remo. Só pra gente recapitular como tá a tabela do Campeonato Brasileiro até aqui, o Palmeiras é o líder com 41 pontos, o Flamengo é o segundo colocado com 34, enquanto o Fluminense é o terceiro com 31. O quarto colocado é o Atlético com 30 pontos, o quinto é o Red Bull Bragantino com 29 e o sexto é o Bahia com 26 pontos. Também com 26 pontos vem o Coritiba, está atrás no saldo de gols, enquanto o São Paulo é o oitavo com 25. Também tem 25 pontos o Botafogo e também tem 25 o décimo colocado, o Vitória. Lembrando que o São Paulo está na frente de Vitória e Botafogo por conta do saldo de gols.
São Paulo tem o mesmo número de vitórias que ambos, mas o São Paulo aí tem 3 de saldo, enquanto o Botafogo tem 1 e o Vitória tem menos

0: 3. O 11º é o Atlético Mineiro, que tem 24 pontos. Também com 24 vem o Corinthians em 12º. E em 13º vem o Cruzeiro também com 24. Lembrando que o Atlético Mineiro está na frente do Corinthians por conta do número de vitórias. E o Corinthians está na frente do Cruzeiro por conta do saldo de gols. O Cruzeiro tem um saldo de menos 4 e o Corinthians tem um saldo de menos 1. Dando continuidade na tabela, o 14º colocado é o Internacional com 21 pontos, o 15º é o Grêmio também com 21 e o 16º é o Santos também com 21. Lembrando que o Internacional está na frente porque tem mais saldo de gols que Santos e Grêmio. O Grêmio tem menos 3 de saldo, enquanto o Santos tem menos 4 e o Inter tem menos 1 de saldo. E aí, abrindo a zona de rebaixamento, em 17º vem o Vasco com 20 pontos, 18º vem o Remo com 18, 19º Mirassol com 16 e o 20º colocado e lanterninha do campeonato é a Chapecoense, que tem 9 pontos em 17 jogos. Bom, e depois de passar a tabela do Campeonato Brasileiro, chegamos ao fim de mais um programa Gol de Placa. O programa Gol de Placa dessa sexta-feira é diferente, trazendo aí as informações de Red Bull Bragantino e Fluminense e também no Campeonato Brasileiro pra vocês, porque aqui a bola não para, é muita informação. E logo depois tem a Voz do Brasil, mas depois a gente já volta logo de cara às 20 horas com a abertura da jornada esportiva aqui pra vocês na programação da Bragança FM para Red Bull Bragantino e Fluminense. Bom, direção de rádio de Maria de Lima, parte técnica dele, Demetrio Campos, e a apresentação minha, Luiz Henrique Domingues. 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Muito obrigado pela audiência de vocês, não saiam daí. Daqui a pouco a gente volta com as informações de Bragantino e também Fluminense, 19ª rodada do Campeonato Brasileiro. Ótimo final de semana, valeu!
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7: De antígenos integra a estratégia brasileira de defesa agropecuária contra a aftosa.
8: A estrutura permite a produção emergencial de vacinas em prazo reduzido em caso de necessidade sanitária. Thaís de Araújo.
9: O banco integra a Estratégia Nacional de Preparação para Emergências Sanitárias, juntamente com ações permanentes de vigilância e monitoramento da sanidade animal.
7: E vamos falar também sobre o El Niño, que traz fortes chuvas no sul do país, ondas de calor e seca no norte.
8: Risco também de incêndios florestais, especialmente na Amazônia, no Cerrado e na Caatinga.
7: Para entender mais sobre os impactos para o Brasil, nós conversamos com o Gilvan Sampaio, do Instituto Nacional de Pesquisas Espaciais.
10: As previsões indicam que será um El Niño de forte intensidade, de muito forte intensidade, mas não há motivo para pânico. Nós temos que nos prepararmos para fazer com que os impactos sejam os menores possíveis.
8: Na apresentação da Voz do Brasil, Mariana Jungmann e Nazi Brum.
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8: Empresas afetadas pelas tarifas anunciadas pelos Estados Unidos vão ter apoio da Agência Brasileira de Promoção de Exportações para encontrar novos mercados.
7: Para isso, a Apex vai implementar um plano de R$130 milhões, com foco na descoberta de novos parceiros comerciais.
8: A meta é chegar a países da União Europeia e países asiáticos.
5: a aplicação da tarifa de 25% sobre os produtos brasileiros, anunciada em 15 de julho, atinge 2.375 produtos. 7 bilhões e 200 milhões de dólares são impactados pelas novas tarifas. De acordo com a Agência Brasileira de Promoção de Exportações e Investimentos, o processo de busca por novos compradores internacionais vem sendo intensificado desde o ano passado, após as primeiras medidas tarifárias adotadas pelo mercado norte-americano. Atualmente, 72% das empresas brasileiras que vendem para os Estados Unidos já adotaram pelo menos mais um país de destino para as mercadorias. E já no início de agosto, a Apex Brasil deve apresentar um plano de diversificação de mercados, especialmente para os exportadores impactados pelo tarifaço. Como detalha o presidente da Apex Brasil, Laudemir Miller.
11: Nós vamos anunciar um plano de 130 milhões em parceria com o setor privado, mas evidentemente que a implementação do acordo Mercosul-União Europeia, para que as empresas possam de fato aproveitar as oportunidades desse acordo, é um dos elementos centrais do nosso plano. Mas enfim, isso é importante, são os setores, né? Mas pegando pesadamente a indústria, né? Então o setor de móveis, o setor de cosméticos, o setor de plástico, o setor de calçados, enfim, esses setores que estão tendo esse impacto.
5: Laudemir Miller ressalta que outros destinos já estão mapeados, como os países da Ásia Central.
11: O mundo olha de um jeito diferente para o Brasil, de um país estável, um país democrático. Então, a gente está sendo demandado pelos países asiáticos. O Brasil abriu, até semana retrasada, 651 mercados. Então, imagina a oportunidade que nós temos.
5: O impacto das novas tarifas anunciadas pelos Estados Unidos varia de acordo com o setor e a região. São Paulo registra o maior impacto em valor absoluto, 3 bilhões de dólares. Já Santa Catarina tem o maior impacto proporcional, com 68% das exportações afetadas. Outra região afetada é o Paraná, estado que concentra 70% das exportações brasileiras de madeira para a construção civil americana. Reportagem Luciana Colares de Holanda.
7: O Brasil conta com o primeiro Banco Nacional de Antígenos para a resposta emergencial à febre aftosa.
8: A estrutura foi desenvolvida em parceria entre o Ministério da Agricultura e Pecuária, o Instituto de Tecnologia do Paraná e empresa privada.
9: O Banco Nacional de Antígenos integra a Estratégia Brasileira de Preparação para Eventuais Emergências Sanitárias relacionadas à febre aftosa e para manutenção da segurança sanitária da pecuária. A estrutura foi desenvolvida em parceria entre o Ministério da Agricultura e Pecuária, o Instituto de Tecnologia do Paraná e a empresa Biogênesis Bagó. A parceria foi formalizada nesta sexta-feira em Garim, na Argentina. O ministro da Agricultura e Pecuária, André de Paula, falou sobre a parceria.
12: Porque esse é um laboratório reconhecido internacionalmente e ele nos empresta a credibilidade que chega com isso. Esse também é um laboratório que atende a grandes mercados, a exemplo do que ocorre conosco.
9: O Banco Nacional de Antígenos mantém armazenados em condições de alta segurança antígenos dos sorotipos de interesse para o Brasil. Em caso de emergência sanitária, esse material permite iniciar a produção de vacinas em menor prazo, sem depender de fornecimento externo. O Brasil possui reconhecimento internacional como país livre de febre aftosa sem vacinação. O banco integra a Estratégia Nacional de Preparação para Emergências Sanitárias, juntamente com ações permanentes de vigilância e monitoramento da sanidade animal. Reportagem Thaís de Araújo.
7: Atenção, estudantes que se inscreveram no processo seletivo do programa Universidade para Todos, o ProUni.
8: O resultado da primeira chamada para o segundo semestre de 2026 já está disponível.
7: Os candidatos pré-selecionados têm até o dia 24 de julho para comprovar informações da inscrição junto às instituições de ensino.
13: O processo seletivo do programa Universidade para Todos, o ProUni, recebeu cerca de 530 mil inscrições para o segundo semestre de 2026. Ao todo, mais de 1 milhão e 100 mil estudantes participaram das duas edições do programa neste ano. Cada participante teve a opção de selecionar até duas opções de curso, instituição e turno, conforme as regras do edital. As bolsas integrais cobrem 100% do valor da mensalidade, enquanto as parciais correspondem a 50%. Os cursos com mais inscritos nesta etapa foram Medicina, Direito e Psicologia. Criado em 2004, o ProUni oferece bolsas de estudo em cursos de graduação e sequenciais de formação específica em instituições privadas de educação superior. Para a classificação dos candidatos, o programa utiliza as notas obtidas no Exame Nacional do Ensino Médio, o Enem. Em 2026, os dois processos seletivos somaram mais de 2 milhões de inscrições, realizadas por cerca de 1 milhão e 100 mil candidatos. O resultado da primeira chamada do ProUni já está disponível. Os candidatos pré-selecionados têm até 24 de julho para comprovar as informações da inscrição junto à instituição de ensino e apresentar a documentação exigida. O cronograma prevê a divulgação da segunda chamada em 5 de agosto. O resultado desta etapa será divulgado em 1º de setembro. Saiba mais em acessounico.mec.gov.br/ProUni. Reportagem Edinaldo Júnior.
14: E as inscrições para a formação continuada de escolas de tempo integral foram prorrogadas até o dia 24 de julho.
15: O curso é destinado a gestores escolares e coordenadores pedagógicos de instituições que ofertam essa modalidade de ensino.
14: Nos estados, no Distrito Federal e em municípios de maior porte, também podem se inscrever profissionais das redes de ensino que atuarão como multiplicadores na formação.
15: As orientações sobre a etapa das inscrições estão disponíveis na página de documentos do Ministério da Educação, no portal gov.br/mec.
14: O Ministério do Meio Ambiente e Mudança do Clima apresentou as projeções mais recentes para o fenômeno El Niño após a reunião técnica de monitoramento climático realizada esta semana.
15: O cenário prevê redução das chuvas em parte das regiões norte e centro-oeste e temperaturas acima da média em grande parte do país.
14: E também aumento do risco de incêndios florestais, especialmente na Amazônia, no Cerrado e na Caatinga.
15: Já para a região sul, a previsão é de chuvas acima da média.
14: Os efeitos do fenômeno climático devem se intensificar a partir de agosto, mas serão mais sentidos no fim deste ano, segundo o pesquisador Gilvan Sampaio, do Instituto Nacional de Pesquisas Espaciais, o INPE.
15: Eu conversei mais cedo com ele para saber mais sobre o que esperar do El Niño e como tem sido feito o monitoramento dele pelos órgãos técnicos do governo federal. Acompanhe. Doutor Gilvan Sampaio, é um prazer para a gente ter o senhor com a gente aqui na Voz do Brasil. Vamos começar falando dessas perspectivas para o El Niño esse ano? A gente deve começar a sentir os efeitos mais graves a partir da semana que vem? Como é que estão as previsões de chuvas intensas aí, especialmente para o sul do Brasil?
16: Bom, nós temos aí os impactos do El Niño, eles são gradativos ao longo dos próximos meses. Os primeiros impactos começamos a observar ao longo das próximas semanas. E nesse segundo semestre de 2026, o primeiro principal impacto está relacionado às chuvas no sul do Brasil, principalmente Rio Grande do Sul e Santa Catarina. Então há a tendência de chuvas mais volumosas, alguns períodos com chuvas intensas, mesmo porque o auge do fenômeno El Niño se dá normalmente no mês de dezembro. Então, entre novembro e janeiro, né, nós teremos o auge do fenômeno, que é quando nós observamos os principais impactos. Isso em relação às chuvas. Em relação à temperatura, aí sim, todo o Brasil, nós devemos ter, a partir do final do inverno, depois da primavera e do verão, períodos com temperaturas mais altas do que a média histórica e, ao longo, principalmente da primavera e verão, alguns períodos com ondas de calor.
15: Pois é, eu ia até perguntar isso para o senhor, até o fim do ano, como é que eram as perspectivas, né? O senhor falou das chuvas mais intensas que devem começar no sul do Brasil e a seca, doutor Gilvan, a gente deve esperar também alguma seca atípica, em que regiões, como é que deve acontecer?
16: Em relação às secas, aí é mais no norte do Brasil, norte e leste da Amazônia e norte da região nordeste, onde ocorrem os impactos do El Niño em relação às secas, né? Ou chuvas abaixo da média. Só que esses impactos, diferente do que acontece no sul, que os impactos são a partir de agora, nós esperamos os impactos mais para o final do ano, começo do ano que vem. né? Especialmente no norte e no leste da Amazônia, né? Nós devemos ter, a partir do final da primavera, déficits de chuvas. Não dá para qualificar ainda exatamente a severidade desse déficit de chuvas. Nós vamos tentar qualificar isso ao longo dos próximos meses. E no norte da região nordeste, que é a região semiárida, aí sim é somente em 2027, né? Porque o período chuvoso principal daquela região é de fevereiro a maio. Ela tem uma componente também associada ao Oceano Atlântico, então nós devemos aguardar mais para o final do ano para avaliar a possibilidade de secas no norte da região nordeste.
15: E aqui na região centro-oeste, alguma questão em especial?
16: O principal impacto do El Niño na região central do Brasil, que inclui a região centro-oeste, a região sudeste, o sul da região amazônica e o sul da região nordeste, é o aumento das temperaturas, né? Não tem um impacto no volume de chuvas o El Niño nessas regiões, nessa região central. Portanto, o que tem que se prestar atenção nesse momento? Nós estamos no período seco da região. Essa região central do Brasil, o período seco normalmente se estende até meados de outubro, que é quando começam chuvas mais frequentes e regulares. Com temperaturas altas, período seco, então isso faz com que a vegetação possa ficar mais seca. E aí a atenção maior é justamente com as queimadas, né? Porque com a vegetação mais seca, temperaturas mais altas, o potencial para a ocorrência de queimadas aumenta. Então esse é um ponto de atenção para os próximos meses na região central do Brasil.
15: Agora, o Instituto Nacional de Pesquisas Espaciais, o INPE, onde o senhor, inclusive, é pesquisador, está atuando com diversos órgãos federais no monitoramento do clima, justamente para a preparação de todos esses eventos que o senhor mencionou agora. A partir daí foi lançada uma plataforma, né, doutor Gilvan? Queria que o senhor falasse para a gente como é que funciona esse trabalho, quais são os órgãos envolvidos.
16: Nós fizemos um trabalho, porque o que acontece? Quando ocorre um fenômeno como El Niño, existem muitas fake news, né? Então nós juntamos os órgãos principais que monitoram o clima e meio ambiente no Brasil, que são o INPE, através do Centro de Previsão de Tempo e Estudos Climáticos, que é a instituição a qual pertenço, o Instituto Nacional de Meteorologia, a Defesa Civil Nacional, a Agência Nacional de Águas, o Serviço Geológico do Brasil e o CEMADEM. Então essas seis instituições, elas publicaram agora no mês de junho uma nota técnica, né, chamado Painel El Niño, onde nesse Painel El Niño nós avaliamos justamente a situação atual e o que nós esperamos para os diversos setores, por exemplo, a agricultura, para a defesa civil, a questão de desastres, a questão de águas, ao longo dos próximos meses. Esse Painel El Niño vai ser renovado a cada mês e essa é uma informação que vai auxiliar não somente a população, mas também os diversos setores e também os tomadores de decisão.
15: Principalmente aí as autoridades estaduais, municipais também, né, que vão poder se precaver de maneira mais específica, né?
16: Exatamente, porque existe, inclusive, algumas pessoas falando alguns termos até coloquiais do tipo, olha, vai ser um El Niño Godzilla. As previsões indicam que serão um El Niño de forte intensidade, há muito forte intensidade, mas não há motivo para pânico. Nós temos que, obviamente, nos prepararmos para os impactos do El Niño. Os principais impactos do El Niño nós já sabemos. E aí acompanhar ao longo dos próximos semanas e meses como é que será a evolução desse fenômeno para fazer com que os impactos sejam os menores possíveis.
15: O senhor tocou num ponto interessante aí, porque, de fato, o senhor até mencionou antes, né, existem muitas fake news, existe também algumas equiparações que são um pouco equivocadas que as pessoas fazem. Eu ouvi recentemente que era um furacão, que o El Niño era um furacão. E são eventos climáticos diferentes, né? Eu gostaria que o senhor ajudasse também um pouco aqui a explicar essa diferença, inclusive, de preparação, se fosse eventualmente um furacão, é diferente do que a gente vai viver com o El Niño. Se é necessário as pessoas fazerem, por exemplo, provisionamentos, estoque de comida, porque pode ter inundações ou secas extremas que falte comida. A gente vive uma situação nesse sentido? Qual é a diferença?
16: Não. O El Niño é um fenômeno que nós já sabemos quais são os impactos. Os impactos vão ocorrendo dependendo da região. Por exemplo, no sul do Brasil, nós sabemos que há a tendência de chuvas volumosas e chuvas intensas, né? Então, por exemplo, dizer que vai acontecer novamente um episódio como aquele de 2024 no Rio Grande do Sul, não dá para dizer com tanta antecedência. Mas existe a possibilidade dele ocorrer? Existe a possibilidade. Quando é que nós conseguimos prever? Nós conseguimos prever isso com no máximo aí, 15 dias de antecedência. Né? Aquele episódio, por exemplo, de 2024, ele começou no comecinho de maio, final de abril, comecinho de maio. Os modelos meteorológicos, já na segunda quinzena de abril, indicavam um volume de chuvas muito expressivo para o Rio Grande do Sul. É óbvio que os modelos não conseguem dizer exatamente o volume que ocorreu, ele foi um volume realmente muito extremo, né? Então não há essa questão da população fazer estoques de alimentos ou qualquer que seja o pânico associado. É claro que nós temos que nos preparar para os eventos extremos. Então, no caso de chuvas, tem que haver toda uma preparação, por exemplo, do poder público com limpeza de galerias, né? Eventualmente revisar sistemas de comportas, etc. No caso de secas, tem que haver toda uma preparação por conta da questão da água, né? Não é o momento de desperdiçar água, e aí eu estou falando do norte, do leste da Amazônia, do norte da região nordeste. Então tem que haver toda uma preparação para poupar ao máximo a água. Haja visto que o El Niño traz esse déficit de chuvas nessas regiões. Então é esse tipo de preparação. Agora, tem que haver uma preparação não só do cidadão, mas também do poder público, das instituições e todo o trabalho que tem que ser feito em função dos impactos do El Niño. O furacão, quando ocorre, é um evento muito extremo, que ocorre num horizonte de horas, há poucos dias, né? O que dá para comparar são as chuvas intensas que deverão ocorrer no Rio Grande do Sul e Santa Catarina, principalmente. Então, é tomar cuidado em relação a esses episódios extremos no Rio Grande do Sul ao longo dos próximos meses.
15: Muito bem, nós conversamos com o Gilvan Sampaio, pesquisador do Instituto Nacional de Pesquisas Espaciais, o INPE. Muito obrigada, pesquisador, pela sua entrevista aqui à Voz do Brasil.
16: Muito obrigado.
14: A Defesa Civil Nacional reconheceu hoje a situação de emergência em mais de 23 cidades atingidas por desastres.
15: Entre as cidades contempladas, há municípios que enfrentam a estiagem e a seca, enquanto outros foram atingidos por fortes chuvas.
14: As cidades ficam nos estados da Bahia, Ceará, Minas Gerais, Paraíba, Paraná, Pernambuco, Rio Grande do Norte, Rio Grande do Sul e Santa Catarina.
15: Cidades com o reconhecimento federal de situação de emergência ou estado de calamidade pública podem solicitar apoio financeiro por meio do sistema integrado de informações sobre desastres.
14: O período de seca em várias regiões do Brasil traz o surgimento de praias de água doce, que viram pontos de lazer e comércio.
15: Mas você sabia que para realizar eventos ou montar estruturas nesses locais é preciso autorização do governo federal?
14: Quem traz os detalhes sobre essas regras é Uriel Ricardo.
17: No Brasil, existem praias que se formam temporariamente durante alguns meses do ano. Você já ouviu falar sobre as praias fluviais ou praias de água doce? Elas surgem quando a estiagem reduz o nível dos rios e expõe bancos de areia e trechos das margens, que passam a receber visitantes, estruturas de lazer, eventos e atividades comerciais. Quando essas praias estão localizadas em rios federais, a instalação de estruturas, eventos, atividades econômicas e outros tipos de intervenções dependem de autorização do governo federal. Os rios federais são aqueles que atravessam mais de um estado e as áreas banhadas por eles são patrimônio da União. Por isso, é necessário ter permissão de uso para explorar esses espaços, conforme explica André Luiz Nunes, coordenador-geral de Gestão de Territórios Costeiros e Marginais da Secretaria de Patrimônio da União, a SPU.
18: A permissão de uso serve para eventos de curta duração, de natureza recreativa, esportiva, cultural e religiosa. Então, para qualquer uso privativo dessas áreas, tem que ser autorizado pela União. Né? E além de outras licenças lá, não dispensa licença ambiental, licença do município.
17: As orientações sobre a permissão de uso se aplicam a qualquer praia formada em rios federais, especialmente nos estados de Tocantins, Goiás, Pará, Amazonas, Mato Grosso do Sul, Maranhão, Amapá e Mato Grosso. No Tocantins, por exemplo, há a formação de praias sazonais em Porto Nacional, Luzimangues e várias outras cidades. A capital do estado, Palmas, também conta com praias como a Graciosa, a Praia do Prata e a Praia do Caju. A permissão de uso pode ser solicitada por municípios, pessoas físicas ou empresas. No caso de particulares, também é necessário ter as devidas licenças locais. Mas atenção, a autorização só vale para eventos de curta duração, como detalha André Luiz Nunes.
19: A permissão de uso para eventos de curta duração de até 90 dias, incluída a construção e a desocupação da área, ou tu pode, querendo lá, sendo necessário, prorrogar isso por mais 90 dias.
17: Quem pretende solicitar a permissão de uso pode procurar a Superintendência do Patrimônio da União no respectivo estado. Os formulários estão disponíveis na página da SPU no portal gov.br. Também é possível obter informações pelo telefone 0800 978...

0: qualquer um desses espaços, Cal.
1: Realizou 268 ações com foco no combate a preços abusivos de combustíveis em 14 estados.
2: Foram aplicados 14 autos de infração por não cumprimento de envio de documentos para avaliação dos preços.
1: Isso porque nessas ações a agência também coleta informações a partir das notas fiscais fornecidas pelos postos de aquisição dos combustíveis.
2: Esses dados são analisados pela ANP e, em casos de caracterização de preços abusivos, podem ser geradas autuações, processos administrativos e multas.
1: O valor das multas varia de 50 mil a 500 milhões de reais, dependendo da gravidade do caso.
2: Lembrando que denúncias sobre irregularidades no mercado de combustíveis podem ser enviadas à ANP por meio do telefone 0800 970 0267.
1: Essas foram as notícias do Governo Federal.
2: Uma realização da Secretaria de Comunicação Social da Presidência da República.
1: Com produção da empresa Brasil de Comunicação.
2: Fique agora com as notícias do Poder Judiciário e do Congresso Nacional. Uma boa noite e um bom fim de semana.
1: A gente volta segunda-feira. Boa noite.
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5: Conselho Nacional de Justiça está com inscrições abertas para o Prêmio Pena Justa de Jornalismo e Comunicação.
6: Paciente ressarcido por erro em cirurgia odontológica não pode exigir também o custeio de nova operação.
5: Justiça determina que o Hospital Público em Belém, no Pará, retome atendimento à pessoa com autismo.
6: Boa noite, eu sou Marcela Luiz.
5: E eu sou Walter Lima.
6: Estão abertas até 17 de agosto as inscrições para a primeira edição do Prêmio Pena Justa CNJ de Jornalismo e Comunicação.
5: A iniciativa reconhece trabalhos que contribuam para ampliar o debate sobre o sistema penal brasileiro. Marcelo Della Líbera.
7: O plano foi criado após o Supremo Tribunal Federal reconhecer em 2023 que o sistema prisional brasileiro vive um estado de coisas inconstitucional. Para enfrentar esse cenário, a Corte determinou a elaboração de um plano nacional para reorganizar a execução penal, coordenado pelo CNJ. Quem explica é Luiz Lanfred, coordenador do Departamento de Monitoramento e Fiscalização do Sistema Carcerário e do Sistema de Execução de Medidas Socioeducativas do CNJ.
8: Então, assinou ao Poder Judiciário, ao Poder Executivo, à Academia, as instâncias da sociedade civil que se reunissem e pudessem, então, chegar a um consenso sobre ações que pudessem ressignificar esse sistema prisional.
7: O prêmio contempla produções em texto, áudio, vídeo e fotografia. As inscrições são gratuitas e seguem abertas até as 23 horas e 59 minutos do dia 17 de agosto. O regulamento do plano está disponível no site fazendojustiça.org.br.
6: Paciente pode receber de volta valor pago e indenização por danos morais e estéticos no caso de erro em cirurgia odontológica.
5: Mas, segundo o STJ, se escolhe desfazer o contrato e obter a restituição, não pode exigir também que os profissionais paguem outra cirurgia feita por terceiro. Fátima Uchoa.
9: Em ação de reparação por danos materiais, morais e estéticos, um paciente afirmou ter ficado com assimetria facial após cirurgia odontológica. O Tribunal de Justiça do Rio de Janeiro reformou a sentença e condenou os profissionais a restituírem o valor gasto no procedimento, custear nova cirurgia reparadora e pagar indenização por danos morais e estéticos. A terceira turma do STJ afastou a obrigação de os dentistas pagarem a nova cirurgia, mas manteve os demais pontos. Segundo a relatora ministra Nancy André, acumular os pedidos de restituição do valor pago pela primeira cirurgia e o custeio de uma nova geraria enriquecimento sem causa, o que é proibido por lei.
6: TST garante direitos de radialista a uma diretora de imagem que trabalhava em uma instituição de ensino à distância em Londrina, no Paraná.
5: A decisão reforça a proteção dos direitos da categoria. Mila Amaral.
0: A decisão foi da terceira turma do TST. O colegiado entendeu que, mesmo sem ser uma emissora de rádio ou TV, a faculdade usava a transmissão ao vivo pela internet e via satélite. Por isso, a profissional deve ser enquadrada assim como radialista. Com o reconhecimento, ela terá direito à jornada de 6 horas diárias e ao pagamento de horas extras, além de adicional por acúmulo de função. O relator do caso, o ministro Alberto Balazeiro, reforçou na decisão que a lei protege quem exerce funções típicas de radialista, independente da atividade principal da empresa.
6: Justiça determina que o hospital público em Belém, no Pará, retome atendimento a pessoas com autismo.
5: O hospital tem 30 dias para regularizar o atendimento, sob pena de multa diária de R$10 mil. Sabrina Menezes.
10: De acordo com o Ministério Público Federal, o Hospital Betina Ferro paralisou o atendimento de pacientes com autismo que não possuem também outras comorbidades ou doenças raras. Além disso, a unidade de saúde também está recusando novos pacientes com o transtorno do espectro autista enviados pela regulação municipal. Na decisão, a Justiça acolheu os argumentos do MPF de que a restrição viola os princípios da universalidade, integralidade e equidade do Sistema Único de Saúde e os direitos das pessoas com deficiência.
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6: Uma boa noite.
5: Bom fim de semana e até segunda-feira.
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12: Eu sou Paula Groba.
13: E eu sou Ricardo Nakaoka.
12: E estes são os destaques de hoje do Jornal do Senado, que começa agora.
13: Sugestão popular que destina fundo eleitoral a calamidades públicas vira projeto.
12: Regularização de lotes de igrejas pode ser simplificada.
13: Senado terá esforço concentrado em agosto e setembro.
12: Boa noite.
13: Boa noite.
12: Uma sugestão apresentada por um cidadão pode mudar o destino de parte dos recursos dos fundos eleitoral e partidário.
13: A Comissão de Direitos Humanos aprovou a proposta que autoriza o uso desse dinheiro em ações de enfrentamento a calamidades públicas. Os detalhes com Patrícia Oliveira.
14: Os partidos políticos poderão renunciar aos recursos totais ou parciais do fundo partidário ou do fundo especial de financiamento de campanha e direcionar esse dinheiro ao Tesouro para custear despesas em situações de calamidade, como enchentes, deslizamentos ou outras emergências reconhecidas pelo poder público. A sugestão é de um cidadão de Santa Catarina que recebeu mais de 20 mil apoios online e foi aprovada na Comissão de Direitos Humanos. A ideia surgiu em 2020, durante a pandemia de Covid-19, e defendia o uso desses recursos para reforçar os gastos com a saúde. Como a emergência sanitária já terminou, o relator, senador Márcio Bittar, do PL do Acre, adaptou a proposta. O relatório, lido pelo senador astronauta Marcos Pontes, do PL de São Paulo, cria uma regra permanente para todas as situações de crise, evitando que seja necessário aprovar uma nova lei sempre que ocorrer uma calamidade.
15: E fortalecer a resposta ao poder público a emergências de natureza sanitária, econômica, social e ambiental.
14: Com a aprovação, a sugestão legislativa vira projeto de lei e segue para a análise das comissões e do plenário do Senado.
12: A Comissão de Segurança Pública aprovou uma iniciativa que aumenta as penas para crimes de furto, roubo de câmeras de vigilância e sistemas de monitoramento eletrônico.
13: A proposta, que seguiu para a Comissão de Constituição e Justiça, também pune a receptação e a interrupção de serviços de vídeo monitoramento remoto. Repórter Bruno Lourenço.
16: O relator, senador Wilder Moraes, do PL de Goiás, defendeu a necessidade de endurecer a resposta penal para esse crime em virtude das consequências sofridas pela população.
17: As câmeras medidas de vigilância utilizada por empresas privadas geralmente possui infraestruturas conectadas à rede elétrica, sistema de armazenamento em nuvens e comunicação de dados em tempo real. Quando subtraídas, além da perda material, há comprometimento imediato na integridade dos dados coletados, da continuidade do serviço de segurança e da resposta à ocorrência por elas registrada.
16: De acordo com o projeto de lei aprovado na Comissão de Segurança Pública, o furto de câmeras ou itens de monitoramento eletrônico instalados em vias públicas ou áreas privadas com acesso ao público passará a ser punido com reclusão de 2 a 8 anos e multa. O texto estabelece ainda que quem receptar esses aparelhos, sabendo de sua origem criminosa, terá a punição em dobro. A proposta também pune quem sabota ou interrompe os serviços de vídeo monitoramento remoto de forma intencional.
12: E a Comissão de Constituição e Justiça pode votar o projeto que trata da simplificação da regularização de lotes de igrejas.
13: Pelo texto, essas instituições poderão ter seus lotes regularizados por meio do REURB, o programa que regulariza assentamentos urbanos informais. Mais informações na reportagem de César Mendes.
18: Enviado à análise da CCJ, o projeto do deputado Dr. Jaziel, do PL do Ceará, permite que instituições religiosas, de assistência social e entidades sem fins lucrativos façam uso de procedimento simplificado para obter o título de propriedade de terrenos públicos ou privados. Instituído por lei em 2017, a ferramenta, chamada de REURB, é uma política pública voltada à regularização de áreas urbanas ocupadas informalmente, permitindo que alguns tipos de ocupantes tenham acesso ao título de propriedade, a serviços públicos essenciais e à segurança jurídica do proprietário. Relatora da proposta na Comissão de Assuntos Sociais, a senadora Damares Alves, do Republicanos do Distrito Federal, disse que muitas dessas entidades ocupam áreas consolidadas há anos, mas a falta de documentação dificulta os investimentos e a continuidade dos serviços prestados à população.
19: A regularização fundiária constitui um importante instrumento de promoção da segurança jurídica, da ordenação territorial e da função social da propriedade. Desde a edição da Lei 13.465 de 2017, o ordenamento jurídico passou a contar com mecanismos mais ágeis para enfrentar situações consolidadas de informalidade urbana, conciliando o direito à moradia, a segurança das relações jurídicas e o planejamento da cidade. Nesse contexto, revela-se oportuno o aperfeiçoamento contínuo dos instrumentos previstos na legislação.
18: O texto inova ao prever que a regularização seja feita para um único imóvel isolado, sem a necessidade de abranger os lotes vizinhos, além de permitir que técnicos industriais e agrícolas validem as informações técnicas do processo, de forma a agilizar o trabalho nos cartórios.
12: E o Senado Federal terá 2 semanas de esforço concentrado em agosto e setembro. O presidente do Senado, Davi Alcolumbre, anunciou a medida e informou que as atividades serão concentradas entre os dias 10 e 14 de agosto e 31 de agosto e 3 de setembro.
13: Alcolumbre enfatizou que é fundamental que o Senado Federal, a Câmara dos Deputados e o Congresso Nacional se organizem para conciliar as deliberações legislativas necessárias durante o processo eleitoral. Ele ressaltou ainda que a iniciativa foi acordada com o presidente da Câmara dos Deputados, Hugo Mota, e que a intenção é garantir a aprovação de propostas pelas duas casas legislativas na mesma semana.
20: Que o calendário é exatamente o mesmo que será adotado pela Câmara dos Deputados, permitindo que o Congresso Nacional funcione em plenitude e de modo eficiente e harmônico neste período eleitoral.
12: As férias de julho oferecem uma oportunidade para conhecer de perto o Congresso Nacional e, desta vez, de forma diferente.
13: O programa Visite o Congresso preparou uma programação especial entre os dias 18 de julho e 2 de agosto, com experiências imersivas, apresentações teatrais e atividades educativas para crianças e adultos. Os detalhes na reportagem de Yasmin Rodrigues.
21: Durante as férias de julho, o Congresso Nacional prepara uma programação especial para receber cidadãos de todo o país. Entre os dias 18 de julho e 2 de agosto, o programa Visite o Congresso funcionará todos os dias da semana, com visitas gratuitas e sem necessidade de agendamento. Em entrevista à Rádio Senado, Fábio Duarte, coordenador de visitação do Senado Federal, listou as novidades que o público vai encontrar nesse período.
1: O visitante terá a possibilidade de conhecer uma apresentação teatral em homenagem aos 200 anos da Câmara dos Deputados e do Senado Federal. Essa apresentação teatral acontece em espaços diferentes do roteiro e apresenta personagens históricos. Além disso, temos o Visita 360, que é uma experiência imersiva que usa óculos de realidade virtual. A gente tem a apresentação do filme Eunice, a primeira senadora. Teremos também programação infantil, com atividades lúdicas no espaço plenarinho que acontece no Salão Negro do Congresso Nacional.
21: A programação completa, com os horários e as atividades específicas, está disponível para consulta em senado.leg.br/visitação, sem cedilha e sem o tio.
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13: Com edição de Paula Groba e trabalhos técnicos de João Lira, o Jornal do Senado fica por aqui. Acompanhe agora as notícias do Tribunal de Contas da União e da Câmara dos Deputados. Boa noite.
12: Boa noite e um bom fim de semana.
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1: Câmara aprova medidas provisórias com verba para emergência climática.
2: Mota anuncia acordo com o governo sobre dívidas dos produtores rurais.
1: Parlamentares autorizam o uso de elementos tradicionais em fotos oficiais.
2: O plenário suspende prescrição de pena para condenado que estiver foragido.
1: Boa noite. A Câmara aprovou a suspensão da prescrição da pena para condenados que estiverem foragidos.
2: Atualmente, se o condenado não voltar para a cadeia, existe o risco de o prazo de punição acabar sem que ele termine de cumprir a pena. A reportagem é de Daniele Lessa.
3: O plenário da Câmara aprovou o projeto que suspende a contagem do tempo de prescrição da pena de um crime no período em que o condenado estiver foragido ou quando tiver a liberdade condicional revogada. Prescrição é quando o Estado perde o poder de punir o condenado e o prazo para isso varia de acordo com o crime cometido. Hoje, quando o condenado foge, o prazo para prescrição continua a ser contado normalmente e só zera quando ele é recapturado. Se o condenado não voltar para a cadeia, existe o risco de o prazo de punição acabar. O projeto, apresentado pelo deputado Kim Kataguiri, do Missão de São Paulo, altera o Código Penal para deixar claro que o prazo para a prescrição deixa de ser contado enquanto o condenado estiver foragido. Para justificar a proposta, ele argumentou que hoje a lei premia quem afronta a justiça e penaliza o detento que cumpre integralmente sua pena.
4: O que a gente está fazendo agora é uma coisa muito simples. Você foi condenado, você fugiu, você perdeu o direito à prescrição. O crime não vai prescrever enquanto você estiver foragido, que é o óbvio, senão você está premiando, você está estimulando o sujeito a fugir, porque se ele for competente na sua fuga, não for pego num determinado período de tempo, que vai depender do crime que ele cometeu, ele pode voltar como se nada tivesse acontecido.
3: O projeto recebeu parecer favorável do relator, deputado Alberto Fraga, do PL do Distrito Federal. Ele argumentou que a proposta corrige uma distorção ao impedir que a fuga seja usada como caminho para escapar do cumprimento da pena. A deputada Adriana Ventura, do Novo de São Paulo, disse que o texto aprovado torna o cumprimento da pena mais eficaz.
5: Porque a partir do momento que esse projeto impede que a fuga de condenado gere benefício indireto, né, decorrente de decurso de tempo, ele reforça a efetividade da execução penal.
3: A mesma regra valerá no caso de revogação da liberdade condicional, que acontece quando a pessoa condenada recebe autorização para cumprir o restante da pena em liberdade. Se o benefício for revogado, a prescrição também ficará suspensa até a captura ou a reapresentação do condenado. O projeto que suspende a contagem do tempo de prescrição de um crime no período em que o condenado estiver foragido ou perder a liberdade condicional, agora será analisado.

0: de que o debate sobre proteção às mulheres priorize punições mais duras para crimes hediondos e feminicídio. Ele também critica o fato de partidos de esquerda serem contrários à redução da maioridade penal e ao endurecimento das regras de execução penal.
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2: Justiça.
3: Adriana Ventura, do Novo, de São Paulo, critica os salários do judiciário que ultrapassam o teto constitucional e cobra o fim dos chamados penduricalhos. Ela cita que mais de 600 juízes furaram o limite em maio, com pagamentos que chegaram a R$500 mil em um único mês.
0: Para Adriana Ventura, as gratificações tornam o judiciário brasileiro o mais caro do mundo e ofendem a realidade dos que vivem com um salário mínimo. A parlamentar contesta a defesa desses benefícios e cobra respeito ao dinheiro pago pelos contribuintes.
2: Presidência.
3: O presidente Hugo Mota anunciou acordo com o governo sobre as dívidas dos produtores rurais. O repórter Luiz Gustavo Xavier acompanhou as entrevistas após o encontro.
4: O presidente da Câmara, Hugo Mota, anunciou que foi fechado um acordo entre o governo, representantes do setor e a Frente Parlamentar Agropecuária sobre a renegociação de dívidas de produtores rurais. Um dos pontos do acordo é que o projeto que tratava do tema não será votado e que o governo vai encaminhar uma medida provisória abrangendo os termos do acordo. De acordo com o Ministério da Fazenda, serão aproximadamente R$100 bilhões em dívidas renegociadas. Participaram da reunião os ministros da Fazenda, Dario Durigan, das Relações Institucionais, José Guimarães, o líder do governo, deputado Paulo Pimenta, do PT do Rio Grande do Sul, o deputado Arnaldo Jardim, do Cidadania de São Paulo, e a senadora Tereza Cristina, do PP do Mato Grosso do Sul, integrantes da Frente Parlamentar Agropecuária. O presidente Hugo Mota explicou as medidas.
5: No intuito de podermos anunciar o acordo feito em relação ao projeto do endividamento dos produtores rurais do nosso país. Quero registrar que essa matéria foi colocada em votação na Câmara dos Deputados há um ano atrás, um dia antes do recesso parlamentar. E durante todo esse ano, no Senado Federal principalmente, foi travada uma negociação que se buscava com o governo alterar os pontos que foram aprovados na Câmara no intuito de poder ser mais abrangente no que diz respeito a essa renegociação.
4: O líder do governo, deputado Paulo Pimenta, ressaltou ainda que a MP vai suspender o pagamento dessas dívidas por 30 dias. Já o ministro das Relações Institucionais, José Guimarães, afirmou que o acordo é resultado de uma regra que tem se mostrado eficaz na Câmara, que são o diálogo e a negociação. Segundo ele, os temas mais polêmicos têm sido conduzidos por meio da construção de consensos amplos. O deputado também destacou o papel do presidente da Câmara na articulação do entendimento e ressaltou que o resultado foi fruto de uma construção coletiva. Da Rádio Câmara de Brasília, Luiz Gustavo Xavier.
2: Trabalho.
0: Pastor Henrique Vieira, do PSOL do Rio de Janeiro, cobra aprovação pelo Senado da proposta de emenda à Constituição que acaba com a escala de trabalho 6x1. Ele reforça que a Câmara já cumpriu seu papel e o Executivo espera os senadores para sancionar a matéria.
3: Pastor Henrique Vieira argumenta que o atraso imposto pelo Senado vai na contramão dos anseios dos trabalhadores, já que a proposta tem o apoio de 70% da população. O deputado pede prioridade na votação do texto para garantir mais dignidade ao povo.
2: Desenvolvimento Regional.
0: Porto Piauí, no município de Luiz Correia, iniciou oficialmente suas operações de exportação com envio de minério de ferro de Piripiri diretamente para a China. Flávio Nogueira, do PT, celebra o marco, ressaltando que a nova rota vai impulsionar a economia do Nordeste.
3: De acordo com Flávio Nogueira, serão 200 quilômetros a menos que o trajeto rodoviário utilizado antes para escoar a produção até o Ceará. A operação da empresa Lion Mining inaugura a nova era com a expectativa de exportar grãos para o mercado mundial em breve.
2: Economia.
0: O plenário da Câmara aprovou 6 medidas provisórias com recursos para emergências causadas por desastres climáticos e para evitar aumento no preço do gás de cozinha. O repórter Antônio Vital acompanhou as votações.
6: Na véspera do início do recesso parlamentar do meio do ano, o plenário da Câmara aprovou 6 medidas provisórias que autorizam o uso de recursos públicos não previstos no orçamento desse ano para ações emergenciais, como o combate a efeitos de desastres climáticos e para evitar aumento do preço do gás de cozinha. Uma das medidas provisórias aprovadas prevê subvenção econômica de R$ 330 milhões para empresas importadoras de gás liquefeito de petróleo, o gás de cozinha. Subvenção é quando o governo repassa dinheiro para as empresas, ou para estimular a atividade econômica ou para enfrentar os efeitos de crises climáticas ou conflitos internacionais. Nesse caso, a subvenção foi necessária para evitar que o aumento do preço internacional do petróleo seja repassado aos consumidores. Outra medida provisória abre crédito extraordinário de R$ 20 milhões para recuperar os estragos causados pelo tornado que atingiu municípios do Paraná em novembro do ano passado. A medida foi aprovada de maneira simbólica, com apoio inclusive da oposição, como a deputada Adriana Ventura, do Novo de São Paulo.
7: Que esse crédito tem por objetivo atender a situação de destruição nos municípios de Guarapuava, Quedas do Iguaçu e Rio Bonito do Iguaçu, no Paraná, por conta das famílias assentadas que foram atingidas. Realmente, a gente acha que é um crédito necessário, a gente tem que atender e dar suporte a essas famílias.
6: Também foi aprovada a medida provisória que autoriza o uso de R$ 285 milhões para financiar ações de recuperação em municípios atingidos por desastres climáticos no Brasil. O dinheiro é destinado à Defesa Civil. Segundo o Sistema Integrado de Informações sobre Desastres, os meses de janeiro e fevereiro foram marcados por eventos climáticos severos que afetaram diretamente cerca de 2 milhões de pessoas, deixando mais de 70 mil desalojados ou desabrigados em 733 municípios de todas as regiões. Outra medida provisória aprovada libera R$ 75,3 milhões em auxílio financeiro para 10 mil famílias da região da Zona da Mata, no sudeste de Minas Gerais, atingida por enchentes no início do ano. Também foi aprovada a medida provisória que abre crédito extraordinário de R$ 49 milhões para o Programa Segurança Alimentar e Nutricional e Combate à Fome. O objetivo é ampliar o atendimento às populações atingidas por desastres climáticos registrados em maio, especialmente nos estados de Pernambuco e da Paraíba. O líder do PT na Câmara, deputado Pedro Czai, do PT de Santa Catarina, defendeu a necessidade de recursos extraordinários previstos nas medidas provisórias.
8: Falar da importância

0: ambiental em ações que cobram providências do governo contra o aumento de incêndios florestais na época da seca. Todas as medidas provisórias foram enviadas para análise do Senado. Da Rádio Câmara, de Brasília, Antônio Vital.
1: Política. Rodrigo Hollenberg, do PSB do Distrito Federal, faz um balanço do seu mandato parlamentar. Ele destaca a autoria de 23 projetos, como o que aumenta o limite de faturamento anual dos microempreendedores individuais.
2: O parlamentar ressalta o envio de emendas para hospitais, universidade pública e instituições de pesquisa locais. Rodrigo Hollenberg defendeu também proposta de sua autoria, que proíbe o funcionamento de plataformas de apostas em território nacional.
1: Raimundo, do PT do Rio de Janeiro, cobra esclarecimento sobre o crescimento patrimonial do senador Flávio Bolsonaro, que, segundo notícias recentes, ultrapassaria os 600 milhões de reais. O deputado questiona a origem dessa quantia e exige uma apuração rigorosa dos fatos.
2: Na visão de Raimond, é preciso investigar se o montante está relacionado a articulações com grupos criminosos e esquemas de corrupção. Para ele, o esclarecimento sobre a origem dos recursos é fundamental para a moralidade pública.
3: Direitos Humanos.
1: Leonardo Gadelha, do Podemos da Paraíba, alerta que o Brasil precisa se preparar para a transição demográfica, com o envelhecimento da população. Ele observa que as cidades e a legislação nacional precisam de adaptações estruturais para acolher de forma digna o público idoso.
2: De acordo com Leonardo Gadelha, é importante manter as pessoas idosas ativas e integradas ao mercado de trabalho. Para o parlamentar, aproveitar a plena capacidade física e cognitiva desse público traz benefícios sociais e econômicos ao país.
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3: Votação.
1: A Câmara aprova o uso de elementos tradicionais em fotos de documentos oficiais. A repórter Daniele Lessa acompanhou a votação.
7: O plenário da Câmara aprovou o projeto que garante a povos indígenas e demais povos tradicionais o direito de usar elementos culturais, étnicos ou religiosos em fotografias de documentos oficiais. Entre os exemplos previstos estão o cocar indígena, o turbante dos povos de matriz africana e outros elementos étnicos, culturais e religiosos. O projeto, que foi apresentado pela deputada Célia Chacriabá, do PSOL de Minas Gerais, diz que a autorização valerá para documentos oficiais de identificação, como carteira de identidade, carteira de habilitação, passaporte e carteira de trabalho. Na prática, a proposta busca evitar que pessoas sejam obrigadas a retirar símbolos de sua cultura ou religião para tirar fotos para documentos. A única exigência é que o elemento usado não impeça o reconhecimento da fisionomia da pessoa. A relatora no plenário, deputada Sônia Guajajara, do PSOL de São Paulo, lembrou uma situação em que uma mulher negra escutou que só poderia tirar foto para a carteira de habilitação usando o seu turbante se apresentasse uma carta da sua mãe de santo ou um documento comprovando que tinha câncer. A deputada disse que é preciso impedir que episódios como esse se repitam e que usar esses elementos em fotos oficiais é ter o direito e a liberdade de viver de acordo com crenças pessoais.
8: São expressões visuais de culturas e tradições, como o cocá indígena, que representa a relação com a natureza e com os animais, o vínculo espiritual com a terra e os antepassados. Assegurar aos povos indígenas, aos afro-brasileiros e demais povos tradicionais o uso em documentos oficiais de símbolos de sua comunidade é assegurar a dignidade humana.
7: Segundo a relatora Sônia Guajajara, a proposta deixa expresso em lei um direito que já deveria ser garantido pela Constituição, que protege a liberdade religiosa, e por convenções internacionais assumidas pelo Brasil. Ao defender o projeto, o deputado Wildo Rocha, do MDB,

0: PB do Maranhão, disse que esses elementos, como o cocário turbante, valorizam a cultura do país.
1: Isso promove a cultura brasileira, isso é respeito à cultura indígena, é respeito aos povos originários.
0: Alguns deputados no plenário disseram que seria incoerente exigir que as pessoas tirem óculos e enfeites para fotos de documentos e, ao mesmo tempo, permitir o uso de elementos tradicionais. O deputado Alberto Fraga, do PL do Distrito Federal, defendeu que a proposta também poderia incluir a autorização de uso desses objetos pessoais nas fotografias. O projeto que autoriza o uso de elementos tradicionais em fotos de documentos oficiais agora será analisado no Senado. Da Rádio Câmara de Brasília, Daniele Lessa.
2: Cultura. A Câmara aprovou o projeto que reconhece o hip-hop como manifestação da cultura nacional. Inácio Arruda, do PCdoB do Ceará, destaca que o movimento representa a cultura popular das periferias e a voz de trabalhadores e jovens que buscam melhores condições de vida.
3: Inácio Arruda compara a força poética do hip-hop ao repente e aos cantadores de viola do Brasil profundo. Ele acredita que o movimento se consolida como um pilar do desenvolvimento social e de geração de riqueza econômica nas comunidades brasileiras.
2: Termina agora o Jornal Câmara dos Deputados, produzido pela Rádio Câmara, com trabalhos técnicos de Wellington Teles e apresentação de Val Monteiro e Márcio Aquilissardi. Uma boa noite para você.
3: A Voz do Brasil volta na segunda-feira. Boa noite e bom fim de semana.
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2: Boa noite, amigos do Brasil. A bola já está rolando no Rio de Janeiro. Red Bull Bragantino e Fluminense pelo Campeonato Brasileiro. 19ª rodada no Campeonato Brasileiro. A bola já está rolando no Rio de Janeiro para o Massa Bruta em busca de mais uma vitória no Campeonato Nacional. Nós estamos começando com um minuto de atraso. Isso é porque estávamos ouvindo a voz do Brasil, torcedor do Brasil. Aqui desce o Red Bull Bragantino já. A equipe esportiva Gol de Placa vai escalar a equipe do Massa Bruta e também tem o nosso plantão esportivo Roberto Moreira na técnica da Bragança FM. Demétrio Campos comandando tudo pra você, torcedor do Brasil. Aqui desce o Red Bull Bragantino pro campo de ataque, chega a zaga da equipe do Fluminense e tira a bola dali. Já vamos com as escalações da equipe do Red Bull Bragantino, como que está jogando a equipe do Massa Bruta, mas primeiramente vamos escalar a equipe do Fluminense. Muito boa noite, Luiz Henrique.
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3: Boa noite, Sérgio, boa noite para quem se liga aqui na nossa jornada esportiva. De volta, né, Sérgio Silva? Estamos de volta com as informações do esporte, com as emoções do esporte aqui na programação da Bragança FM. E para a partida de hoje, o Fluminense foi escalado pelo técnico Luiz Beldia com Fábio no gol. Na lateral direita, Guga tem a camisa 23, na dupla de zaga Gêmeos tem a 44 e o Milan tem a número 29, enquanto ali pela lateral esquerda vem ele, René, com a camisa meia dúzia. No meio-campo, o Martinelli tem a 8, Hércules tem a 35 e Lúcio Acosta tem a 32. E o trio de ataque fica por conta de Jefferson Savarino, Kevin Serna, número 90. E ele, o incrível Hulk, fazendo sua estreia pelo Fluminense na noite de hoje, que tem a camisa 7.
2: Aí, portanto, a equipe do Fluminense agora escala o gigantão do interior de São Paulo, Red Bull Bragantino, Luiz Henrique.
3: Força Bruta aqui vem para essa partida em busca aí de uma posição no G4 do Campeonato Brasileiro, já que está apenas 2 pontos de vantagem do Fluminense. Vem com o Thiago Volpe no gol com a camisa 18, Agostinho Santana na lateral direita 23, na dupla de zaga Alex Vinícius 4 e Gustavo Marques 16, e na lateral esquerda vem ele, Cauê 51. Meio campo de hoje conta com Eric Ramírez 7, Rodriguinho 20, Lucas Barbosa 21, e o trio de ataque é de Herrera 32, Eduardo Sacha número 8 e Fernando número 11.
2: E desce o time do Fluminense pela direita, bola com o time do Flusão, bola com o Lucas Costa, dominou a bola, enfiou a bola para dentro da área, chega a zaga da equipe do Massa Bruta, sai jogando pela direita. É o time do Massa Bruta que domina a bola com o Lucas Barbosa, vai tentar puxar o contra-ataque para a equipe do Red Bull Bragantino, já rouba a bola. A equipe do Fluminense recolheu, devolveu aqui no campo de defesa, a bola pro Hulk, um incrível Hulk que está defendendo agora as cores do Fluminense do Rio de Janeiro. A equipe do Tricolor Carioca, que tem uma grande equipe. Eu tava olhando aqui a escalação da equipe do Fluminense, os reservas, vou falar para você, dá para montar um time, os reservas do Fluminense, dá para montar um time bom, não dá não, Luiz Henrique?
3: Dá sim, Sérgio, e olha que hoje ainda tem um desfalque. Afinal, aí o Samuel Xavier está cumprindo suspensão, Guilherme Arana está ainda voltando de lesão, e também ali na dupla de zaga, na linha de zaga, Thiago Silva ainda não pode estrear. Ele foi contratado pelo Fluminense nesse meio de ano, juntamente ao Porto de Portugal, mas como a janela de transferências internacional ainda não foi aberta, ele não pode estrear. O Hulk, ele foi contratado, ele é um caso atípico porque ele foi contratado do futebol nacional e a CBF antecipou a janela de transferências nacional, por isso que ele está em campo hoje.
2: Maravilha! Desce o Red Bull Bragantino pela direita, o time do Massa Bruta desce com o Lucas Barbosa, vai dominando a bola no campo de ataque, bola com o Eric Ramírez, rola a bola, é pela direita, vem Herrera, vai jogar a bola para dentro da área, preferiu recuar na bola com o Eric Ramírez, vai dominando para a equipe do Massa Bruta, Alex Vinícius domina no círculo central do gramado, vem o time do Red Bull Bragantino, vai recuar novamente no campo de defesa. Eu quero dar o boa noite para o nosso comentarista, o professor Roberto Moreira, que está feliz da vida, porque os professores estão de férias. É você, Roberto Moreira, muito boa noite, seja muito bem-vindo.
4: Boa noite, Sérgio, boa noite, amigos da Bragança FM, Luiz Henrique, Demétrio Campos, toda a equipe esportiva, estamos de volta com o futebol por aqui e a escola, se Deus quiser, só na semana que vem, né? Mas estamos aí, né? E hoje acompanhando por aqui, o Bahia tá vencendo o Chapecoense pelo placar de 2-0 e o Mirassol está empatando com o Grêmio também pelo placar, aí no placar de 0-0, Sérgio.
2: E desce o time do Red Bull Bragantino, bola jogada para dentro da área, corta a zaga da equipe do Fluminense, bola com James, ele vai dominando no campo de defesa, a equipe do Flusão, vai rolar a bola pro campo de ataque, rouba a bola pra equipe do Massa Bruta, desce a equipe do Massa Bruta, é no ataque, vem descendo a equipe do Red Bull Bragantino, bola com o Rodriguinho, ele vai dominando, vai jogar a bola pra dentro da área, recebe, o time do Fluminense corta, rebote, voltou com o time do Bragantino, virada de jogo na esquerda, desce a equipe do Massa Bruta, vem Massa Bruta, bola com o jogador da equipe do Massa Bruta, o Rodriguinho novamente, que vai dominando, enfiada de bola ali pelo setor de esquerda do gramado, enfiada de bola pra linha de fundo, vem Massa Bruta, chega a zaga da equipe do Fluminense, joga a bola pra fora, tem escanteio pra equipe do Red Bull Bragantino pela esquerda, Luiz Henrique.
3: É, subida do Red Bull Bragantino ali pelo lado esquerdo do ataque, acaba sendo interceptado por James, que estava ali na retaguarda, corta o passe procurando o Lucas Barbosa e manda a bola pela linha de fundo, tem escanteio lado esquerdo do ataque, vem ele na bola, Rodriguinho
2: na bola, é o time do Massa Bruta em busca do primeiro gol no Maraca. Daqui a pouco, Luiz Henrique, se tiver informação de quanto tempo faz que o Bragantino não vence no Maracanã, Luiz Henrique vai informar para os amigos do Brasil. Bola levantada na área, corta a zaga da equipe do Fluminense, rebote, vai voltar novamente com o time do Red Bull Bragantino e chega a zaga da equipe do Fluminense e corta o Bragantino. Luiz Henrique, meu, eu não recordo quanto tempo, mas faz tempo que o Red Bull Bragantino não vence a equipe, alguma equipe no Maracanã.
3: 35 anos, a última vez que o Red Bull Bragantino venceu o Fluminense lá no Rio de Janeiro, a última vez foi no dia 26 de maio de 1991. Desde lá foram 9 jogos com 7 vitórias do Fluminense e 2 empates, sendo apenas 6 gols, na verdade, a favor do Red Bull Bragantino, enquanto o Fluminense marcou 16 nesse meio tempo.
2: Aí, portanto, e tem uma falta a equipe do Fluminense no campo de ataque, chegou para ali Alex Vinícius cometendo falta para a equipe do Tricolor Carioca, a equipe da arbitragem marcou uma falta para a equipe do Fluminense, mas é de longa distância, né, Luiz Henrique?
3: Falta de longa distância, não sei se dá para dizer se será intermediária, mas é de longe, só que quem vai para ela é o incrível Hulk, para ele não tem muita distância pro gol, já que ele tem um chute muito potente.
2: É falta para a equipe do Fluminense. Vem Clever Hulk para a cobrança da falta para a equipe do Fluminense. 0-0, estamos no comecinho de partida no Maracanã. É a 19ª rodada do Campeonato Brasileiro. Vamos agradecer mais uma vez aos ouvintes que estão conosco em mais uma transmissão esportiva. Estamos de volta depois de muito tempo. Nós estávamos com muita saudade do nosso Campeonato Brasileiro. Depois, na minha opinião, não sei dos amigos da Bragança FM, da decepção da seleção brasileira na Copa do Mundo, pelo menos eu vejo dessa forma, mas isso não é o que nós estamos falando aqui. Nós estamos transmitindo o Red Bull Bragantino no Campeonato Brasileiro.
3: É que nem tem mais Brasil para transmitir na Copa, né, Sérgio? É. Já estamos na final e o Brasil não foi.
2: É verdade mesmo. É falta para a equipe do Fluminense. Veio Hulk para a cobrança da falta, chutou a bola direto para fora para a linha de fundo, tiro de meta para a equipe do Red Bull Bragantino. 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
5: E pra cá!
2: 8 minutos de bola rolando no Maracanã. 19ª rodada do Campeonato Nacional. Red Bull Bragantino 0, a equipe do Fluminense também tem 0.
4: É, e só pra completar a informação, né? 35 anos aí de sem o Bragantino vencer o Fluminense no Maracanã, mas o Bragantino venceu, viu? No Maracanã, no dia 7 de abril de 2023, venceu o Flamengo. Então, tá um pouquinho mais novo aí a última vitória do Bragantino no Maracanã, não contra o Fluminense. É.
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2: É a equipe da Bragança FM, equipe Gol de Placa, levando todas as emoções para você, torcedor do Brasil, do nosso campeonato nacional. Aqui tem lateral, a equipe do Massa Bruta. Alex Vinícius recua a bola com Gustavo Marques, que domina a bola no campo de defesa para a equipe do Massa Bruta. Rola no círculo central do gramado. Chega o jogador da equipe do Fluminense, vai cometendo falta. A arbitragem diz que não houve nada. Vai recuar a bola para o goleirão Thiago Volpe, da equipe do Massa Bruta. Eu já quero aqui ver do nosso comentarista Roberto Moreira também, que está fazendo tudo, suas impressões desses minutos iniciais de partida entre Fluminense 0, Red Bull Bragantino também 0, Roberto.
4: Olha, as impressões iniciais, impressões boas, viu? O Red Bull Bragantino começou melhor o jogo, começou marcando sobre pressão a saída de bola aí da equipe do Fluminense, e também é lógico que tem que tomar cuidado, porque o Fluminense é uma grande equipe, mas o Bragantino, me agrada a postura do Bragantino, principalmente ali no perde, pressiona, perde a bola, todo mundo aperta para tentar ele recuperar, e o Fernando, que já fez pelo menos umas duas ou três jogadas ali pela esquerda e com cruzamentos que não deu certo, mas uma hora ou outra pode o Bragantino fazer o primeiro gol. O Bragantino melhor em campo nesse comecinho do primeiro tempo, Sérgio.
2: 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Grande abraço aí, todo mundo curtindo a transmissão da Bragança FM 79.7 com as emoções do Campeonato Nacional. Bola lançada para o campo de ataque pela equipe do Fluminense, a bola vai saindo para a linha de fundo, somente tiro de meta para a equipe do Red Bull Bragantino. 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
2: 11 minutos de bola rolando no estádio do Maracanã, 19ª rodada do Campeonato Nacional. Fluminense 0, Red Bull Bragantino também 0.
4: 42 minutos de bola rolando na Fonte Nova. O Bahia vai vencendo aí a equipe do Chapecoense pelo placar de 2-0.
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2: É Bragança FM levando as emoções para você. Nessa equipe do Fluminense, pela esquerda, bola com Martinelli, domina a bola pelo setor de ataque da equipe do Fluminense, do Bragantino. Chega a zaga da equipe do Massa Bruta, cortou, deixou ali o jogador da equipe do Fluminense em completo impedimento. A arbitragem marcou, Luiz Henrique.
6: Tava um pouco à frente da linha de marcação ali o Martinelli, também o Kevin Serna, que também tava abrindo ali pela esquerda. E o árbitro acabou marcando impedimento, marcado bola parada. Nesse momento, o Hulk tá caindo em campo, levando as mãos na sua região da canela.
2: Aí o Hulk, que já ficou, inclusive, teve uma época que ele ficou já contundido no Atlético, perdeu alguns jogos importantes com a equipe do Galo, e agora novamente sentindo, mas praticamente não houve falta não, né, Luiz Henrique? Foi mais assim
6: um... foi uma tropeção. Dividida de bola ali, o Gustavo Marques, ele tava pronto para dar um passe longo, lançar a bola, na verdade. O Hulk chegou tentando fazer a interceptação, acabou atingindo um pouco do jogador do Red Bull Bragantino também, ficou reclamando de falta, mas para o árbitro da partida, o senhor Davi de Oliveira Lacerda, nada a se marcar.
2: Inclusive, nós citamos Gustavo Marques, o torcedor do Red Bull Bragantino, ficou muito feliz aí com as informações do Luiz Henrique no programa Gol de Placa durante esse período de Copa do Mundo, que o Gustavo Marques renovou o contrato, é isso, Luiz Henrique?
6: Ele assinou em definitivo, Sérgio. Ele que estava emprestado junto ao Benfica de Portugal, junto ao Red Bull Bragantino, ele acabou assinando em definitivo com o Massa Bruta até junho de 2030, então vão ser aí 5 temporadas com ele à frente do Massa Bruta. Ele que se consolidou como um dos principais jogadores do Red Bull Bragantino nessa temporada de 2026, principais jogadores ali da dupla de zaga. Teve aquele episódio infeliz no Campeonato Paulista, com as declarações machistas direcionadas para a arbitragem da partida, mas desde então ele ignorou esse episódio. Até ele destacou em entrevista coletiva no CPD em Atibaia, onde ele falou que isso serviu para amadurecer, e desde então ele vem sendo um dos principais pilares da defesa do Bragantino.
2: Vem o time do Red Bull Bragantino, bola enfiada para o campo de ataque, para a descida ali do Fernando. Chega a zaga da equipe do Fluminense, corta o perigo com Milian, ele vai dominando, enfia a bola para o campo, Sérgio, de ataque. Chega a zaga da equipe do Massa Bruta, corta a informação chegando.
4: Sérgio, só para dizer que o Bragantino começou essa rodada na quinta colocação, com esse empate permanecendo, o Bragantino está assumindo a quarta colocação aí do campeonato. Caso o Bragantino venha a ser derrotado, porque o jogo está começando só, o Bragantino não perde a quinta colocação, Sérgio.
2: Maravilha, informação importante do nosso nosso plantão esportivo Roberto Moreira, deixando o torcedor do Red Bull Bragantino um pouco mais tranquilo. Desce o time do Fluminense, bola jogada para dentro da grande área, corta ali a zaga do Massa Bruta, vai sobrar com o Hulk, chega a zaga do Massa Bruta, sofreu a falta ali o time do Red Bull Bragantino. É o Lucas Barbosa, parece, né, o Luiz Henrique?
6: Ele mesmo, Sérgio, ele que foi dividir uma bola de cabeça em um momento que o Hércules estava tentando dar o chute, o jogador do Fluminense acabou atingindo a cabeça do jogador do Bragantino e a falta tá marcada ali no campo de defesa do Massa Bruta.
2: Grande abraço pro doutor José de Lima, curtindo a Bragança FM 79.7, dona Maria de Lima, José Marcos, a netinha Natália, que também acompanha as transmissões esportivas do Campeonato Brasileiro aqui pela Bragança FM. Na próxima quarta-feira tem mais futebol por aqui, agora começa com tudo, agora vai até o final do ano a cobertura total da Bragança FM em todos os esportes, principalmente o Red Bull Bragantino. Tem lateral, a equipe do Massa Bruta vem aqui na cobrança de lateral, Agostinho Santana faz a cobrança, joga a bola pra dentro da área da equipe do Fluminense, corta a zaga da equipe do Flu, rebote vai sobrar novamente com o time do Red Bull Bragantino, Eric Ramírez vai dominando, enfiada de bola pra Rodriguinho que desce pro campo de ataque, a equipe do Massa Bruta vai jogar a bola pra dentro da área, preferiu rolar pro Fernando, ele vai jogar a bola pra dentro da área, subiu o goleirão Fábio da equipe do Fluminense, faz a defesa. Aliás, o Fábio é um dos goleiros mais, a idade mais avançada dentro do futebol brasileiro e faz uma grande temporada. O Fábio é um grande exemplo aí, principalmente para as pessoas que estão começando a carreira de futebol, né, Luiz Henrique?
6: É, o Fábio é de fato um dos grandes nomes da história do futebol brasileiro. Muito se questiona o fato de ele nunca ter recebido uma chance na seleção brasileira, nem em Copas do Mundo, e até se a gente for ver um pouco da carreira dele, acho que é a única Copa que ele tinha de fato a chance de ser convocado em 2014, que o trio de goleiros foi Júlio César, Jefferson e Vitor. Eu teria convocado ele no lugar do Vitor, mas ele sempre foi um jogador que teve sempre muita regularidade e é o jogador da história do futebol mundial com mais jogos, se aproximando aí dos 1000.
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2: 16 minutos de bola rolando no estádio do Maracanã, Campeonato Brasileiro, 19ª rodada. Fluminense 0, Red Bull Bragantino também 0.
4: 16 minutos de bola rolando no Maião, em Mirassol. Mirassol 0, Grêmio também 0.
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2: Desce o time do Red Bull Bragantino, vai pintar o gol da equipe do Massa Bruta. Chegou Eduardo Sacha, chutou em cima da zaga, a bola foi pra linha de fundo. Numa bela descida do Red Bull Bragantino por aí, o Bragantino perdeu, mas agora o gol aí, Luiz Henrique.
6: Subia pelo lado esquerdo, Fernando, partiu pra jogada individual, saiu no meio de dois, deu um belo rolinho no James, sai ali dentro da área, ele toca pro Rodriguinho que tenta bater pro gol, mas é bloqueado pelo René e a bola sai pela linha de fundo, tem tiro de canto, o Red Bull Bragantino ali pelo lado esquerdo. Vem ele, Rodriguinho na bola.
2: O Fernando tá fazendo um grande campeonato nacional. Vem Rodriguinho pra bola, fez o levantamento. Subiu o goleirão Fábio, corta de soco. Joga a bola pra fora, tem a lateral. A equipe do Massa Bruta, vem Rodriguinho. O próprio Rodriguinho vem para a cobrança. Ele faz a cobrança, bola com Cauê. Vai dominando a bola pra equipe do Massa Bruta pelo setor esquerdo do gramado. Devolve a bola com o goleirão da equipe do Bragantino, Volpe. Ele está bem avançado, o goleirão da equipe do Massa Bruta. Sérgio, que faz o lançamento. Pois não, Luiz Henrique.
6: Só arredondando uma informação aqui em relação ao Fábio, ele já chegou nos jogos, ele já não está na casa dos 1000, mas como ele também está na casa dos 1300 jogos, ele já tem 1305 jogos na carreira, então é de fato o jogador do futebol mundial com mais atuações.
2: Meu Deus do céu, parabéns ao goleirão Fábio da equipe do Fluminense, um grande exemplo de humanidade para todos os jogadores que atuam no futebol mundial. Desce o Red Bull Bragantino com Herrera, vai dominando a bola para o campo de ataque, sofreu falta, a arbitragem diz que não houve nada, vai sobrar com a equipe do Fluminense, bola com René vai dominando a bola no campo de defesa da equipe do Fluminense, joga a bola no meio campo, bola com Hércules, é o Fluminense descendo, ultrapassa a linha divisória do gramado, vem pro campo de ataque a equipe do Flu, vem pra jogada individual, chega a zaga da equipe do Massa Bruta, corta, vai sobrar com Lucas Barbosa, deixa a bola com Herrera, dominando a bola, rolou ali um pouco mais atrás, bola com Rodriguinho que vai recuar na bola pro goleirão da equipe do Massa Bruta, Volpe para, pisa em cima da bola, devolve aqui pela direita a equipe do Red Bull Bragantino, bola com Agustin Santana, vai dominando pro campo de defesa, enfia a bola pro ataque, ninguém da equipe
7: equipe do Massa Bruta, vem ali a zaga da equipe do Fluminense, vai dominando com o Miriam, dominando a bola no círculo central do gramado, o tempo vai passando, o torcedor do Brasil, 18 minutos de bola rolando, por enquanto nada de gols no Maracanã, 0 para a equipe do Massa Bruta, 0 também para a equipe do Fluminense. É você, torcedor, vai também mandando mensagem dizendo o que que você acha do jogo, quem vai ganhar, Bragantino, Fluminense, e dá o seu palpite aqui no 4034-1467 aqui pelo WhatsApp da Bragança FM. 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
7: 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É um almoço e vai ser sorteado no programa Gol de Placa na próxima segunda-feira aqui. É, vai ser eu, inclusive, que vou.
6: É, passar. Sérgio Silva estará nos microfones da Bragança FM. Precisarei estar me ausentando aí por uns dias, mas Sérgio Silva será aqui na Bragança FM apresentando Gol de Placa.
7: Maravilha, Luiz Henrique, você merece, é o garoto nota 10 da Bragança FM, merece dar aquela curtida lá na cidade de Acapulco, conhecer a terra do Chaves, né, Roberto Moreira?
4: É, conhecer a terra do Chaves, aliás, o lugar onde o Chaves gosta de ir, né, o lugar onde o Chaves gostava de ir, não é bem a terra dele, né, e aproveitando que você me chamou, já vou dando aqui a notícia, né, pela Série B, o Avaí empata com São Bernardo, agora São Bernardo 1, Avaí também 1.
7: Aí, portanto, São Bernardo fazendo uma grande campanha no Campeonato Brasileiro, mas é brincadeira, torcedor. Luiz Henrique vai para outro lugar, é surpresa para os amigos da Bragança FM. Aqui o time do Fluminense vai dominando a bola no campo de defesa, bola com René, ele rola a bola no círculo central do gramado, recebe Martinelli, enfia a bola na direita para a descida do Guga, vai dominando, aqui de cabeça ajeita um pouco mais atrás, recebeu Savarino, aqui pediu na direita, chega ali a zaga da equipe do Massa Bruta, faz a proteção e a bola vai saindo, é lateral para a equipe do Massa Bruta, vem Cauê na cobrança de lateral, desce o time do Red Bull Bragantino no círculo central do gramado, vai dominando, deixa a bola com o Rodriguinho, que vira aqui na esquerda, a bola com o Cauê, dominou a bola, enfiada de bola pro Eduardo Sacha, vai tentar ali pro Fernando, chega a zaga da equipe do Fluminense, vai roubando a bola para a equipe do Flu e vai tentar arrancar o contra-ataque, mas chega a zaga da equipe do Massa Bruta e vai cometer a falta. Falta para a equipe do Fluminense ali, Luiz Henrique.
6: Chega um pouco mais pesado no Guga ali, o jogador do Red Bull Bragantino, o Cauê, faz a falta ali pelo lado direito da defesa do time do Fluminense, lado esquerdo do ataque do Massa Bruta, e a falta já foi batida.
7: A falta já foi batida. A equipe do Fluminense tem pressa e vai tentar ir para o campo de ataque. O time do Red Bull Bragantino se defende bem. O time do Fluminense vai trocando passes no campo de defesa. E o tempo vai passando, torcedor do Brasil. 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Vai informar o tempo e placar de jogo. Tempo. E placar! 21 minutos de bola rolando no estádio do Maracanã, no Rio de Janeiro, 19ª rodada do Brasileirão. Fluminense 0, Red Bull Bragantino também 0.
4: 21 minutos de bola rolando também no Maião, em Mirassol, e o Mirassol sai na frente. Mirassol 1, Grêmio 0.
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7: 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Vai pintar o gol da equipe do Fluminense, bola jogada pra dentro da área, chega a zaga do Massa Bruta, corta, o Fluminense teve a bola do jogo, embora não foi uma chance muito real, mas teve a boa chance a equipe do Fluminense agora, Luiz Henrique.
6: Providencial, Alex Vinícius, Sérgio Silva, o Fluminense vinha trocando passes ali no campo de ataque, até que ali o Serna ficaria cara a cara com o Thiago Volpe, mas o zagueiro do Red Bull Bragantino chega desarmando e acabando com os sonhos do Fluminense nessa jogada.
7: É o time do Fluminense, novamente é o time do Fluminense, troca passes no campo de ataque, aqui chega por aqui é o Fluminense, Martinelli vai dominando a bola, recua novamente na quarta zaga, bola com aqui na direita, na esquerda vai pedir Renan, e preferiu girar no jogo na direita, bola com James, vai dominando pela equipe do Flu, vai pro campo de ataque, tá 0-0 o jogo, o tempo vai passando, o torcedor do Brasil, chega a equipe do Fluminense pro campo de ataque, a bola foi forte demais, chegou atrasado ali, o Serna, a bola foi pra linha de fundo, quase novamente que o time do Fluminense vai chegando por ali, mas a zaga da equipe do Massa Bruta fez a proteção, a bola vai saindo, é somente tiro de meta para a equipe do Massa Bruta. Ali chegou novamente o time do Fluminense, por enquanto equilibrado, né, Luiz Henrique?
6: Por enquanto equilibrado, o Fluminense chegando com um pouco mais de precisão que o Bragantino nesse momento, agora na tentativa de lançamento do Martinelli, ao tentar acionar ali o Lúcio Acosta, a bola vai muito mais longa do que a perna do jogador do Fluminense pôde alcançar, e a bola sai pela linha de fundo, tiro de meta, mas já é a segunda jogada do Fluminense em menos de 10 minutos, então vai crescendo na partida o tricolor carioca.
7: Desce novamente o tricolor carioca. Joga a bola para a câmera de ataque. Furou a zaga da equipe do Massa Bruta. Vai sobrar ali pela esquerda. A bola com Serna. Devolve novamente o time do Fluminense. Troca passes. É no campo de ataque. Vai pressionar a equipe do Red Bull Bragantino. Chega na marcação ali. Lucas da equipe do Bragantino vai tropeçando ali. Quase que rouba a bola para a equipe do Massa Bruta. Mas a bola vai sobrar novamente com o time do Fluminense. Martinelli vai dominando a bola. Enfiada de bola para o campo de ataque. Para descida ali. É do jogador Lucas Costa. Vai enfiar a bola para dentro da área. Chega a zaga da equipe do Massa Bruta,

0: Ganha lateral, ali o Alex, a equipe tirando a bola e rolar para o campo de ataque. O Sarter deu a bola, sobra com o time do Fluminense, vem para o campo de ataque, desce a equipe do Flu, bola com a Costa, rola a bola para dentro da área, vai chegando a equipe do Fluminense, bateu o goleirão da equipe do Red Bull, Bragantino, fez a defesa. Thiago Volpi, bem colocado, fez a defesa para a equipe do Massa Bruta, Luiz Henrique.
1: É, vai chegando com perigo o Fluminense, dessa vez trocando passes no campo de ataque. O Hércules recebe pelo meio, corta para dentro e bate para o gol do Bragantino, um pouco até pressionado ali pela zaga, mas consegue levar perigo, obrigando o Thiago Volpi a fazer a defesa e sair jogando.
0: Sai jogando novamente o time do Fluminense aqui no campo de ataque, vai pressionar a equipe do Red Bull Bragantino, sobra com o René, ele vai tentar jogar a bola para dentro da área, preferiu recuar ali com o Savarino, que vai dominando a bola aqui no campo de ataque, a equipe do Fluminense, todo o time do Flu no campo de ataque da equipe do Red Bull Bragantino, é pela direita, recebe James, vai jogar a bola na direita, desce Guga, pediu Guga, vai devolver novamente com James, a equipe do Fluminense vai pressionar no Red Bull Bragantino nesses minutos iniciais, praticamente 24 minutos de bola rolando, por enquanto sentiu. Tem zero. Sentiu quem aí, o Luiz Henrique?
1: Thiago Volpi nesse momento tá caído com a mão ali na região posterior da coxa, não sabemos se foi em alguma dividida, se ele sentiu ali depois do chute do Hércules, mas tá caído ali o goleiro do Red Bull Bragantino.
0: Tá caído o goleiro do Red Bull Bragantino, se não der pra ele, quem é que tá no banco aí, Luiz Henrique?
1: É, se não der pro Thiago Volpi nessa partida, o Wagner Mancini tem à sua disposição os goleiros Cleiton e também o Fabrício.
0: É o goleirão da equipe do Red Bull Bragantino.
1: Correção, apenas o Cleiton. O Fabrício foi relacionado, mas não tá no banco de reservas.
0: Que inclusive o Cleiton era titular antes da chegada do Volpi, né, Luiz Henrique?
1: Titular incontestável e até capitão do time do Red Bull Bragantino. Aí Wagner Mancini chegou, começou a fazer um rodízio na abraçadeira de capitão e nesse ano de 2026, com a chegada do goleirão Thiago Volpi, ele vai fazer uma espécie de rodízio entre os goleiros. Aí o Cleiton muitas vezes assumindo a titularidade nos jogos da Copa Sul-Americana e o Cleiton jogando mais nos jogos do Campeonato Brasileiro. E ele sentiu ali no momento que ele foi dar o estourão para repor a bola em jogo, Sérgio.
0: 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E placar! 26 minutos de bola rolando no estádio do Maracanã. Fluminense 0, Red Bull Bragantino também 0.
2: Pela Série B, o América Mineiro sai na frente. América 1, Ceará 0.
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0: Parece que agora o Thiago Volpi está em condições de jogo, né, Luiz Henrique?
1: Tudo ok com o goleiro do Massa Bruta, segue o jogo.
0: Segue o jogo, vem a equipe do Fluminense novamente. Corta o time do Red Bull Bragantino, arrancada do Fernando, vem para o campo de ataque. Esse Fernando está jogando muita bola. Desceu o Fernando, rola a bola para o Eduardo Sacha, para dentro da área. Vai pintar o gol do Red Bull Bragantino. Chegou o Lucas Barbosa, bateu direto, ele vai pintar o gol. É bola na rede!

0: Bragantino. Eduardo Sacha de cabeça, foi pra rede pra tirar o zero do placar. Red Bull Bragantino bonito no Maraca, gol de Eduardo Sacha no levantamento ali do Herrera. Eduardo Sacha subiu no quinto andar e mandou a bola pro fundo da rede pra tirar o zero do placar. É o torcedor do Massa Bruta comemorando este golaço do Eduardo Sacha. Luiz Henrique Domingues, Eduardo Sacha foi pra rede pra tirar o zero do placar. Luiz Henrique,
1: contra-ataque fulminante do Red Bull Bragantino, Sérgio. Depois ali do Fernando arrancar, deram um belo passe de três dedos para o Herrera ali no campo de ataque. O atacante argentino do Massa Bruta recebe pela direita, deixa o René duas vezes comendo poeira, deixa o René duas vezes no chão. No primeiro momento ele recebe, corta, corta de novo, faz o cruzamento com o pé direito, que não é seu pé dominante, lembrando muito o Lionel Messi na semifinal da Copa do Mundo. Faz o cruzamento pra dentro da área, encontrando o Eduardo Sacha, que abre o placar no Maracanã. Red Bull Bragantino tem um, Fluminense não tem nada.
0: Aí, portanto, Red Bull Bragantino na frente do marcador. O Luiz Henrique, um detalhe importante, o Bragantino hoje ele é um time até que popular no Brasil, tem muitos torcedores do Massa Bruta no Maracanã, isso é muito bonito, né, Luiz Henrique?
1: É muito interessante de ver, né, Sérgio? Até mandar um abraço pro Rodinei, que tá lá no Maracanã, ele que eu entrevistei quando eu estive lá na Argentina acompanhando o Massa Bruta. Ele é um torcedor que acompanha o Red Bull Bragantino pra onde o Massa Bruta vai, então uma presença muito legal dos torcedores do Red Bull Bragantino. Às vezes a impressão que dá é que vai mais torcedor do Bragantino pra jogos fora do que aqui em Bragança Paulista.
0: É verdade, aqui desce a equipe do... Aqui desce o time do Fluminense pela direita. O nosso plantão esportivo está também querendo participar aqui na Bragança FM. Demetrio desce o time do Fluminense. A bola foi para fora. O incrível Hulk chutou forte. A bola se perdeu pela linha de fundo. Tiro de meta para a equipe do Red Bull Bragantino, Luiz Henrique.
1: Tiro de meta para o Massa Bruta. Depois do Hulk receber ali pelo lado direito do ataque. Cortar para dentro. E com a perna esquerda fuzilar para o gol. Do jeito Hulk de ser. Bater com força. Bater colocado. Mas para fora do gol do Thiago Volpi. Tem tiro de meta o Massa Bruta. Ele ficou pedindo ali um escanteio, ficou pedindo um desvio do goleiro do Red Bull Bragantino. Não sei o que o Sérgio, o Roberto Moreira achou, mas parece ali que teve sim um desvio do goleiro do Massa Bruta.
2: É, foi escanteio, né? O goleiro tocou claramente na bola, né? Mas fez uma bela defesa, porque a bola tinha endereço, viu? Bola tinha endereço. E nesse instante, na Série B, o Juventude faz o segundo gol. Juventude 2, Cuiabá 0.
0: 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Aqui desce Eduardo Sacha pela direita, vai levantar a bola na área, chega a zaga da equipe do Fluminense e comete falta, Luiz Henrique.
1: É, a falta foi marcada ali em cima do Eduardo Sacha, que tá sentindo muitas dores, levando a mão ali na região do pescoço, ali na região da cabeça. Depois de dividir com o James, ele atinge uma coxa no pescoço do joelho, no pescoço do Eduardo Sacha, e a falta foi marcada. Uma jogada chegou um pouco mais forte o zagueiro do time do Fluminense e preocupa o jogador do Red Bull Bragantino. E só pra trazer uma informação, Sérgio, esse foi o primeiro gol do Eduardo Sacha no Campeonato Brasileiro de 2026.
2: É, eu ia falar isso também, aproveitando que a bola tá parada, né, que é muito bom o gol pra dar ânimo ao Eduardo Sacha, né, que tem jogado bem, mas que não vem fazendo gol já há muito tempo na equipe do Red Bull Bragantino, né, então foi muito bom esse gol pra dar um ânimo maior pra ele, que tem pelo menos, de repente desencanta e começa a fazer os gols que o Red Bull Bragantino precisa, né? E lance para cartão amarelo, né? O juiz pipocou ali, né? Lance para cartão amarelo, lance ali o joelho praticamente no pescoço do jogador do Red Bull Bragantino, faltou o amarelinho ali.
0: Inclusive Roberto Moreira e também Luiz Henrique, o Eduardo Sacha, que teve oportunidade nesses jogos aí antes da Copa do Mundo, em cobranças de pênalti, em dois jogos importantes, ele acabou aqui perdendo.
1: Apesar que ele tem crédito, né, Luiz Henrique?
0: É, três vezes, na verdade. Apesar que ele tem muito crédito com a torcida pelo passado.
1: É, esse é o artilheiro da história do, pelo menos na era Red Bull. Ele, desde que chegou no ano de 2022, se consolidou como o maior artilheiro, salvou o time do rebaixamento em 2024. Mas caiu muito na famosa corneta, principalmente dos últimos pênaltis perdidos, até inclusive no jogo contra o Vasco da Gama. Nesse momento, o Arthur da partida ali está conversando com os jogadores do Red Bull Bragantino, e também só para trazer a informação que o Moreira trouxe, de que o Eduardo Sacha não balançava cedo há muito tempo. O último gol que ele fez foi no dia 7 de maio, pela Copa Sul-Americana contra o Blooming, lá na Bolívia, pela quarta rodada da fase de grupos da Copa Sul-Americana, que o Bragantino venceu de 6-0.
0: Aí, portanto, as informações com o nosso querido Luiz Henrique e também Roberto Moreira, equipe destacando tudo sobre esta vitória da equipe do Massa Bruta e também aí o Eduardo Sacha marcando gol hoje, os gols que ele perdeu, mas enfim, é um cara que tem crédito com o torcedor
1: da
0: equipe do Massa Bruta. Mexeu quem?
1: Mexeu no time do Fluminense, sai com a camisa número 29, o zagueiro colombiano, o Millán, para a entrada do camisa número 26, o zagueiro uruguaio Freites Millán, saiu sentindo a coxa, então vai deixando o campo o zagueiro colombiano, que foi inclusive eleito o melhor jogador do campeonato uruguaio no ano de 2025 pelo Nacional do Uruguai. Aí nesse ano de 2026 ele se transferiu para o Fluminense.
0: E o Freites inclusive foi titular da equipe do Fluminense em muitos jogos, praticamente, né, Luiz Henrique?
1: Praticamente isso, mas vem sendo contestado por parte da torcida, Sérgio. Ontem, inclusive, pude participar de uma live junto com o canal RB Massa Bruta. Queria, inclusive, mandar um abraço pro Marcão, que está sempre nos acompanhando aqui na programação da Bragança FM, que ele, conversando com o torcedor do Fluminense, ele disse que o Freites, ele é um jogador que ultimamente está comprometendo muito o sistema de defesa do time do Fluminense que acabou perdendo vaga no time titular e que vai perder ainda mais espaço, principalmente com a chegada do Thiago Silva.
0: E vem o time do Red Bull Bragantino, pela esquerda, bola com o Fernando, vai dominando a bola no campo de ataque, chegou ali a zaga da equipe do Fluminense e vai cometendo a falta. 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Vai informar o tempo e placar de jogo.
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0: 33 minutos de bola rolando no estádio do Maracanã, 19ª rodada do Campeonato Nacional. Fluminense 0, Red Bull Bragantino 1.
4: Intervalo de jogo, Bahia 2, Chapecoense 0, Mirassol 1, Grêmio 0.
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0: É Bragança FM levando as emoções do futebol. Parece que a coisa tá feia ali, Luiz Henrique.
1: Esquentou o climão lá no Maracanã. Os jogadores do Bragantino e do Fluminense estão discutindo nesse momento ali, muito perto de onde ocorreu a falta no Fernando, do Martinelli em cima do Fernando. O Agustin Santana parecia ser o jogador mais inflamado ali. Isso porque o Savarino, na hora que passava, depois que cometeu a falta em cima do Fernando, deu um tapinha na cabeça do jogador do Bragantino. O Fernando não gostou muito. Aí começou uma discussão, empurra, aí chegou a galera com um pouco menos de paciência, chegou a galera do chega disso, enfim, aí começou uma certa discussão que parece já ter se estabilizado ali no lado direito da defesa do Fluminense, lado esquerdo do ataque do Massa Bruta.
0: É falta para a equipe do Red Bull Bragantino pela esquerda. O Fernando tá fazendo um grande campeonato brasileiro, não tá não, Luiz Henrique?
1: É uma descoberta aí do técnico Wagner Mancini, esse lado do Fernando pelo lado esquerdo, porque quando ele foi contratado pro Red Bull Bragantino, Sérgio, ele foi contratado ali para ser um jogador mais centralizado, uma opção para centroavância. Mas ele acabou sendo deslocado ali pelo lado esquerdo e vem fazendo um belo, vem praticando um bom futebol, até remontando um pouco ao início da carreira dele pelo Palmeiras, depois no Shakhtar Donetsk, que jogando pelas beiradas, depois quando ele foi pro RB Salzburg da Áustria, o time austríaco da Red Bull, ele acabou se consolidando como um centroavante, mas agora parece que ele se encontrou ali na ponta direita, na ponta esquerda, que era um lado que o Red Bull Bragantino vinha sofrendo muito. Tem o Henry Mosquera, que é uma opção para jogador, mas que acaba aí muitas vezes não agradando o torcedor do Massa Bruta.
0: Vem o time do Fluminense, bola com Fleites, ele domina a bola no círculo central da equipe do Flu, rola a bola pela direita, bola com James, pediu Guga na direita, rola a bola, vem a equipe do Fluminense pro campo de ataque, chega a zaga do Massa Bruta, quase que rouba a bola com Fernando novamente, mas a posse de bola ainda é do Fluminense, no círculo central do gramado, recebe Martinelli, devolve ali na quarta zaga, bola com Fleites, vai dominando a bola, puxa o contra-ataque para a equipe do Fluminense, chega a zaga da equipe do Massa Bruta e vai jogar a bola para fora. Vai jogar a bola para fora, mas o lateral pertence à equipe do Red Bull Bragantino. Vem ali, ou melhor, da equipe do Fluminense, joga a bola para o campo de ataque, subiu Gustavo Marques de cabeça, joga a bola para fora, tem escanteio a equipe do Fluminense pela direita, Luiz Henrique.
1: Tem escanteio ali pelo lado direito do ataque do time do time carioca, a bola explode na defesa do Red Bull Bragantino, sai pela linha de fundo, vem Hulk na bola,
0: escanteio para a equipe do Fluminense, vem bola na área da equipe do Red Bull Bragantino, correu Hulk para a bola, subiu a zaga da equipe do Massa Bruta, corta, rebote, vai sobrar dentro da área com Eduardo Sacha, vai tirar a bola dali, joga a bola para fora, tem lateral, a equipe do Fluminense vem para a direita, Guga, para fazer a cobrança para a equipe do Tricolor Carioca, é pela direita no campo de ataque, a equipe do Fluminense vai pressionar o Red Bull Bragantino, perde o jogo, o Red Bull Bragantino vencendo a equipe do Flusão, no Rio de Janeiro, gol de Eduardo Sacha. O Eduardo Sacha foi pra rede pra equipe do Massa Bruta. Joga a bola pra dentro da área. A equipe do Fluminense corta a zaga da equipe do Massa Bruta. Rebota e vai voltar ali com uma costa. Carimbou em cima da zaga do Red Bull Bragantino. E vai sobrar a bola com o Fernando. E vai puxar o contra-ataque pra equipe do Massa Bruta. Chegou cometendo falta. É falta pra equipe do Fluminense, Luiz Henrique.
6: Na tentativa de puxar o contra-ataque, Fernando erra um pouco a passada. Acaba derrubando ali, inclusive, o Martinelli. E a falta tá marcada e já batida.
0: Já batida. Desce a equipe do Fluminense pro campo de ataque. A bola foi pra fora, pra linha de fundo. É tiro de meta pra equipe do Red Bull Bragantino. 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
0: 37 minutos de bola rolando no Maracanã. Red Bull Bragantino 1, a equipe do Fluminense não tem nada.
4: É, no estádio Maião, lá em Mirassol. O Mirassol tá vencendo pelo placar de 1-0. Agora tem um cartão vermelho para o jogador do Mirassol e o VAR está analisando este cartão vermelho.
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0: Desce novamente o time do Red Bull Bragantino com o Herrera. Vai para a linha de fundo para fazer o levantamento. Saiu com bola e tudo. Tiro de meta para a equipe do Fluminense, Luiz Henrique.
6: Vinha conduzindo ali pelo lado direito do ataque do Bragantino, o José Herrera. Ele tenta, ele consegue até no primeiro momento se livrar do primeiro marcador, mas na sequência acaba errando a passada. O zagueiro do Fluminense, o Freitas, até faz a proteção e a bola sai pela linha de fundo. Tiro de meta. E Sérgio, só para arredondar uma informação, o ouvinte deve estar pensando: putz, você tá falando muito do Martinelli. Será que o Martinelli não é aquele que tá, mesmo que estava na seleção brasileira? Não, porque aquele é o Gabriel Martinelli, jogador do Arsenal. Esse aí é o Matheus Martinelli, o Gabriel Martinelli do Arsenal, formado nas categorias de base do Ituano. E esse Matheus Martinelli é formado nas categorias de base do Fluminense. Eu lembro que até na época da Copa, muita gente fazia brincadeira que o Martinelli que foi pra Copa não era o Martinelli verdadeiro e que o Martinelli certo pra ser convocado era o do Fluminense.
0: Aí o torcedor cornetando, né? O torcedor pensou que era o Fluminense, que era o Martinelli do Fluminense. Aí veio a informação com o Luiz Henrique, é outro Martinelli. Escapa o Red Bull Bragantino pela direita, bola com o Lucas Barbosa, vira o jogo na esquerda pro Rodriguinho. Chega a zaga da equipe do Fluminense, corta com o Fleites. Ele vai dominando a bola para a equipe do Fluminense, já rouba a bola novamente o time do Bragantino. Bola com o Eduardo Sacha, deixou com o Rodriguinho, sobra ali novamente com o time do Bragantino. É pela direita, Alex Vinícius faz o lançamento para Eduardo Sacha. Vai chegando Eduardo Sacha, chega a zaga da equipe do Fluminense e corta, rebota sobre o Eduardo Sacha, deixa novamente com o Lucas Barbosa, vem pra linha de fundo, vai levantar na área, muito forte. A bola foi forte demais, não foi não, Luiz Henrique?
6: Bola muito forte, depois de ficar com a sobra ali do ataque do Red Bull Bragantino, o Lucas Barbosa, ele cruza, leva pro pé direito, que não é ser o pé dominante, acaba errando até o alvo do jogador do Red Bull Bragantino. Ela sai pela... sai na verdade não, ela acaba saindo pra fora da área, inclusive já teve uma falta marcada ali no campo de defesa do time do Fluminense.
0: Sai jogando novamente a equipe do Fluminense, bola com a costa, ele vai dominando, rola a bola na quarta zaga por ali com Fleites, que domina a bola pela equipe do Fluminense, vira o jogo na direita para a descida do Guga. Guga vem pro ataque, chega na marcação ali, Cauê do Red Bull Bragantino conseguiu passar pelo meio, devolve novamente com Martinelli, recebe Hércules, os dois jogadores trocam passes aqui no círculo central do gramado, o time do Fluminense que vai tentar ir pro ataque, cadencia um pouco mais a jogada, a equipe do Flu perdendo no Rio de Janeiro para a equipe do Red Bull Bragantino pelo placar de 1-0, mas a equipe do Fluminense pela direita, bola com Guga, ele vai levantar a bola na área, chega a zaga da equipe do Massa Bruta com Cauê, pressiona, ele vai ter que devolver a jogada, recebeu Savarino ali também pela direita, vai descendo a equipe do Fluminense pela direita, o tempo vai passando, o torcedor do Brasil, vem a equipe do Fluminense pela direita, vai rolar a bola no círculo central do gramado, enfiada de bola pro campo de ataque, corta a zaga da equipe do Massa Bruta, escapou o Eric Ramírez, rola a bola com o Eduardo Sancha, deixa aqui pela direita, desce Herrera, Herrera vai caminhando com a bola pela posição de ponta direita, passa Lucas Barbosa, não conseguiu dominar, agora sim rolou com Eduardo Sacha, e escapou Red Bull Bragantino pela direita com Lucas Barbosa, pisa, para, pisa em cima da bola, devolve com Herrera, troca, passa a equipe do Massa Bruta, Rodriguinho dominando a bola, devolveu novamente com Lucas Barbosa, é o time do Red Bull Bragantino, vai pressionar e vai sofrer a falta por ali, o Lucas Barbosa da equipe do Massa Bruta, arbitragem marca, é falta para a equipe do Red Bull Bragantino pela direita em cima do Lucas Barbosa, Luiz Henrique.
6: É, tentava fazer a proteção ali pelo lado direito do ataque, o Lucas Barbosa acabou sendo empurrado pelo Hércules e a falta está marcada.
0: É falta para a equipe do Massa Bruta, está marcada. Estamos praticamente no finalzinho do jogo, Sérgio, no finalzinho da primeira etapa, pois não?
6: Você não acha estranho, 41 minutos,
1: volta de Campeonato Brasileiro e não teve uma pausa para hidratação igual teve na Copa do Mundo. Não é estranho isso?
0: É estranho e outra coisa. No Rio de Janeiro deve estar um calor nesse momento. Deveria ter parado ali para hidratação, mas não parou. A arbitragem deixou o jogo rolar. Aqui tem uma falta. A equipe do Red Bull Bragantino, bola jogada para dentro da área. Subiu o Fernando, vai ajeitar ali para o Eduardo Sacha. Subiu o goleirão Fábio. Tira de soco, mas a arbitragem já está marcando impedimento do ataque da equipe do Massa Bruta, Luiz Henrique.
1: É, na tentativa do cruzamento ali do time do Red Bull Bragantino pelo lado direito, tinha um jogador do Massa Bruta que não deu para perceber no primeiro momento quem estava à frente da linha da marcação, e aí o árbitro acabou marcando impedimento.
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3: E pra cá,
0: estádio do Maracanã, Campeonato Brasileiro, 19ª rodada, Fluminense 0, Red Bull Bragantino 1.
4: Né, lá em Mirassol, Mirassol faz o segundo, Edson Carioca vai à rede, Mirassol 2, Grêmio 0.
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0: Olha o Mirassol vencendo a equipe do Grêmio, e com este resultado é lógico que nós estamos ainda na primeira etapa. O Fluminense tem um grande time, o Red Bull Bragantino está subindo mais uma posição. Assim que o Roberto Moreira tiver condições, por favor, fala para os amigos que está curtindo a Bragança FM, até porque o futebol é dinâmico. Pois não, Roberto?
4: Red Bull Bragantino está assumindo a terceira colocação com 32 pontos nesse instante, persistindo essa vitória.
0: Maravilha, o Red Bull Bragantino subindo, o Red Bull Bragantino, Luiz Henrique.
1: É, tá subindo muito bem na tabela, pra lembrar todo mundo que o Bragantino começou essa partida com 2 pontos de atrás do Fluminense. O Fluminense começou com 31, o Bragantino com 29, uma vitória muito importante pro Massa Bruta, mas o Atlético Paranaense ainda joga na rodada, tudo pode mudar.
0: Tudo pode mudar. Desce a equipe do Massa Bruta pela direita, bola enfiada para o Herrera. Chega a zaga da equipe do Massa Bruta, não conseguiu dominar, vai sobrar ali com o Martinelli. Ele que vai dominando a bola no círculo central do gramado, deixa com a Costa. Recebeu pela direita, pediu ali na direita a descida de Guga. Vem pela direita para fazer o levantamento. Chega Cauê, atrapalha o jogador da equipe do Fluminense. Vai ter que voltar a jogada novamente. É o Fluminense, vai descendo. É pelo setor direito do gramado, enfiada de bola para o Costa. Recolheu, devolveu para dentro da área. Subiu a zaga da equipe do Massa Bruta com Alex Vinícius e vai cortar, sobrou com Rodriguinho, furou a zaga da equipe do Massa Bruta, desceu a equipe do Fluminense, vem bola pra dentro da área, subiu a zaga, furou novamente, a bola foi pra linha de fundo, tiro de meta, é tiro de meta pra equipe do Red Bull Bragantino, não, é escanteio pra equipe do Fluminense, Luiz Henrique.
1: Escanteio para o time do Fluminense ali pelo lado direito do ataque, depois da confusão dentro da área. A bola acaba desviando no jogador do Red Bull Bragantino e sai pela linha de fundo, tem tiro de canto, vem Hulk na bola de novo.
0: Vem Hulk na bola, é escanteio para a equipe do Fluminense, finalzinho da primeira etapa, correu Hulk para a bola, levantou, subiu, cortou a zaga da equipe do Red Bull Bragantino com Gustavo Marques, joga a bola para a linha de fundo, agora é escanteio do lado oposto, escanteio pelo lado esquerdo de ataque da equipe do Fluminense, Luiz Henrique.
1: Cruzamento no segundo pau, corta Alex Vinícius, manda agora para outro lado do escanteio, lado esquerdo. Esquerdo do ataque, vem ele pra bola, o Jefferson Savarino.
0: Vem Savarino para a cobrança de escanteio para a equipe do Fluminense. Vem bola na área da equipe do Red Bull Bragantino. Correu Savarino para a bola, levantou, subiu Eduardo Sacha, ajudando a defesa da equipe do Massa Bruta. Corta, rebote, vai sobrar novamente com a zaga da equipe do Fluminense, que está todo avançado. Está indo para o ataque a equipe do Fluminense. Vem bola para dentro da área da equipe do Red Bull Bragantino. Chegou ali a zaga da equipe do Massa Bruta. Corta, rebote, vai pintar o gol do Fluminense. É bola na trave. Rebote sobrou com Gustavo Marques. Tira a bola e joga a bola para a linha de fundo. Quase que o Fluminense empata o jogo, a bola foi na trave, Luiz Henrique.
1: É um toque que matou ali a defesa do Red Bull Bragantino, porque o Lute Acosta, ele consegue fazer o domínio, mesmo depois de uma bola longa um tanto quanto desengonçada, supera o Agostinho Santana, consegue fazer o cruzamento, encontra o Serna dentro da área, que dá um desvio, uma casquinha na bola, ela pega na trave e depois a zaga do Bragantino manda pela linha de fundo, tem mais um escanteio Fluminense ali pelo lado direito.
0: E Hulk, ele levanta a bola para dentro da área no escanteio, corta a zaga da equipe do Massa Bruta e recolheu ali pela direita, já perdeu a bola.
1: Mais
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0: 46 minutos de bola rolando no estádio do Maracanã. Fluminense tem 0, Red Bull Bragantino 1.
4: 11 minutos da segunda etapa, o Bahia vai vencendo a Chapecoense pelo placar de 2-0. E 46 minutos de bola rolando em Mirassol. Mirassol 2, Grêmio 0.
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0: É o Brasileirão 2026. O Luiz Henrique foi informado dos acréscimos da arbitragem. Eu cortei o nosso Luiz Henrique. Diz aí, quantos minutos vai de acréscimo, Luiz?
1: 5 minutos, vamos até 50, já que. Mas já se passaram 1 minuto. 1 minuto e 40, na verdade. Vamos ter mais 3 minutos de bola rolando.
0: Vamos ter mais 3 minutos de bola rolando. E desce a equipe do Fluminense. Chega a zaga da equipe do Massa Bruta com Agustin Santana. Joga a bola pra linha de fundo. Novo escanteio pra equipe do Fluminense.

0: Esse jogo foi antecipado por conta da participação do Red Bull Bragantino na Copa Sul-Americana no dia 22 de julho, mas a rodada regular está marcada aí entre os dias 21 e 23 de julho.
1: Maravilha, Luiz Henrique, informando os torcedores do Red Bull Bragantino, porque a partida nesta sexta-feira, é lógico que foi antecipado a informação do Luiz Henrique pintando aqui na Bragança FM 79.7. Aqui o time do Fluminense vai trocando passes no campo de defesa, pela direita bola com o Hércules, vai rolando a bola na direita, desceu, pediu o Savarino, mas ele preferiu rolar com o Guga, vem pro ataque a equipe do Fluminense, vai jogar a bola para dentro da área, deixa por ali com a Costa, rolou com o Serna novamente, chega a zaga da equipe do Massa Bruta, tira ali o Lucas Barbosa e não conseguiu dominar para a equipe do Red Bull Bragantino, vai sobrar novamente com o time do Fluminense, que vai trocando passe do campo de ataque, a equipe do Flu vai tentar buscar o um empate neste finalzinho da primeira etapa, chegou, vai pintar o gol da equipe do Fluminense, cortou Gustavo Marques, a bola foi nos braços do goleirão da equipe do Massa Bruta, goleirão Thiago Volpe atento na jogada, o Fluminense perdeu ali a grande oportunidade de empatar o jogo, melhor para a equipe do Red Bull Bragantino, Luiz Henrique.
0: É, vai levando perigo o Fluminense, dessa vez com Jefferson Savarino, que bate pressionado em direção ao gol do Massa Bruta depois de receber ali pela direita, mas nas mãos do Thiago Volpi, que sai jogando.
1: Vem o time do Red Bull Bragantino novamente pro campo de ataque, chega a zaga da equipe do Fluminense, recebeu com Fleites, ele vai dominando a bola no campo de defesa da equipe do Flu, o tempo vai passando, estamos no finalzinho da primeira etapa, no estádio do Maracanã, depois de 35 anos o Red Bull Bragantino não vencia a equipe do Fluminense no Rio de Janeiro, hoje tá vencendo, pelo placar de 1-0, e o árbitro da partida acho que vai erguer os braços e vai terminar a primeira etapa. Vai terminar a primeira etapa. Termina a primeira etapa no Maracanã. Red Bull Bragantino tem 1. A equipe do Fluminense não tem nada. Eu quero passar agora o comando para comandar aqui pela Bragança FM o nosso intervalo com o nosso Roberto Moreira.
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3: É, 20 horas 51 minutinhos, 20 e 51. Red Bull Bragantino vai vencendo aí a equipe do Fluminense, jogando em pleno Maracanã. Tá vencendo pelo placar de 1-0. Gol de Eduardo Sacha no cruzamento que veio da direita. Eduardo Sacha fez, subiu de cabeça, testou, fez o gol. E aí o Bragantino está vencendo pelo placar de 1-0. Pelo outro jogo que está acontecendo nesse instante, o Bahia está vencendo a equipe da Chapecoense pelo placar de 2-0. E o Mirassol também, intervalo de jogo lá no Maião, 2 para o Mirassol, 0 para a equipe do Grêmio. Além disso, nós temos aí na Série B o América Mineiro empatando com o Ceará em 1-1. O Juventude vencendo o Cuiabá pelo placar de 2-0. E o São Bernardo empatando aí com o Avaí em 1-1, jogos aí no apagar das luzes lá pela Série B. São 20 horas 52 minutinhos. Luiz Henrique, se os dois treinadores resolver mudar, eles têm quem à disposição nos bancos de reserva, Luiz?
0: Bom, Roberto, começando com o time mandante, o Fluminense tem à sua disposição no banco de reservas Marcelo Pitaluga, goleiro, Ignacio, zagueiro, além de Guilherme Arana, que é lateral esquerdo, e tinha, na verdade, o Freites, que agora já entrou na partida. Para o meio-campo, as opções são o Nonato, além também dele o Fidelis e o Otávio. Já para o ataque, as opções são Agustin Canóbio, John Kennedy, o Agustin Canóbio, inclusive, jogador de Copa do Mundo, além também do Herman Cano e também do baixinho, o Jefferson Soteldo.
3: Tá certo, e o Massa Bruta, quem tem no banco de reservas do Massa Bruta?
0: Bom, Roberto, as opções são Cleiton, goleiro, Guzmán Rodrigues e Eduardo, que são zagueiros, além do Pedro Henrique, também zagueiro. As opções ali para a lateral, na lateral direita, na verdade, apenas o Andrés Hurtado. E para o meio campo, Wagner Mancini tem à disposição Fabinho, além de Nacho Sousa, Gustavo Neves e Matheus Fernandes. E para o ataque, as opções são Vinicinho, Henry Mosqueira e Marcelinho.
3: Tá certo, tá aí então as opções dos dois treinadores, caso queiram mexer, lógico que

0: 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Nós vamos a um rápido intervalo comercial, na sequência nós voltamos falando um pouco de tudo o que aconteceu de até aqui. Fluminense 0, Red Bull Bragantino 1.
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3: É, são 21 horas em ponta em Bragança Paulista. E o Red Bull Bragantino vai vencendo a equipe do Fluminense no Rio de Janeiro. O Red Bull Bragantino que começou aí melhor, né, do que a equipe do Fluminense, logo já no início ali da primeira etapa, apertando bastante, pressionando bastante, principalmente com bolas ali pelo lado esquerdo, o Fernando jogando muita bola hoje, né? E é lógico que a gente torce para o Red Bull Bragantino, mas sabe que jogar no Rio de Janeiro, jogar contra a equipe do Fluminense é um jogo difícil, né? É um jogo difícil, mas o Red Bull Bragantino desde o começo soube contornar e marcar mais a saída de bola ali da equipe do Fluminense. O meio campo do Bragantino hoje dominando muito bem ali, o Eric Ramírez, o Rodriguinho jogando muito bem ali, fechando muito bem o meio campo, até porque o meio campo do Fluminense é um meio campo que tem jogadores muito velozes e que tem uma saída boa de bola, mas os três do meio campo hoje, o Eric Ramírez, o Rodriguinho e o Lucas Barbosa, que está jogando mais ali no meio campo também, fazendo ali um belo jogo. E a equipe do Bragantino chegou várias vezes nos primeiros 10 minutos ali, hora ali com o Herrera, que chegou pela direita, fez alguns cruzamentos, mas cruzamentos compridos, fazendo a bola passar toda a extensão da grande área e sair sem perigo nenhum lá pela esquerda. Aí o Eduardo Sacha tentava ali pelo meio também, mas meio muito congestionado o meio ali, né? A defesa do Fluminense bem postada ali no meio, então o Red Bull Bragantino acabou não conseguindo levar muito perigo nessas jogadas. Mas por outro lado, o jogador, o Fernando, lá pela esquerda, chamando para ele a responsabilidade, indo para cima, fazendo grandes dribles, chegando até a linha de fundo, fazendo cruzamento, ora a bola parava na mão nas mãos do goleiro, ora os jogadores de defesa conseguiam cortar, e assim foi levando perigo a equipe do Red Bull Bragantino, sempre ali pela esquerda. A equipe do Fluminense chegou com bolas chutadas de fora da área ali, principalmente com o Martinelli, que acabou acertando um belo chute. O goleiro do Bragantino acabou fazendo a defesa ali, o Volpi acabou fazendo uma boa defesa, caiu no canto certo, fez a defesa. Mas o Bragantino continuou acompanhando o jogo da equipe do Fluminense. Após ali os 15 minutos que o Fluminense começou a chegar um pouco mais, o Bragantino começou, já que o Bragantino estava conseguindo dominar o meio campo, começou a fazer essa saída no contra-ataque com facilidade. O Fluminense descia, o Bragantino pegava a bola, bem povoado ali o meio campo, a bola saía com facilidade por ali, e dali ela acabava caindo ou nos pés do Fernando ou nos pés do Herrera pelo lado direito, o que vinha levando perigo aí, até que aos 26 minutos, o Fernando recebe uma bola ali pela esquerda, acaba se livrando de dois, três marcadores na velocidade, fez o cruzamento, ela cruzou toda a extensão da grande área. Inicialmente parecia que o cruzamento seria para o Eduardo Sacha, mas ela foi um pouco mais comprida, e quem dominou essa bola do outro lado foi o Herrera. Dominou, chegou preparado para chutar, tanto estava preparado para chutar que a hora que ele dominou, o zagueiro da equipe do Fluminense se jogou para evitar o chute e acabou ficando estendido no chão. Ele levou até a linha de fundo, fez o cruzamento, uma bela assistência, como se fosse com as mãos, colocou na cabeça aí do Eduardo Sacha, que fez o primeiro gol do Red Bull Bragantino, narrado assim por Sérgio Silva.
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4: Desceu o Fernando, rola a bola pro Eduardo Sacha, pra dentro da área, vai pintar o gol do Red Bull Bragantino. Chegou o Lucas Barbosa, bateu direto, vai pintar o gol. É bola na rede!